0: pela promessa de dinheiro fácil, a educadora Zélia Fernandes apostou online pela primeira vez em 2024. Com o passar do tempo, os ganhos deram lugar à dívida e à mudança de comportamento. Ela só parou de jogar no início deste ano.
1: Quando eu perdi um dinheiro, no qual que eu precisava muito dele, a conta estava toda zerada, eu tinha perdido tudo, e eu falei assim, eu não posso ficar assim.
0: O quadro de saúde enfrentado pela Zélia tem nome, ludopatia, distúrbio psiquiátrico de quem tem compulsão por jogos de azar. Uma pesquisa da Universidade Federal de São Paulo aponta que quase 1,5 milhão de brasileiros acima de 14 anos apresenta algum sinal deste transtorno. Com a expectativa de atender até 600 pessoas por mês, o aplicativo Meu SUS Digital começou a oferecer teleatendimento gratuito para quem enfrenta esta enfermidade, como explica Marcelo Quimatti, diretor do Departamento de Saúde Mental, Álcool e Outras Drogas do Ministério da Saúde.
2: E a pessoa ela vai saber se ela tem problemas ou não com jogos e apostas. Ela vai primeiro ser acolhida, vai fazer uma marcação de atendimento, vai passar por um acolhimento e depois vai entrar num programa de cuidado.
0: Para utilizar o serviço, é preciso acessar o aplicativo e realizar um autoteste, com perguntas que ajudam a identificar sinais de risco. Nos casos mais graves, o ciclo de cuidados inclui até 13 consultas por vídeo, com duração média de 45 minutos. O atendimento é gratuito e confidencial e realizado por psicólogos ou terapeutas ocupacionais com o apoio de médico psiquiatra quando necessário. Marcelo Quimatti aponta sinais de quando procurar ajuda.
2: Ela deixa de ter algumas outras atividades, ela começa a comprometer a renda pessoal ou familiar ao longo de um mês. Quando ela começa a perder e ela continua jogando para recuperar o que ela perdeu. Quando uma pessoa ela começa a fazer isso, ela já está com um problema bem instalado.
0: O Meu SUS Digital pode ser baixado gratuitamente nas lojas Android ou iOS, ou acessado na versão web em meususdigital.saude.gov.br. Reportagem Graziele Bezerra.
3: E a Polícia Federal realiza operação para investigar operações ilegais em empresas de aposta online, as chamadas bets.
4: A Operação Véu de Maia investiga um suposto esquema de lavagem de dinheiro e evasão de divisas envolvendo 87 empresas.
3: Foram cumpridos 9 mandados de busca em municípios de Goiás, São Paulo e Rio Grande do Sul.
4: Os investigados podem responder por crimes como lavagem de dinheiro, evasão de divisas e organização criminosa.
3: A Receita Federal abriu consulta à restituição automática do imposto de renda.
4: A partir de amanhã, os contribuintes podem checar se têm direito ao lote especial de restituição automática.
3: Ele é destinado a contribuintes que não apresentaram declaração e possuem um cronograma próprio.
5: O lote automático beneficia contribuintes que não eram obrigados a declarar o imposto de renda em 2025, não entregaram a declaração, tiveram o imposto retido na fonte em 2024 e têm até R$ 1.000 a receber. Para receber, é necessário que o CPF esteja regular e vinculado a uma chave Pix. Para saber se tem direito, a consulta poderá ser feita pelo site ou pelo aplicativo da Receita Federal a partir desta quarta-feira. Também será possível conferir a declaração simplificada feita pela Receita e incluir informações, se necessário, além de fazer ajustes antes da conclusão do processamento. O órgão orienta que a consulta seja realizada apenas pelos canais oficiais para garantir a segurança das informações. O pagamento vai ser feito no dia 15 de julho, diretamente na conta vinculada à chave Pix do tipo CPF. Graziela Mendonça para a Voz do Brasil.
4: A Receita Federal ressalta que este lote especial de restituição automática não faz parte do calendário regular de restituições.
3: Os lotes regulares continuam sendo pagos normalmente aos contribuintes que entregaram a declaração dentro do prazo legal. O próximo lote regular está previsto para o dia 31 de julho.
4: Começaram hoje os pagamentos do seguro defeso referentes a períodos de proibição da pesca anteriores a 2026.
3: No valor de um salário mínimo por mês, o seguro é destinado a quem precisa interromper a atividade durante o defeso para proteger a reprodução dos peixes.
6: Márcio Luiz Nascimento é pescador em Santa Catarina e ele conta como se prepara para o período de defeso em que a pesca fica proibida.
7: É, a gente que é pescador, a gente sempre pensa no inverno, né? Que é para nós esse período agora, então a gente tem que se programar, guardar uma moedinha trocada, né? Para se manter sustentável, que a família.
6: Nos períodos de defeso, ou seja, a pausa devido à reprodução das espécies, os pescadores artesanais têm direito ao seguro defeso, no valor de um salário mínimo mensal. Nesta terça-feira, começaram os pagamentos referentes aos períodos de defeso anteriores a 2026. Os valores estão sendo depositados em parcela única para pescadores artesanais que tiveram o direito ao benefício reconhecido e aguardavam a emissão do pagamento. Tem direito os trabalhadores que já solicitaram auxílio dentro do prazo, cumpriram todos os requisitos e tiveram o pedido aprovado pelo Instituto Nacional do Seguro Social, INSS. Os pescadores artesanais podem consultar a situação do pagamento pelo aplicativo Carteira de Trabalho Digital ou pelo portal Emprega Brasil no endereço empregamaisbrasil.trabalho.gov.br/trabalhador. Quem ainda possui pedidos em análise pode acompanhar o andamento do processo pelos canais oficiais Meu INSS, site e aplicativo e Central 135. Reportagem Gabriela Noronha.
4: E também sobre o assunto, eu e Mariana Jungmann conversamos mais cedo com a presidente do INSS, Ana Cristina Silveira. Vamos ouvir.
8: Presidente Ana Cristina Silveira, um prazer ter a senhora com a gente aqui na Voz do Brasil mais uma vez. Vamos falar então de seguro defeso? Ele começou a ser pago aí para os pescadores. E aí a minha primeira pergunta é, ele vai ser pago agora para pescadores de todo o país ou isso varia de acordo com cada região, com cada tipo de pesca, por exemplo, se de rio ou de mar?
9: O seguro defeso pescador artesanal, ele vai ser pago para todo o país, para quem fez o requerimento até outubro de 2025, junto ao INSS. Já foi feita a análise e a gente está pagando entre 7 e 11 de julho de 2026 a 121 mil pessoas, no valor de R$ 721 milhões.
4: E quem está apto a receber?
9: Todos que fizeram a solicitação dentro do prazo até outubro de 2025, que levaram as documentações necessárias, porque a partir de novembro de 2025, a competência passou a ser do Ministério do Trabalho e Emprego. Então, a partir daí, será pago pelo Ministério do Trabalho.
8: Agora, presidente, se o pescador tiver um emprego com carteira assinada, por exemplo, ele pode receber o seguro mesmo assim?
9: Não, o seguro defeso pescador artesanal, ele é direcionado a profissionais, a pescadores profissionais, que exercem a pesca como única fonte de renda. Ele não pode receber nem benefício assistencial, nem outro benefício previdenciário, exceto auxílio acidente e pensão por morte de um salário mínimo.
8: É, eu faço essa pergunta porque a gente lembra que alguns pescadores, às vezes, também trabalham em outras atividades rurais. Mas, então, nesse caso, seguro defeso só para quem tem a pesca como atividade exclusiva.
9: Isso, quem exerce a pesca de forma profissional, sozinho ou com sua família, em regime de economia familiar.
4: Presidente, quais são os documentos que o pescador deve apresentar ao INSS para solicitar o seguro e por onde ele começa a fazer esse pedido?
9: Então, a partir de novembro de 2025, ele vai fazer esse requerimento no portal Emprega Brasil ou na carteira de trabalho digital, uma vez que a gestão do seguro defeso pescador artesanal passou a ser do Ministério do Trabalho e Emprego. A documentação permanece a mesma. São os documentos pessoais, o registro geral de pesca a partir de um ano e também o comprovante de contribuição referente ao produto que ele comercializa.
8: E, aliás, aqui é muito importante a gente lembrar que os pescadores precisam manter os seus registros atualizados. Isso é feito com o Ministério do Trabalho, não é feito com a Previdência Social, mas é sempre bom a gente reiterar aqui a importância de que eles tenham o registro regularizado para que eles possam ter direito ao seguro defeso, né, presidente?
9: Isso, ele faz a partir de um aplicativo do Ministério da Pesca e Agricultura e ele tem que ter esse registro há mais de um ano para poder ter direito ao seguro defeso pescador artesanal.
8: Perfeito.
4: E os pescadores que já fizeram pedido e não receberem, podem recorrer? Como é que procede nesse caso?
9: Então, essa pergunta ela é muito importante, porque nesse período de 7 a 11 de julho de 2026, serão pagos os pedidos já analisados, mas ainda não analisamos todos. Nós vamos analisar o restante nos próximos 60 dias. Então, só cabe recurso quando o requerimento for negado. Então, enquanto tiver em análise, não cabe recurso.
8: Muito bem, nós conversamos com Ana Cristina Silveira, presidente do INSS. Presidente, muito obrigada pela sua entrevista aqui à Voz do Brasil.
9: Eu agradeço, é um prazer estar aqui com vocês na EBC e na Voz do Brasil.
3: câncer de mama é a principal causa de morte por câncer entre mulheres no Brasil e no mundo.
4: E para tratar os casos mais agressivos da doença, foi aprovado esta semana um novo tratamento que consiste na aplicação, na ampliação do uso de um medicamento já disponível no país.
10: Pacientes com câncer de mama poderão usar uma nova medicação para o tratamento da doença. A Agência Nacional de Vigilância Sanitária aprovou uma nova indicação terapêutica para o medicamento Enhertu, Trastuzumab deruxtecana, que já é registrado no Brasil para câncer de mama. A indicação é para o tratamento auxiliar de pacientes adultos com câncer de mama HER2 positivo, que apresentam doença invasiva residual, mesmo após quimioterapia e cirurgia. O câncer de mama é o tipo de câncer mais diagnosticado no mundo e a principal causa de morte por câncer entre mulheres. Aqui no Brasil, entre 10% a 19% dos casos, há a presença do HER2, o subtipo associado à maior agressividade e pior prognóstico. A nova indicação da Anvisa se baseou em estudo que demonstrou melhora clinicamente relevante na sobrevida livre de progressão. Os resultados mostraram redução de 53% no risco de recorrência invasiva ou morte com o uso do Enhertu. Daniele Popov para a Voz do Brasil.
3: E a Anvisa alerta que as canetas emagrecedoras de tisepatida, contrabandeadas do Paraguai e comercializadas ilegalmente no Brasil, não têm a mesma eficácia e segurança dos medicamentos registrados no país.
4: Segundo a agência, não há evidências de que esses produtos sejam equivalentes aos aprovados para uso no Brasil.
11: A Agência Nacional de Vigilância Sanitária informou que não há comprovação de que as canetas de tisepatida contrabandeadas sejam equivalentes aos medicamentos registrados no Brasil. Uma análise realizada pelo Centro de Informação e Assistência Toxicológica da Unicamp testou marcas vendidas ilegalmente em redes sociais no país. Segundo a Anvisa, os testes realizados identificaram apenas a presença do princípio ativo, além da concentração e da estrutura molecular da substância. A agência explica que para comprovar que dois medicamentos são equivalentes, é preciso fazer estudos específicos em centros credenciados. Esses testes avaliam, por exemplo, como o medicamento é absorvido pelo organismo, quanto da substância chega à corrente sanguínea e quanto tempo ela leva para ser eliminada. A agência também informou que as análises feitas pela Unicamp não verificaram aspectos como a absorção do medicamento, a presença de impurezas ou contaminantes, a esterilidade do produto e o cumprimento das boas práticas de fabricação. Por isso, segundo a Anvisa, não é possível concluir que as canetas tenham a mesma eficácia, segurança e qualidade dos medicamentos aprovados para uso no Brasil. Thaís de Araújo, para a Voz do Brasil.
3: O Ministério da Saúde e o IBGE realizam a terceira edição da Pesquisa Nacional de Saúde.
4: A coleta de dados vai até 30 de novembro.
3: A pesquisa reúne informações sobre as condições de saúde da população, fatores de risco, acesso aos serviços de saúde e determinantes sociais.
4: Nesta edição, aproximadamente 140 mil domicílios serão visitados. O questionário individual será aplicado a um morador com 15 anos ou mais.
3: Desta vez, a Pesquisa Nacional de Saúde vai contar com coleta de sangue e urina em uma amostra da população de 15 mil a 20 mil participantes com 35 anos ou mais.
4: Entre os exames previstos estão hemograma, hemoglobina glicada, creatinina, ácido úrico, sódio e potássio, além de sorologia para chikungunya e dosagem de chumbo e mercúrio.
3: Proprietários de imóveis rurais podem acessar por meio do aplicativo Meu Imóvel Rural documentos e informações sobre seus imóveis em um único ambiente digital.
4: A plataforma permite também o compartilhamento de dados com bancos e cooperativas, além de informar sobre condições climáticas.
12: Proprietários de imóveis rurais podem reunir em um único aplicativo documentos e informações que antes precisavam ser consultados em diferentes sistemas públicos. Disponível gratuitamente para celulares Android e iPhone, o acesso é feito com a conta GovBR. O coordenador-geral da Secretaria de Transformação do Estado do Ministério da Gestão e Inovação em Serviços Públicos, Carlos Guedes de Guedes, destaca as vantagens do serviço.
13: O agricultor hoje tem na palma da mão os seus documentos, os documentos da propriedade.
12: Além de consultar dados do Cadastro Ambiental Rural, do Sistema Nacional de Cadastro Rural, do Sistema de Gestão Fundiária e do Cadastro Nacional da Agricultura Familiar, o aplicativo permite emitir o certificado de cadastro de imóvel rural e compartilhar informações com cooperativas, instituições financeiras e assistência técnica, sem informar a senha da conta GovBR. Duas novas funcionalidades ampliam os serviços oferecidos pelo aplicativo. O Tô em Dia verifica possíveis pendências que podem dificultar o acesso ao crédito rural e orienta como regularizar a situação. Já o Produção Certa reúne informações que ajudam o produtor no planejamento da produção, como detalha o coordenador Carlos Guedes de Guedes.
13: Se ele planta milho, o zoneamento climático vai dizer para o agricultor qual é a melhor época de plantar milho e que ali ele vai poder pegar o crédito rural oficial, ali ele vai poder pegar o seguro rural, porque ele está plantando na hora certa. Da mesma maneira, se ele planta, né, milho, ele quer saber o custo de produção do milho, ele vai ter a informação a partir dessa parceria com a Conab, aonde está o custo de produção e o preço do milho nos principais centros produtores e consumidores do país. E se ele quiser saber a previsão do tempo, ele consegue também ver essa informação a partir do Zoom no município da localização da propriedade.
12: O aplicativo Meu Imóvel Rural atende tanto os agricultores familiares quanto médios e grandes produtores rurais. Reportagem Caroline Blaut.
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3: Filmes e festivais de cinema nacionais podem se inscrever para receber apoio do Banco Nacional de Desenvolvimento Econômico e Social, o BNDES.
4: Serão destinados recursos a 5 filmes de longas metragens e a 3 festivais de cinema nacionais.
3: Saiba como participar na reportagem de André de Barros Lima.
15: O banco vai patrocinar 15 filmes de longas metragens divididos em 5 categorias. Ficção grande público, ficção destaque de crítica, documentário, animação e selecionado em festival internacional. O edital também vai apoiar 3 festivais de cinema nacionais e vai contar com reserva de vagas pelo critério de indução regional para participantes da cadeia produtiva do audiovisual das regiões Norte, Nordeste e Centro-Oeste. As inscrições para o edital de cinema do BNDES estão abertas até o dia 13 de agosto. Você pode obter mais informações sobre o edital no site bndes.gov.br. Reportagem André de Barros Lima.
4: Audiovisual nacional na palma da mão.
3: A plataforma Tela Brasil, que reúne filmes, documentários e animações brasileiras, agora está disponível na loja de aplicativos do sistema Android.
4: O catálogo reúne 555 obras, incluindo longas, curtas e produções premiadas internacionalmente.
16: Já está disponível para Android e iOS o aplicativo do Tela Brasil. Agora é possível assistir a produções nacionais de filmes na palma da mão. O Tela Brasil é a primeira plataforma pública de streaming do audiovisual nacional. No aplicativo estão reunidas de forma gratuita mais de 500 obras brasileiras entre 1910 e 2025. O acesso é feito apenas com o login na plataforma gov.br. O aplicativo oferece praticamente os mesmos recursos da versão para navegador, como busca por títulos, navegação por categorias, criação de listas, histórico de exibição e reprodução automática. A plataforma também possui recursos de acessibilidade na maior parte do catálogo dos filmes, como legendas descritivas, audiodescrição e tradução em libras. O acervo reúne obras audiovisuais brasileiras, abrangendo diferentes gêneros, como ficção, documentário, animação e experimental. São produções em longa, média e curta metragem. Há ainda uma seleção especial com produções e coproduções brasileiras que marcaram presença no Oscar desde 1960. Para assistir, basta acessar o site telabrasil.cultura.gov.br ou buscar o Tela Brasil na loja de aplicativos do seu celular. Reportagem Edinaldo Júnior.
3: O Ministério da Cultura, em parceria com o CNPq e o Ministério do Trabalho e Emprego, lançou uma chamada pública para implantação de incubadoras da economia criativa.

0: comunicação.
1: Fique agora com as notícias do Poder Judiciário e do Congresso Nacional. Uma boa noite.
0: Boa noite para você e até amanhã.
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3: Você vai ouvir agora notícias do Poder Judiciário.
4: STF valida a lei da Bahia contra desinformação sobre epidemias e pandemias.
5: Justiça Eleitoral inicia convocação de mesários nesta terça-feira.
4: STJ afasta a possibilidade de reconhecimento de patroscopistas da Polícia Federal como peritos oficiais.
5: Boa noite, eu sou Marcela Luiza.
4: Eu sou Walter Lima.
5: O Supremo Tribunal Federal decidiu que é constitucional a lei da Bahia que estabelece multa para a divulgação de informações falsas sobre epidemias e pandemias.
4: A decisão foi tomada por maioria de votos em sessão do plenário virtual. Judite Aragão.
6: A lei baiana prevê multa de 5 mil a 20 mil reais para quem divulgar informações falsas por meios impressos, televisão, rádio ou plataformas eletrônicas, sem citar a fonte primária. A norma também alcança quem produz ou dissemina esse conteúdo de forma dolosa e quem utiliza mecanismos automáticos para ampliar a circulação das informações falsas. A ação foi proposta pelo Partido Liberal, que alegava invasão da competência da União para legislar sobre telecomunicações e radiodifusão, além de violação à liberdade de manifestação do pensamento e à liberdade de imprensa. Mas prevaleceu o voto do ministro Alexandre de Moraes. Para a maioria, a lei trata principalmente da proteção da saúde pública. Temem que estados também podem legislar. Segundo o ministro, a referência aos meios de comunicação é apenas acessória e não transforma a norma em legislação sobre telecomunicações.
5: Justiça Eleitoral inicia convocação de mesários.
4: Eles vão atuar nas eleições deste ano. Fábio Ruas.
7: As juízas e os juízes eleitorais têm até 28 de agosto para publicar edital com a nomeação das mesárias e mesários que vão atuar no primeiro e em um eventual segundo turno das eleições 2026. A carta de convocação vai informar a função a ser desempenhada, além de data e local da eleição e do treinamento. Em caso de impedimento legal, a pessoa tem até 5 dias para recusar. As mesárias e mesários têm direito a 2 dias de folga para cada dia trabalhado. Auxílio alimentação de R$ 65,00 por turno. Tem preferência em caso de empate em concursos públicos que tem essa previsão no edital e pode contar como atividade extracurricular em universidades conveniadas.
5: STJ afasta possibilidade de reconhecimento dos papiloscopistas da Polícia Federal como peritos oficiais.
4: Esse reconhecimento poderia levar a um movimento de equiparação salarial. Fátima Uchoa.
8: O papiloscopista tem a função de identificar pessoas, por exemplo, por meio das impressões digitais. A decisão da segunda turma do STJ reformou o acórdão do TRF1 que havia mantido a sentença favorável à ação civil pública do Ministério Público Federal para invalidar atos administrativos da Corregedoria Geral da Polícia Federal que proibiam o reconhecimento dos papiloscopistas como peritos. Para o ministro relator Teodoro Silva Santos, os papiloscopistas policiais federais não estão incluídos no rol de peritos oficiais de natureza criminal previsto em lei, que menciona apenas peritos criminais, médicos legistas e odontolegistas.
5: Brasil bate recorde histórico na contratação de jovens aprendizes, segundo o Ministério do Trabalho e Emprego.
4: E o Judiciário Trabalhista contribui com essa conquista, fortalecendo o acesso ao mercado de trabalho. Rossini Gomes.
9: O Brasil registrou 726 mil jovens aprendizes contratados entre janeiro e abril deste ano. Para a Justiça, esse balanço é reflexo das iniciativas de combate ao trabalho infantil. Por isso, atualmente, mais de 10 tribunais regionais do trabalho desenvolvem ações para incluir quem tem entre 14 e 24 anos no mercado formal, por meio do programa Jovem Aprendiz. Dentre os direitos trabalhistas e previdenciários estão carteira de trabalho assinada, 13º salário, vale transporte e férias no mesmo período da escola ou da faculdade. A Justiça do Trabalho quer garantir acesso seguro ao emprego.

0: Vivo com formação educacional.
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1: Uma boa noite.
2: E até amanhã.
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4: Está no ar o Jornal do Senado.
5: Eu sou Paula Groba.
6: E eu sou Humberto Pinheiro.
5: E estes são os destaques de hoje do Jornal do Senado, que começa agora.
6: Senado aprova e segue para sanção aumento de penas para crimes sexuais contra crianças em ambiente virtual.
5: Partidos podem ser incluídos em fiscalização contra lavagem de dinheiro.
6: Avança no Senado criação do Programa Nacional Metano Zero.
5: Boa noite.
6: Boa noite.
5: O avanço da inteligência artificial trouxe novas possibilidades, mas também abriu espaço para crimes cada vez mais sofisticados.
6: Para enfrentar essa realidade e reforçar a proteção de crianças e adolescentes, o Senado aprovou um projeto que aumenta as penas para diversos crimes sexuais, inclusive quando a tecnologia é usada para produzir ou manipular imagens e outros conteúdos de exploração sexual infantil. O texto segue agora para sanção presidencial. Repórter Pedro Pincer.
7: Nos casos de produção, reprodução, direção, fotografia, filmagem ou registro de conteúdo de violência sexual contra criança ou adolescente, assim como a sua venda ou exposição, a pena atual é de 4 a 8 anos de reclusão e multa. O projeto eleva essa punição para 4 a 10 anos de reclusão e multa. O texto ainda aumenta a pena em um terço se a venda ou a exposição ocorrer por meio da internet, das redes sociais ou de outras tecnologias da informação e comunicação. O relator, senador Fabiano Contarato, do PT do Espírito Santo, informou que entre janeiro e julho de 2025 foram registradas 49.336 denúncias anônimas de abuso e exploração sexual infantil.
8: Nesse cenário, temos que o incremento de penas, sua inserção no rol de crimes hediondos e a ampliação de condutas delitivas promovidas pelo projeto são medidas adequadas e necessárias.
7: O texto também aumenta a punição para quem oferece, troca, disponibiliza, transmite, distribui, publica ou divulga material de violência sexual contra criança ou adolescente. Hoje, a pena prevista para esses atos é de 3 a 6 anos de reclusão e multa. O texto proposto permite aumentar a pena para 4 a 10 anos de reclusão e multa.
5: O senador Plínio Valério, do PSDB do Amazonas, cobrou a votação que amplia a autonomia do Banco Central e inclui o PIX na Constituição. A proposta foi aprovada pela Comissão de Constituição e Justiça em junho. E o senador, que foi relator, lembrou que já expirou o prazo solicitado pelo governo para analisar o texto antes da votação em plenário.
6: Para Plínio Valério, além de fortalecer a autonomia financeira e orçamentária do Banco Central, a PEC garantirá que o PIX permaneça sob responsabilidade exclusiva da instituição, vedando sua terceirização e garantindo a gratuidade para pessoas físicas.
9: Está no nosso relatório. O PIX é do Banco Central. O Banco Central não pode terceirizar e não pode cobrar jamais, taxar jamais pessoas físicas. Garantia maior do que essa não há.
5: E segue para a Câmara dos Deputados um projeto de lei que facilita a importação de bens destinados à pesquisa científica e tecnológica. A proposta busca desburocratizar o processo de importação de insumos por pesquisadores e instituições credenciadas, além de ampliar os mecanismos de isenção tributária.
6: O texto também determina que o CNPq envie periodicamente dados sobre as importações à Receita Federal e à Secretaria de Comércio Exterior para fins de fiscalização e estatística. Além disso, permite que pesquisadores entrem no país com bens científicos como bagagem acompanhada, desde que credenciados. Para o relator, senador Isalci Lucas, do PL do Distrito Federal, o objetivo é dar mais transparência e agilidade ao processo de importação, sem criar exigências desnecessárias ou contrariar outras leis.
5: Comissão de Segurança Pública aprovou o projeto de lei que inclui os partidos políticos e suas fundações no rol de entidades sujeitas aos mecanismos de controle e fiscalização de lavagem de dinheiro.
6: A proposta quer aumentar a transparência e evitar que recursos de origem criminosa financiem a atividade política no país. Repórter Bruno Lourenço.
10: Os partidos políticos e suas fundações podem passar a ser fiscalizados pelas regras de combate à lavagem de dinheiro. A Comissão de Segurança Pública aprovou a proposta que obriga as legendas registradas no Tribunal Superior Eleitoral a prestar informações sobre movimentações financeiras aos órgãos de controle. A relatora, senadora Ivete da Silveira, do MDB de Santa Catarina, defendeu o endurecimento das regras para garantir a integridade do processo democrático.
11: A experiência recente de investigações de grande repercussão nacional evidenciou que estruturas partidárias podem se tornar canais de circulação e ocultação de valores de origem criminosa, com reflexos diretos sobre a lisura das campanhas e a igualdade de condições entre competidores.
10: O texto dá aos partidos políticos as mesmas obrigações de rastreabilidade financeira já aplicadas a bancos, corretoras e joalherias, entre outras. O projeto baseou-se em propostas da campanha Unidos contra a Corrupção.
5: Muito mais potente que o gás carbônico na retenção de calor na atmosfera, o gás metano é um dos principais responsáveis pelo aquecimento global. Grande parte dessas emissões vem da decomposição de resíduos orgânicos em lixões e aterros, além da agropecuária e de atividades industriais.
6: Para reduzir esse impacto ambiental e transformar parte desses resíduos em energia renovável, a Comissão de Assuntos Econômicos do Senado aprovou a criação do Programa Nacional de Metano Zero. A proposta também incentiva a coleta seletiva e o reaproveitamento de materiais recicláveis e orgânicos. Repórter Márcio Maturana.
12: Para reduzir as emissões de metano, incentivar a coleta seletiva e estimular o reaproveitamento de resíduos recicláveis e orgânicos, a Comissão de Assuntos Econômicos aprovou a criação do Programa Nacional do Metano Zero. O gás é um dos principais responsáveis pelo aquecimento global. A proposta do Metano Zero pretende também estimular tecnologias capazes de transformar resíduos agropecuários, industriais e urbanos em energia renovável. O autor do projeto é o senador Fernando Dueire, do PSD de Pernambuco.
13: Esse projeto, senhor presidente, cria um ambiente de segurança jurídica, de previsibilidade para investimentos. Estimula tecnologias como a biodigestão, a anaeróbica e a recuperação energética de resíduos. Fortalece a participação das cooperativas, mecanismos transparentes de certificação, governança e comercialização de créditos ambientais.
12: O texto segue para a Comissão de Meio Ambiente com emendas do relator, o senador Eduardo Braga, do MDB do Amazonas. Uma delas dá caráter voluntário à certificação de origem metano zero para empreendimentos que comprovarem redução de emissões de gases do efeito estufa.
5: E o Brasil vai ganhar uma Universidade Federal do Esporte. Após a aprovação do Senado, foi sancionada a lei que cria a universidade. A instituição terá sede em Brasília.
6: A universidade vai atuar no ensino, na pesquisa, na extensão e na inovação em ciência do esporte. Repórter Henrique Nascimento.
14: A proposta também prevê a formação de profissionais para áreas como treinamento de atletas, gestão esportiva, políticas públicas, saúde, educação e para desporto. Para o atleta paralímpico Leomon Moreno, a criação da universidade pode abrir novas oportunidades para quem vê no esporte um caminho de formação e transformação social.
15: Eu fico muito feliz de ter saído de Ceilândia aqui em Brasília, ter ganhado a vida através do esporte, que eu e todos os outros atletas teremos a oportunidade de poder nos capacitar, nos graduar e contribuir também para que o nosso país seja o país do esporte. Quando a gente alinha o esporte, a educação, transformando em cultura dentro do país, a gente constrói ótimos cidadãos, olhando principalmente para a pessoa em si e não para um detalhe.
14: A proposta foi aprovada pelo Senado em junho, com voto favorável da senadora Leila Barros, do PDT do Distrito Federal. Ela defendeu a formação esportiva como instrumento de cidadania.
16: O esporte, ele é mais do que formar atletas. Nós temos aqui uma nata de grandes atletas e para-atletas que representam com muito amor a nossa pátria. Mas, para além disso, a promoção da cidadania. Nós sabemos o que o esporte fez nas nossas vidas, o quanto o esporte é um braço na saúde, na segurança pública, na educação. Um dos maiores legados que eu trago para a política é o seguinte: na política, infelizmente, a gente não ama todos, como na vida a gente não ama todos, mas eu aprendi no esporte que o meu era coletivo, a gente tem que se respeitar.
14: Segundo o Ministério da Educação, a previsão é que a universidade comece as aulas em 2027.
6: Com edição de Paula Groba e trabalhos técnicos de Eliseu Caires, o Jornal do Senado fica por aqui. Acompanhe agora as notícias da Câmara dos Deputados. Boa noite.
5: Boa noite e até amanhã.
3: Jornal Câmara dos Deputados. Câmara aprova a criação de Programa Nacional de Combate ao Câncer.
17: Comissão rejeita substituição do dinheiro em espécie por moeda digital.
3: Deputados garantem ressarcimento de violência doméstica pelo agressor.
17: Boa noite. Já está no Senado o projeto aprovado pelas comissões da Câmara que determina o ressarcimento pelo agressor de despesas provocadas por violência doméstica. A repórter Maria Neves tem os detalhes sobre a questão.
18: A Comissão de Constituição e Justiça da Câmara dos Deputados aprovou o projeto que obriga companheiro agressor a ressarcir sozinho os danos causados à mulher vítima de violência doméstica, com a sua parte da divisão dos bens. O objetivo da medida é preservar o patrimônio da mulher. De acordo com o autor da proposta, deputado Jonas Donizete, do PSB de São Paulo, há casos em que agressores condenados pela justiça propõem pagar o ressarcimento dos danos causados à mulher com o patrimônio comum do casal.
19: A aprovação desse projeto é muito importante, porque a mulher vítima de violência já é um sofrimento muito grande, sofrimento físico, sofrimento psicológico, e teve uma causa na justiça que a pessoa entrou porque estava tirando o próprio patrimônio dela para fazer aí a reparação da violência. Então, esse nosso projeto, ele deixa claro que toda reparação que tiver financeira vem do patrimônio do agressor, da pessoa que praticou o ato de agressão, porque é um absurdo a vítima pagar para ela mesma.
18: Atualmente, o Código Civil já determina que nos casamentos com regime de comunhão parcial de bens, as obrigações provenientes de atos ilícitos não podem entrar na reparação. Isso significa que o agressor deve pagar sozinho pelos prejuízos causados. A Lei Maria da Penha também já estabelece que o ressarcimento de mulher vítima de violência não poderá trazer prejuízo ao seu patrimônio ou de seus dependentes. Ainda assim, especialistas afirmam ser necessário deixar mais explícito que a vítima não pode contribuir para reparar os prejuízos causados por parceiros violentos. De acordo com Jonas Donizete, a ideia do projeto foi proposta pelo Centro de Estudos Judiciários do Conselho da Justiça Federal. Da Rádio Câmara de Brasília, Maria Neves.
3: Ayrton Faleiro, do PT do Pará, cobra a aprovação urgente do projeto de lei que combate a misoginia. Ele argumenta que o Congresso precisa se sintonizar com o sentimento das ruas e com as demandas urgentes da sociedade antes do encerramento do semestre legislativo.
17: Para ilustrar a necessidade inadiável da aprovação da lei, Ayrton Faleiro cita o caso de uma mulher estrangulada pelo marido, encontrada morta com um filho de um ano mamando em seu peito. O congressista pede à Câmara que supere visões conservadoras e aprove a lei contra a misoginia.
3: Justiça.
20: Adriana Ventura, do Novo de São Paulo, denuncia a suposta parcialidade de órgãos de controle que estariam paralisando investigações criminais envolvendo familiares de autoridades do Poder Executivo para evitar impactos no processo eleitoral.
21: Segundo Adriana Ventura, existe um aparelhamento generalizado envolvendo a Procuradoria da República e as cúpulas dos três poderes, resultando no arquivamento de denúncias. Ela cobra a instalação de comissões parlamentares para investigar a situação e colocar um fim à impunidade.
20: Márcio Gerri, do PC do B, contesta a contratação de uma operação de crédito de R$1,3 bilhão entre o governo do Maranhão e o Banco do Brasil. Ele aponta que a liberação dos recursos em ano eleitoral exige transparência sobre a finalidade e o impacto da nova dívida.
21: Márcio Gerri cita a decisão judicial que chegou a suspender o empréstimo, depois liberado pelo Tribunal de Justiça do Maranhão, sem análise de mérito da ação. O parlamentar pede que o Banco do Brasil não compactue com a transação, a fim de preservar o equilíbrio do jogo democrático no Estado.
20: O Tony de Paula, do PSD, critica a atuação de uma promotora do Ministério Público do Rio de Janeiro durante um evento da Associação dos Conselheiros Tutelares do Estado. Ele acredita que a representante do MP desrespeitou a organização ao contestar uma apresentação musical que fazia referência a Deus.
21: O Tony de Paula argumenta que houve intolerância contra as manifestações religiosas. O parlamentar também presta apoio à direção da entidade organizadora e critica a relação entre o Ministério Público e os conselhos tutelares.
3: Segurança Pública.
20: Coronel Crisóstomo, do PR de Rondônia, comemora a criação de uma comissão especial para analisar a proposta que reduz a maioridade penal para 16 anos em casos de crimes graves e hediondos. Na avaliação do legislador, a proposta atende o anseio de 80% da população brasileira.
21: Coronel Crisóstomo defende a redução da maioridade penal por acreditar que a medida vai interromper o aliciamento de menores por facções criminosas. O deputado lembra que, para infrações mais leves, continua valendo o Estatuto da Criança e do Adolescente.
3: Saúde.
20: Os deputados aprovaram a criação de um programa para combate ao câncer. A repórter Paula Bittar acompanhou a votação.
22: A Comissão de Constituição e Justiça da Câmara aprovou uma proposta que prevê a criação do Programa Nacional de Combate ao Câncer e de Assistência a Portadores. A medida busca ampliar a prevenção, o diagnóstico e o tratamento da doença no país. O programa será executado pelo Ministério da Saúde. Entre as prioridades estão realizar campanhas educativas, fazer exames para detecção precoce da doença e ampliar a oferta de tratamento de alta complexidade em todas as regiões do país, com o objetivo de reduzir as desigualdades no acesso aos serviços de saúde. O texto também prevê apoio do poder público à pesquisa científica e à inovação tecnológica voltadas à prevenção, ao controle e ao tratamento do câncer. O relator do projeto, o deputado Átila Lira, do PP do Piauí, considerou a medida conveniente e oportuna.
23: Recursos nós temos leis orçamentárias pela obrigatoriedade com gastos de saúde e com um programa como esse, eu não tenho dúvida que nós vamos ter mais recursos tendo destinado para a gente combater o tratamento e também a prevenção e dar mais estrutura aos nossos hospitais e também às nossas pesquisas para que a gente possa ter mais vacinas, mais drogas e mais estruturas, máquinas e inovações na área do combate ao câncer.
22: A proposta que cria o Programa Nacional de Combate ao Câncer e de Assistência a Portadores já pode seguir direto para o Senado, a menos que haja recurso para votação antes pelo plenário da Câmara. Na Rádio Câmara, de Brasília, Paula Bittar.
3: Comissões.
21: Ismael, do PL de Santa Catarina, pede a criação de uma comissão especial para debater projetos em defesa das comunidades terapêuticas. Ele argumenta que o tema merece mais atenção por envolver entidades que acolhem milhares de jovens em tratamento contra a dependência química.
20: Ismael sustenta que a comissão deve aprimorar a legislação, regulamentar o funcionamento e garantir padrões de qualidade, fiscalização e financiamento das comunidades terapêuticas. Ele também defende a expansão das parcerias com sistemas públicos de saúde e de assistência social.
21: Osmar Terra, do PL do Rio Grande do Sul, condena a autorização de plantio e uso de maconha para fins medicinais no Brasil. Segundo o parlamentar, as autoridades responsáveis pela decisão usurparam a competência do Congresso para legislar em nome do povo sobre o tema.
20: Segundo Osmar Terra, a substância agrava surtos e está associada, em sua avaliação, à maioria das interdições de jovens no país, além de contribuir para o aumento de acidentes fatais no trânsito gaúcho. Ele pede ao Congresso que anule as decisões da Justiça e de órgãos reguladores sobre o tema.
0: Direitos Humanos.
1: Luiz Lima, do Novo do Rio de Janeiro, alerta para o crescimento de mais de 90% no número de moradores de rua no Brasil desde 2022, segundo dados do Cadastro Único. O deputado responsabiliza o governo federal, afirmando que a situação reflete a queda no poder de compra da população.
20: Luiz Lima questiona as explicações apresentadas pelo Ministério do Desenvolvimento e Assistência Social, Família e Combate à Fome, que aponta o desemprego entre as causas do problema, enquanto o próprio Executivo Federal afirma que a taxa de desocupação caiu.
1: Ranieri Paulino, do Republicanos da Paraíba, pede a sanção do projeto que cria a Semana Nacional da Ética e da Cidadania. Segundo o deputado, que é autor da proposta, a iniciativa busca estimular a reflexão sobre respeito e tolerância em contraposição aos discursos de ódio.
20: Ranieri Paulino afirma que o projeto aprovado pelo Congresso incentiva o diálogo em escolas, universidades e órgãos públicos na primeira semana de todo o mês de maio. Ele acredita que as pautas humanitárias estão acima das diferenças partidárias e devem unir o país em torno de propostas positivas.
1: Patrus Ananias, do PT de Minas Gerais, anuncia o relançamento da Frente Parlamentar em defesa da soberania nacional, orientada pelo fortalecimento do Estado democrático, pela participação social e pela implementação de políticas públicas de inclusão.
20: Coordenador do grupo parlamentar, Patrus Ananias defende que um país forte precisa de investimentos na educação e no SUS, com tributação justa e resistência a pressões políticas externas. O legislador defende ainda a união nacional para proteger as riquezas nacionais e a dignidade dos brasileiros.
1: Consumidor. Comissão rejeita a possibilidade de extinção de dinheiro em espécie. A repórter Silvia Munhato explica a questão.
2: A Comissão de Desenvolvimento Econômico da Câmara dos Deputados aprovou o projeto de lei que proíbe a extinção do papel moeda e a substituição dele por moeda digital. Foi rejeitada a proposta que buscava a extinção gradual. A relatora, a deputada Bia Kicis, do PL do Distrito Federal, diz que é importante manter o papel moeda.
4: O papel moeda ainda desempenha função relevante para milhões de brasileiros, especialmente para populações vulneráveis, para cidadãos com limitado acesso a serviços financeiros digitais e para aqueles que habitam em localidades com insuficiente estrutura tecnológica. Ademais, o dinheiro em espécie constitui importante instrumento de liberdade econômica, inclusão financeira e segurança operacional, funcionando como alternativa em situações de falhas tecnológicas, indisponibilidade de sistemas eletrônicos ou interrupções de serviços.
2: A relatora, no entanto, suprimiu o trecho que limitava o acesso do Banco Central aos dados de transações e contas particulares. Outra emenda excluiu a exigência de aprovação do Congresso Nacional, por maioria absoluta, de proposta para extinguir o papel moeda. A proposta que não permite a extinção do dinheiro em espécie ainda será analisada pelas comissões de Finanças e Tributação e de Constituição e Justiça e de Cidadania. Da Rádio Câmara de Brasília, Silvia Minhato.
0: Meio Ambiente.
20: Milton Tarto, do PT de São Paulo, coordenador da Frente Ambientalista, critica o esvaziamento do mês do meio ambiente e repudia o retrocesso na pauta ecológica e a aprovação de projetos que enfraquecem a fiscalização, a preservação e o combate ao desmatamento.
1: Milton Tarto condena a Câmara por ignorar as 35 propostas de conservação sugeridas pela Frente e pela sociedade civil e por esvaziar o debate sobre o desenvolvimento sustentável, ameaçando a biodiversidade e distanciando o Brasil das metas globais de enfrentamento da crise climática.
0: Relações Exteriores.
20: Tadeu Venere, do PT do Paraná, critica a atuação de parlamentares brasileiros nos Estados Unidos, acusando integrantes da oposição de agir contra os interesses nacionais ao discutir tarifas comerciais. Para o deputado, a postura favorece interesses estrangeiros e prejudica o Brasil.
1: Tadeu Venere acrescenta ainda que integrantes da oposição colocam interesses políticos acima dos interesses nacionais. Na visão do deputado, esse tipo de conduta enfraquece a direita e pode ter consequências políticas e jurídicas.
0: Trabalho.
20: Átila Lins, do PSD do Amazonas, apresentou projeto que cria regras para o auxílio fardamento de policiais militares, bombeiros militares e guardas municipais. O congressista esclarece que a proposta uniformiza critérios de concessão anual do benefício para evitar disputas judiciais nas corporações.
21: Atila Lins pontua que o texto preserva a autonomia de estados, do Distrito Federal e de municípios na regulamentação das despesas. Ele acrescenta que a proposta prevê pagamento em caso de promoção, quando a mudança de função exige novos padrões, insígnias ou peças do uniforme.
0: Transportes.
20: Pompeu de Matos, do PDT do Rio Grande do Sul, defende dois projetos voltados à proteção dos ciclistas. As propostas, segundo ele, preveem a criação de espaços seguros para bicicletas nas rodovias e o planejamento de vias que garantam mais segurança para quem pedala.
21: Pompeu de Matos também propõe aumentar as penas para motoristas que atropelarem ciclistas após dirigir embriagados, participar de rachas, trafegar em alta velocidade ou fugir sem prestar socorro. Ele explica que as medidas buscam reduzir acidentes e preservar vidas.
20: Merlong Solano, do PT, comemora o início das operações de exportação em grande escala pelo porto de Luiz Correia, no litoral do Piauí. Segundo o deputado, o funcionamento do terminal encerra uma longa espera e amplia a capacidade logística do estado para o escoamento da produção.
21: Merlong Solano acredita que o porto deve reduzir os custos de exportação, além de impulsionar a geração de empregos no Piauí. O parlamentar também destaca a participação do governo estadual e da iniciativa privada na viabilização do empreendimento.
0: Economia.
20: Comissão da Câmara aprova a inclusão da Confederação Nacional do Transporte no Conselho Deliberativo do Sebrae Nacional. Mais informações com Sofia Peçanha.
7: A Comissão de Indústria, Comércio e Serviços aprovou o projeto que inclui a Confederação Nacional do Transporte no Conselho Deliberativo do Sebrae Nacional. Atualmente, o Conselho conta com representantes da Confederação Nacional da Agricultura, da Confederação Nacional do Comércio e da Confederação Nacional da Indústria. A medida busca incluir o setor de transportes, que, segundo o deputado Gilmar Tato, do PT de São Paulo, autor do projeto, é um elo vital entre as diversas atividades econômicas, facilitando o escoamento da produção agrícola e industrial, além de viabilizar o comércio e serviços. Apenas em março de 2025, o setor de transporte rodoviário de carga atingiu mais de 20 mil novos CNPJs cadastrados como microempreendedores individuais, sendo o setor com o maior número de pequenos negócios criados, de acordo com o levantamento realizado pelo Sebrae, como ressalta o deputado Guilherme Uchoa, relator na comissão.
8: Além disso, a expressiva participação das microempresas nesse setor reforça a necessidade de inclusão da sua representação no Conselho.
7: O projeto busca reconhecer a importância estratégica do setor de transportes, ampliar a pluralidade de vozes no colegiado e permitir que as demandas específicas do setor sejam devidamente debatidas no âmbito da entidade. O Serviço Brasileiro de Apoio às Micro e Pequenas Empresas, mais conhecido como SEBRAE, é uma entidade privada que promove a competitividade e o desenvolvimento sustentável dos empreendimentos de micro e pequenas empresas. Agora, o projeto que inclui a Confederação Nacional do Transporte no Conselho Deliberativo do Sebrae Nacional será analisado pela Comissão de Constituição e Justiça. Da Rádio Câmara de Brasília, Sofia Peçanha.
0: Desenvolvimento Regional.
21: Juliana Cardoso, do PT de São Paulo, condena a prestação dos serviços da Sabesp e denuncia que moradores enfrentam falta de água, ausência de coleta de esgoto e cobranças indevidas. Segundo ela, há comunidades que recebem tarifas de esgoto, mesmo sem contar com rede de coleta.
20: Juliana Cardoso cobra explicações da Sabesp, a revisão das cobranças e mais fiscalização dos serviços. A deputada também pede a ampliação do acesso ao saneamento básico, afirmando que vai continuar acompanhando a situação no estado de São Paulo.
21: Ao prestar contas de seu mandato, Ricardo Maia, do MDB da Bahia, declara que viabilizou a inauguração de uma unidade de pronto atendimento em Ribeira de Pombal e a entrega de veículos para o município de Tucano.
20: Ricardo Maia também ressalta que participou de obras de pavimentação, reformas de escolas e unidades básicas de saúde nos municípios de Heliópolis e Fátima. Ele afirma que os investimentos vão ampliar a infraestrutura e melhorar o atendimento público na região.
21: Ao fazer um balanço das entregas do governo federal em Salvador, Lídice da Mata, do PSB da Bahia, destaca avanços nas áreas de mobilidade e cultura. Entre as ações, a deputada cita o início da operação assistida do VLT e a reinauguração do Teatro Castro Alves.
20: De acordo com Lídice da Mata, os investimentos em infraestrutura e transporte público contribuem para a revitalização urbana da capital baiana. A parlamentar menciona ainda a implantação de uma pista de skate de padrão internacional no subúrbio ferroviário de Salvador.
3: Agricultura.
21: Daniel Almeida, do PCdoB, registra o primeiro festival gastronômico do Aipim em Entre Rios, na Bahia. Ele acredita que o evento fortalece a agricultura familiar, valoriza as comunidades quilombolas e incentiva a produção derivada da mandioca.
20: Daniel Almeida também celebra a edição de número 73 da Festa dos Vaqueiros do município de Curaçá. Na opinião do deputado, a tradição, além de movimentar a economia local, contribui para preservar a cultura nordestina.
21: Daniel Trzeciak, do PSDB, comemora a reabertura, depois de 16 anos de espera, do Teatro 7 de Abril, em Pelotas, no Rio Grande do Sul. O congressista lembra que o espaço, de 192 anos, é o quarto mais antigo do Brasil e foi tombado pelo Instituto do Patrimônio Histórico e Artístico Nacional.
20: Daniel Trzeciak critica a demora na entrega do Teatro 7 de Abril à população, mas afirma que a casa será fundamental para fomentar a cultura local, valorizar o passado e impulsionar novos investimentos em Pelotas, sua terra natal, que completa 214 anos neste 7 de julho e em todo o estado.
21: Termina agora o Jornal Câmara dos Deputados, produzido pela Rádio Câmara, com trabalhos técnicos de Everson Urani e apresentação de José Carlos Andrade e Márcio Aquilissardi. Uma boa noite para você.
20: Ótima noite para você. A Voz do Brasil volta amanhã.
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0: 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Boa noite pra você, terça-feira, 7 de julho. Vamos pra cima, bora deixar rolar no som da Poderosa.
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0: Claro, vamos lá, vamos deixar rolar a partir de agora no somzão da Estúdio. Fernando Berti contigo por aqui em blocos de meia hora, só de música, só som, uma atrás da outra. Nosso encontro de hoje começa com Bruno Marrone, só pro meu prazer. Aumenta o som aí, boa noite pra você.

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0: estúdio, a número 1 do seu rádio. Fechamos a primeira sequência de sucessos por aqui com Zezé Di Camargo e Luciano. Que pedrada, tapa na cara, meu. Boa, depois do break você sabe. Eu volto com mais Deixa Rolar Estúdio, não sai daí. Sim, a poderosa.
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0: Olha aí, ó, já estamos de volta no Som da Estúdio para mais uma sequência de meia hora só de som, só músicas. Esse é o nosso Deixa Rolar. Agora tem Fergie e Girls Don't Cry pra gente curtir. Aumenta o volume aí, vai.

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0: estúdio, a número 1 do seu rádio. Gustavo Moura e Rafael digitando. Boa demais a moda dos meninos. Fecha mais uma sequência de sucessos por aqui no nosso Deixa Rolar dessa terça-feira, que tá frio, já tá gelado demais. Previsão é de que amanhã cedinho nós tenhamos a temperatura aí de 4 a 5 graus aqui em Jaraguá do Sul. Então, se agasalha bem à noite aí, protege os bichinhos e vai sair cedinho pra trabalhar. Eu venho cedinho pra cá. Você vai sair cedinho? Bota casaco, meu! Vamos lá de break? Intervalo é rapidinho. Na sequência eu volto com mais. Quatro na estúdio.
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0: De volta, e agora identificando a frequência, ZYD 741, 99,1 MHz, estúdio, a número 1 do seu rádio. Seguimos deixando rolar por aqui agora com ela, Ana Castela. Sonzeira essa, hein? É que eu não te esqueci.

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0: rádio, a número 1 do seu rádio, Igor Rocha, saudade. Boa, fechamos com essa mais uma sequência de sucessos, mais meia hora de som aqui no nosso Deixa Rolar dessa terça, que volta já depois do break, é rapidinho. A número 1 do seu rádio. Na estúdio, 11:30.
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0: Já estamos de volta por aqui no Som da Estúdio. E agora pro bloco saideira do nosso Deixa Rolar dessa terça, quase quarta, que é quase quinta, que é quase sexta, meu. Que beleza! Vamos curtir o Panda, o homem que toma um litrão de Campari no bico.

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0: 11:53 na estúdio.
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1: Estúdio a número 1 do seu rádio, sorriso maroto e bom gosto. Tudo tem saída. Fechamos nosso encontro com essa moda boa demais. Um beijo do Bert pra você. Bom descanso aí. Se cobre bem pra não passar frio. Eu te encontro amanhã, bem cedinho, às 7h15 da manhã, com o William Fritzky, no Estúdio Atualidades ao vivo. Até lá.

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0: Brasil e região com muito bom humor e descontração. 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

tamo chegando, gurizada, tamo chegando. Aumenta aí, porque a partir de agora é hora de fazer festa. Hora de mais uma edição do nosso programa, a Hora do Cowboy, na estúdio, a número 1 do seu rádio. Vamos começar, gurizadinha, vamos sapatear no molhado pra fazer a poeira sacudir. A partir de agora, é muita música, muito som bacana pra você nos 99,1 do seu rádio. Pra chegar até aqui, poderia dizer, viajei 70 legos no lombo de uma preia, sapatei na água, fiz a poeira sacudir. Quem é bom já nasce feito, quem é ruim só atrapalha. Quem não sabe fazer verso, que não se meta na folia. Ué, boiadeiro velho! Como é que vocês estão? Tá tudo bem? Tá tudo favorável? O meu bom dia aí pro homem da padaria, pra dona de costura, pras minhas amigas faccionistas, pro amigo do caminhão. Bom dia pra você aí, viu? Os meninos! Bom dia de A Z, de 0 a 100, sem esquecer de ninguém, gurizadinha. E vamos dale, porque hoje é uma quarta-feira abençoada por Deus. Hoje é dia 8 de julho de 2026. Abraço especial pra você que se liga comigo em toda a região. Tem presente pra você que mandar a sua mensagem pra cá. No nosso WhatsApp 984027371, temos caipirinha, mais uma sobremesa de Nutella. Frango, frango com fritas, lá do Gaúcho Chope Cozinha. Temos aqui também um combo do Xuxa, rapaz. Come lança, né? Come lança pra vocês aí, viu? Vocês enchem a barriguinha. Tá bom? Manda pra cá 984027371. Abraço especial pra vocês de toda a nossa querida região da Bela e Santa Catarina. Vivemos uma temperatura maravilhosa, gostosa. Tá friozinho, tá bom, tá gostoso. Então vamos meter o pé, vamos dar marcha. Milionário José Rico canta na estúdio. Homem 4 e 7, bom dia na estúdio.

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1: Estúdio FM, tá aí o Edson Hudson. Fogo do desejo pra você por aqui na programação, na estúdio a número 1 do seu rádio. Bom dia minha gente, bom dia meu povo, bom dia pra você que se liga por aqui no Sonzão da Poderosa. É o cowboy por aqui na manhã, hein? Bom dia, vamos acordar, gurizada, vamos mexer. Bom dia, bom dia. O seu Luiz falou, vamos que vamos, né, cowboy? Tem sorteio, me coloca no sorteio aí, bom dia. Abraçamento pra vocês aí, viu? Salve, salve, bom dia pra Marlene Mas, tá na sintonia com a gente, já ligadinho conosco aí na manhã.
2: Abençoada quarta-feira para todos nós, abraços, Marlene do bairro Santa Luzia.
1: Valeu, Marlene, bom dia, obrigado pelo carinho de vocês aí, tá bom? É, a outra Marlene também por aqui, também bom dia, né? Quem mais aqui, ó, o cowboy, você tá bom, Ademir? Bom dia, bom dia.
3: Bom dia, meu amigo cowboy, aqui é o bonitão da Xereda, só passando aqui pra desejar um ótimo dia. Para tios, carniça, o Juvido, para todos nós, meu amigo. E coloca nós no sorteio da Fritas com Frango aí. Um abraço, meu amigo, e fica com Deus.
1: Valeu, seu Ademir, bom dia, bom dia. É, quem mais aqui, cowboy, bom dia, tamo ligadinho aí, viu? É o Rodrigo do São Luís. É, manda pra mim esse prêmio aí, viu? Um abraço, bom dia, bom dia. Ah, a dona Mari lá no fabricamento dos bolos. Tá vendo, carniça? Né? O carniça chegou atrasado hoje aqui, né? Bom dia aí pra dona Mari, pra toda a família, pro esposo, pros filhos aí, pra toda a familiarada. Tão ligadinho com nós aí na programação, né, ô carniça? Você chegou atrasado no programa, né? Meu Deus do céu, hein, cara?
4: Bom dia, gente!
1: Como é que você tá, ô peãozinho fuleiro?
4: Bom dia, peãozinho, bom dia, peãozinho.
1: Bom dia, bom dia. Ô, você chega, já chega chegando, né, cara? Daquele modelo, daquele modelito, né, rapaz?
4: É, cowboy, naquele modelito, modelito, modelito.
1: Aí, Zunido, o que você me diz do caboclo desse, né, cara? É, tem que fazer mesmo os bolos, né, cara? Com chumbinho e meter ele pra dentro, né? Mandar ele voltar lá pra casa da mãe dele, né? Só me enche o saco, né,
4: cara? Cowboy, ó, o 31 já ligou pra tu acertar essa plástica, essas vinhetas aí, cara. Meu Deus do céu, abertura, encerramento, me coloque direito, né? Não vá me fazer cacaca.
1: Aham, você vai vir, eu colocar a mão nas suas orelhas. Bom dia, seu Nelson Maia.
5: Bom dia, seus filhos, Nelson Maia, pelo fone.
1: E aí?
5: Toca pra nós com o Sandro Luiz e Clóvis, Nosso Amor Não Tem Tamanho. É o título da música, tá?
1: Vou procurar.
5: Bom dia pra ti, bom trabalho aí. Boa quarta-feira pra todos os ouvintes da Estúdio FM.
1: Amém.
5: Um beijo minha esposa Cecília, minhas filhas Mayra, Mayra e Ana Paula. Um beijo meus netos, minhas netas. Um abraço pra todos meus familiares, valeu. Tamo junto aí. Um abração.
1: Abração, seu Nelson Maia, tá indo trabalhar. Bom dia, bom dia, bom dia. 984027371. Ê, mundão, vem sim por ter essa moda de lascalpe aqui da Goiás, hein? Artei o volume aí, bom dia, gurizada.
5: E um abraço pro carniça também, tá? Pra toda a equipe da do seu horário de trabalho, valeu?
1: Tá bom, valeu, seu Nelson, bom dia. Segura aí, carniça, bora.

0: Muito bem, no estúdio, número 1 do seu rádio, tá aí o João Paulo e Daniel cantando Dia de Visita, fechando mais uma sequência musical pra você aqui na Hora do Cowboy. Bom dia, bom dia, bom dia, bom dia, vamos acordar. Vamos mexer, meu povo, 4:30, 4:30, bom dia, abraçamento pra vocês aí que se liga com a gente em toda a região, meus amigos aí, né, o pessoal que tá trabalhando, pessoal da coleta aí, bom dia pra vocês aí, gurizada, olha, rapaziada de bem com a vida, trabalhando sempre o som da estúdio. Alô, seu Nótilo, o Nótilo tá mais sumido do que nota de R$200 em bolso de quem não tem, né, seu Nótilo, bom dia. Ontem o Nótilo me ligou e acabou caindo a ligação e não me ligou mais, né, homem? Bom dia, bom dia. um abraço pra você, viu? Obrigado pela companhia. De manhã ele tava falando comigo aqui na programação e acabou caindo a ligação e sumiu o homem, né? E aí, seu peão, você tá bom? Bom dia.
1: Bom dia, cowboy. Ótima quarta-feira pra nós aí. Cowboy, palco do momento é Maceranduba. Quero mandar um abraço pra toda a galera de AZ, o pessoal da rodagem. Ah. Eu peço aquela música lá do Coro do Boi, beleza? Manda pra toda a galera que tá ouvindo aí, o pessoal da estúdio, pra você e pro Carniça aí. Beleza, meu amigo? Ótimo, um abraço pra todo mundo.
0: Valeu, seu Nótimo, bom dia. É o homem da entrega, rapaz, o homem da entrega dos pão aí, viu, Carniça? Sabia? O homem da entrega dos pão, cara, né? Pensa no trabalho, né? Chique, né? Aí sim, hein? Abraço aí, viu? Obrigado pela companhia, vamos que vamos! Sabe quem é o Nótilon, o Carniça?
2: É, claro que sim.
0: Você já comeu o pão, né? Que ele deixou aqui na rádio pra galera, né? Então tá bom. Bom dia, bom dia, bom dia. Abraço aí, viu? Pensa nos pão, né? Chique, né? O Carniça gostou disso aqui, né, cara? Pensa, né? Faceiro, né?
2: Ai, que delícia. Bom dia aí, bom dia a todos que estão curtindo essa rádio aqui, ó. Essa rádio é uma delícia.
0: Ai, ai, ai. Valeu, Carniça. Bom dia, né? Vocês não tem jeito, não. Vamos lá! Tamo junto! Na estúdio 4:32.
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0: Legal, legal, legal, minha gente. De volta por aqui com muita música, muito som bacana pra você. Por aqui é o Cowboy. Bom dia, bom dia. Vamos acordar, vamos, Carniça. Vamos lá, sapateando no molhado pra fazer a poeira sacudir. Bom dia lá também por aqui pro senhor Pelego. Ô, Pelego, você tá bom?
5: Bom dia pra vocês aí, tudo certo? Aí dou valor dos modão aí.
0: Aí os modão é bruto, né, Pelego? Você viu, né? Que aqui nós não toca modinha, viu? Se você quiser modinha, você vai ouvir aqueles seus pendrive, né, que você comprou no Paraguai. Bom dia, bom dia, bom dia. Alô, seu Emerson, fala comigo.
6: Bom dia, cowboy. É só dia 8, é só quarta-feira do mês de julho.

0: será ainda maravilhoso para todos nós. Um abraço, Emerson.
1: Ô Emerson, bom dia para você também, obrigado pela companhia, viu? Fala, seu Gerardo. Gerardo é o macho arfa, né, cara? Tá na ardência. Bom dia.
2: Bom dia, cowboyzera. Vamos que vamos, dele que dele. Vamos esquentar o frio, não vamos?
1: Vamos.
2: Abraço lá pra Lomorna lá. Certo, essa hora já tá com a cara virada num pastel. Lavar o rosto, água quente. Glorida Sul Brasil, meu irmão do Maçandu, Emerson. Caminhoneiro das estradas. E manda um abraço pra todo mundo que tá na escuta aí. Valeu, um abraço, ótima quarta-feira.
1: Valeu, seu Pelego, velho, bom dia. Ô, que história é essa, cara, do cara lavar água, a cara com água morna, né, cara? Meu Jesus amado. É bem o tipinho do carniça, né, cara, né? O carniça também tem, né, essas moagens todas de lavar o rosto, né, tal e coisa, com água morna, né?
3: Sai fora, sai daqui, seu cachaceiro.
1: Cachaceiro é você, ô miserável. Verdade, né, você que fica lavando aí a cara com a água morna, tal e coisa, né? Pensa num cara do Janho, né, cara?
3: Ah, se enxerga, se enxerga.
1: Se enxerga você, miserável. Mas é verdade, cara. Aham. Uhum. Deus o livre, cara. Eu que não sei de nada, né? Meu Jesus amado. Você sabia que também o peãozinho Pelego ali, o senhor Gerardo, ele também lava a cara com água morna, viu? Sabia, Carniça?
3: E eu que vou saber se direi.
1: Ah, meu Deus do céu. Bom dia, bom dia. Vamos lá, né, meu povo? Para de conversa fiada no programa. Vamos trazer moda. Milionário José Rico, Paraná querido. Olha a hora na estúdio. 4:35, deixa correr, a moda é boa.

0: modão, hein? Rick Renner, de mal com você. Bom dia, bom dia, bom dia. Tá aí, modão bruto pra você nos 99,1 do seu rádio. Por aqui é o Cowboy Souza Filho. Vem em mim, trem, que eu faço de você o que você quiser. Esse é o Marcão Brasil, hein? Bom dia, bom dia, bom dia. Ô, grisadinha, vamos lá, 984027371. Tá valendo presente. Temos aqui hoje caipirinha, mais uma sobremesa de Nutella lá do Brad Burger 383 e também um frango com fritas, né? Frango com fritas e dois chopes, cara do céu, hein? Uhum, bagual, hein? Lá do Gaúcho, chope cozinha e temos aqui também um combo do Xuxa. Você que quer concorrer, só você mandar pra cá sua mensagem, o seu áudio e vamos que vamos, né? Coloca o papagaio, coloca os cachorros, coloca todo mundo aí no participamento, viu? Bom dia, bom dia. Vamos fazer o piseiro. Vamos lá, vamos participar, importante é participar. Vai que você ganha, né, cara? Meu Deus do céu, viu? Bom dia lá pro Evaldo. Alô, Evaldo, bom dia, cowboy, você tá bom? Vamos que vamos, né? Bom dia, bom dia, bom dia. Daquele modelo, daquele modelito que não tem as mães, não entra não, né, o seu Emerson? Um abraço, viu? Não é mesmo, Gerardo? Me conta o que foi aí, ô, seu peligro velho. Acorda!
1: Bom dia, bom dia, bom dia, bom dia! Olha a hora, olha a hora!
0: Ô, Geraldo, você tá me dando uma ideia, cara. Acho que eu vou trazer uma lata, cara, pra bater aqui no fundo da lata, né? Pra falar a hora, cara, né? Gostei. Quem fazia assim era o Zé Bétio, né? O Zé Bétio, né? Olha a hora, gente, olha a hora! Olha a hora no estúdio! São 4h46, vamos acordar, viu, Dona Maria? Vamos acordar, seu Zé, vamos acordar, João, vamos acordar, tamo junto! Pega aquele balde d'água e joga nesse miserável que tá dormindo. Bom dia. Ô, Cauãzeira, vamos lá, um abraço pro Mari também, né? O Mari falou que tá com calor, né? Tá com calor de 40 graus, né? Você vai fazer o café pra nós? Pois é, o Carniça vai fazer um café também daqui a pouquinho, né, Carniça? O Carniça vai fazer um café chique no último, né? Pensa, né? O Carniça é o cara que faz café por aqui, né? É verdade, viu?
2: Uma bicha foi detectada.
0: Ô, louco, pelo amor de Deus, né, o Carniça?
3: Oi, costureiras maravilhosas do meu coração, eu amo vocês, tá? Bom dia pra vocês também.
0: Bom dia, tá vendo, Pelego, velho?
3: Ei, você não vai fazer café hoje?
0: Não, nada.
3: É, o meu é bem com creme e canela em pau.
0: Miserável, né? Bom dia, viu? O Andrezão também tá na sintonia lá no São Luís. Alô, André, bom dia. Bom trabalho pra nós, cowboy. Vamos que vamos, hein? Boa semana. Grande abraço aí pra todos. Capricha na moda. Coloca nós no sorteio aí. Tchau, obrigado. Vamos de moda, porque senão já viu, né? Agora na estúdio são 4h47. 4h48. Já mudou o ponteirinho por lá, viu? Armenta aí. Mocoque Moraci. Atalho, é modão no peito, senão nós deita.

0: Aí, bonito no estúdio, a número 1 do seu rádio, Felipe Falcão. O karatê agora não é nem cheque mais, né, cara? É raridade, né, Carniça? Quem tem um talão de cheque, né, cara? Agora tem que ter o Pix. É o Pix. Se não tiver Pix, nada, né? E o Pix, nada aí, né?
1: Ah, se liga, bicho, se liga.
0: Ah, vai me dizer que você tem cheque, cara, né? Você não tem nem dinheiro na conta, vai ter cheque, cara. Volta lá pro seu Nelson, que é melhor, cara.
1: Ah, que voltar pro seu Nelson, o quê, rapaz?
0: É, mas é verdade, que dinheiro eu acredito que você não tem, né, cara? Eu acredito que você não tem, né? Vive tomando cachaça fiado lá no bar do seu Martins e tal e coisa, né? É, inclusive, agora ele trocou de boteco, né, cara? Não pagou o boteco do seu Martins, foi lá no boteco do Gago, né, cara? O Gago mandou ter, o que que tem hoje aí, o seu Gago, pra nós tomar aí na conta do Carniça? O que que tem aí, o seu Gago?
2: Mais fora a Heineken, eu já tenho Coca-Cola.
0: Meu pai amado.
2: Eu já tenho Coca-Corona, gelada, já tenho
0: Modo
2: Wazer, tem Estela, tem Antártica Original.
0: Original.
2: Tem Antártica Original, tem Budweiser, sei lá o nome dessa filha da pé. Tem Brahma, Skol, Skin, Itaipava, Sub-Zero.
0: Meu pai amado.
2: Tem.
0: Não toma com vontade de tomar desse jeito.
2: Tem um monte.
0: O quê, rapaz?
2: De variedade.
0: Meu Deus.
2: E essa semana eu vou trazer uma artesanal, cerveja artesanal, pra ficar de amostra. For querendo, eu vou trazendo.
0: Entendi, pro Carniça, né, cara?
1: Ai, meu Deus do céu.
0: Ô, Carniça, você, pelo amor de Deus, né, cara? De tanto que você fica fazendo aí a conversa do Gago, né, cara? Então quase ficando Gago já desse jeito aqui no programa, né? Pelo amor de Deus, né? Quem gosta de você é o Valmir, cara. O Valmir lá de Guaramirim, cara. Entendeu?
3: Bom dia, Cowboy. Bom dia, Carniças Unido.
0: Ô,
3: Carniça, deixa o rancor de lado aí e toca moda boa pra nós, gente, Chico Rei Paraná, valeu? Quarta-feira, hoje. Bom dia pra vocês, tudo aí da estúdio, pra todos os ouvintes. Um abraço, me queira bem, não te custa nada.
0: Me queira bem, não te custa nada, né? O Paulo César tá falando assim, ô, Cowboy, aí, escreve até gaguejando, né, cara? Eu tenho cheque, cara. Como é que é cheque, mas dinheiro que é bom nada, né, cara? Só tem papel. Pelo amor de Deus, cara, vocês não tem jeito, né, cara? Vocês não prestam não, cara. Meu Deus do céu. Bora, gente. Fala comigo. Olha a hora na estúdio, agora são 5:01.
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0: Vamos lá, meu povo, sai da moita, boi velho, potência. Falei mesmo, tchau, obrigado, viu? Vamos, Carniça.
1: Ai, meu Deus do céu.
0: Carniça tá gaguejando, rapaz, né? Só fala a mesma coisa todo dia, pelo amor de Deus, né? Não trabalha, nós que tem que ficar se lascando por aqui, né? O Divan também tá na sintonia, o Cowboy. Se tiver sorteio, quer participar, me coloca, me chama na bota aí, viu? Carniça, manda o Carniça trabalhar, esse miserável, né? Esse boca de sacola, né? Bom dia. Tem sorteio sim, viu? Temos caipirinha, mais uma sobremesa de Nutella. Temos frango com fritas, 2 chopes lá do Chopp, do Gaúcho Chopp Cozinha. E um combo do Xuxa. Super dog do Chupa, né? Do Xuxa aí, né? Ei, meu Deus do céu. Carniça, toma cuidado, cara, toma cuidado, que o povo tá te escutando, hein? Bom dia. Coloca na oração aí o Márcio. Bom dia, Márcio, você tá bom? Abraçamento pra vocês aí, tamo junto, meu irmão. Obrigado pela companhia. Dona Vera também tá na sintonia. Ô, Cowboy, quartou, viu, com esse frio do Jânio. Que quer participar do sorteio, manda prêmio pra nós aí, viu? Abençoada semana pra todo mundo. Esfriou, né, cara? Esfriou, viu? Bom dia, bom dia, bom dia, povoado, bom dia, minha gente. Vamos de moda, né, Carniça? Vamos de moda fazer o quê, né? Aham. Uhum. Hoje é dia de tomar uma, né, Carniça? Hoje é dia, hoje é dia, hoje é dia.
6: Hoje é dia de tomar uma, viu? É. Não importa quanto problema você tem na vida. Não importa quanto você tá devendo. Não importa o que tá acontecendo.
0: Isso
6: hoje
0: aí.
6: Hoje é dia de tomar uma.
0: E hoje é dia de tomar uma. Tchau, obrigado! Oi, a moda, meu povo! Bom dia, bom dia, bom dia. Zezé de Camargo Luciano. Alô, Gilmar Ferreira, bom dia. Aumenta o volume aí, seu peãozinho. Bom dia, bom dia. Destino Pissarra, hein?

0: Olha a hora, gente, no estúdio, 4 não, na Carniça, 5:10, bom dia.
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0: estúdio, a número 1 do seu rádio. Tá aí, ouvimos o Rodolfo e o Rafael, o Rodolfo Ravel, né? Não toque essa música. É, gurizadinha, vamos lá, né? Bom dia, bom dia, bom dia pra rapaziada do bem. Coisa boa, 984027371. Daqui a pouquinho a gente manda aquele alô, aquele salve pra você que se liga com a gente em toda a região. É só você mandar, tem presente aí, tem combo hoje pra você por aqui do Xuxa. É, temos aqui também frango com fritas, 2 chopes aí do Gaúcho Chopp Cozinha. E temos aqui uma caipirinha, mais uma sobremesa de Nutella, tá legal? É só você participar comigo, é só você mandar pra cá sua mensagem que você vai se dar bem na programação. Beleza, meu povo? Olha a hora, gente. 5:15.
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0: Vamos lá, meu povo, tamo de volta. Excelente manhã, excelente terça, quarta. É quarta hoje? Quase segundo, mas já passou a segunda, já passou a terça, né? Hoje é quarta. Vamos lá, Zunido. Ai, ai, ai. Seu Pelego, velho, bom dia, bom dia, bom dia. Deixa eu mandar abraço pro Diogo, né? O Diogo Silva, que tá na sintonia, no sintonizamento, né? Fala comigo, seu tentado, me conta.
3: Fala comigo, cowboy. Certo?
0: Tudo.
3: Ei.
0: Oi.
3: Mas daqui a pouco eu ia pegar os Unidos emprestado pra levar pra São Bento.
0: Ah, tá.
3: O cara é bom mesmo pra ficar no fio lá. Vai com o sorteio aí, cowboy. Daquele jeito. Abraço.
0: Ô, Zunido, o que que você acha? Você vai ou não vai? Não vai nada, né, cara? Nem a pau ele disse aqui, ó. Você que inventa de passar a pegar meu cavalo, pai. Cuidado do chute, cara. Cuidado do coice do meu cavalo, viu? Você não toma jeito mesmo, né, cara? Bom dia, bom dia. Ô, pega lá o cachorro do nosso amigo Tafarel, cara. Tafarel esqueceu o cachorro no boteco, pensa, né? Tafarel mandou até um áudio pra nós aqui, né? Esqueceu o cachorro lá no boteco, né? Meu Deus do céu. Desde ontem, né? O cachorro tá lá, na verdade, desde segunda, né, cara?
4: Oi, vem pegar teu cachorro, ele tá aqui dentro do bar.
0: Aí, ó.
5: bom dia, cowboy.
0: Bom dia.
5: Quartou, pia. Um dia abençoado pra todos nós aí.
0: Ah.
5: Deus abençoe cada um de nós. Bora pra cima, pia. Dá pra puxar.
0: Não.
5: Mais um dia conquistado.
0: Uhum.
5: Um dia vencido. Bora pra cima. Vai da semana já chegou.
0: É isso aí.
5: Um abraço pra nós aí e coloca nós no sorteio aí, cowboy.
0: Valeu, Tafarel. Beleza? Bom dia, viu? E não esquece de pegar o cachorro, cara. Você deixou ele amarradinho lá, né? O caramelo, né, cara? Meu Deus. Eu vou emprestar esse cachorro aí pro Diogo, né? O Diogo vai de cachorro lá pra São Bento do Sul, né? Bom dia pro Dona Erilda, pro seu peãozinho também, pro seu menino lá, a gurizadinha, pro seu Idazil, né? Tudo é bom aí, ó. Bom dia.
6: Bom dia,
0: cowboy. Bom dia.
6: Uma ótima quarta-feira.
0: Valeu, obrigado.
6: Bom dia
0: pra senhora também, pra toda a família. Alô, seu Leomar, bom dia.
7: Bom dia, meu amigo cowboy. Bom dia, Canice. Ô, cowboy.
0: Oi.
7: Ô, Canice. Bota a música aí do Fundo da Grota aí, pra curtir, escutar aí a quarta-feira do sofá e cowboy.
0: Ah.
7: E tiver presente, manda um sorteio. Valeu, amigão. Um abraço. Valeu.
0: Tchau. Tá vendo, Carniça?
8: Ai, meu Deus do céu. Eu tenho que ficar ouvindo essas coisas.
0: Tá vendo, né? O Leomar é seu parceiro, seu chegado, viu? Alô, seu Zé da Figueira, dona Simone Pugui, bom dia pra vocês aí também, viu? Vamos que vamos, né? Os guri da catequese, vamos lá, Sérgio Reis, canta pra nós. Bom dia, meu povo. Agora são exatamente 5:18 no estúdio. A Norte tá lá de tirar o leite, né, cara? Vamos lá, vamos tirar o leite.
8: Vamos tirar o leite, piazada.

Band FM, tá aí o trio Parada Dura, camisola preta, modão de arrancar o pica-pau do buraco, hein? Meu chapéu, hein? Bom dia pra você que tá ligadinho com a gente. O Diogo passou por cá, né? Falou que veio buscar os unidos, né, cara? Passou e tirou uma foto de

0: Deus. Vai com Deus, vai com Diogo. Gostou, cara? Até rimou, né? Vai com Deus, vai com Diogo. Bom dia, fala comigo, seu Polaco.
1: Bom dia, cowboy. Aquele modelo, estamos na bota, daí de São Paulo aí, destino a Jaraguá do Sul. Toca a dama de vermelho aí pra nós aí. Pede pra Carlinha tocar aí, porque senão vou ter que ir nessa rádio aí. Beleza?
0: Beleza.
1: Chama na bota.
0: Aí sim, rapaz, buzinaço. Bom dia. Ó, será um prazer, cara, você será bem-vindo pra levar o carniço, pra dar um trato no carniço, né? Porque tá só me incomodando por cá, viu? Bom dia. Ô, cavalo, você tá bom? Manda um abraço aí pro setor da laser, isso? Pessoal da dobra aqui, viu, cowboy? Estamos aqui na Meitec trabalhando, viu? É, Alceu na sintonia. Alô, seu Alceu, bom dia, pessoal do dobramento aí, bom dia. Obrigado pelo carinho de vocês aí, viu? A Claudineia também tá na sintonia, me coloca no sorteio do gaúcho aí, ô cowboy, do gaúcho ou do Xuxa, né? É a Claudineia, excelente quarta-feira pra todo mundo, obrigado pela companhia de vocês aí, viu? 984027371. É, quem também tá na sintonia com a gente, bom dia lá pros nossos amigos, né? O nosso amigo Gilmar e também o Vanderlei, que é o ajudante, né? O companheiro dele lá, né? Um abraço pra vocês aí, viu, gurizadinha, né? O destino é Pissarra. Tamo no tapetão preto aqui, cowboy, viu? Com meu companheiro Vanderlei. Vanderlei tá dormindo, coloca o cinto aí no Vanderlei, que senão ele vai ficar na estrada daqui a pouco. Bom dia, meu povo, bom dia, minha gente. Vamos lá, vamos dali. Olha a hora, minha gente, agora no estúdio são exatamente 5:31, bom dia pra vocês aí. Quero falar pra você que tá ligadinho comigo na manhã, atenção, povaredo, atenção, minha gente. 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Vamos lá, meu povo, bom dia, vamos mexer, gurizada. Por aqui é o Cowboy Souza Filho, abre uma pra nós aí, carniça. Aí sim, hein? Deixa eu mandar abraço pra rapaziadinha mais faceira do Brasil. Bom dia lá pro Thiago, né? Alô, Tiagão! Ô, cowboy, tudo certinho por aí? Aqui é o Thiago Gaiteiro, tamo ligadinho com você. É, manda um abraço aí, viu? Um abraçamento pra você, estudinho aí, viu? E toca o modão daquela de arrastar o chifre no asfalto, viu? Manda aí uns tapas aí, né, o cowboy? Dá uns tapas no carniço aí pra ver se ele acorda, esse miserável, né? É, ou eu vou ter que aí acordar ele, viu? No laço, né, cara? Mas que venha, eu ajudo. Pode vir.
2: Né, carniço? Isso me irrita, sabia?
0: Você vai levar um couro, cara do céu, olha. Pelo amor de Deus, hein, cara? Eu ajudo, cara, verdade, viu?
2: Ah, para de ficar aí se fazendo de louco.
0: É louco é você, né,
2: tá,
0: cara?
2: Tá bêbado, tá fora da casa. Ah, sai fora.
0: Bom dia. Ô, quem mais tá por cá? Bom dia, cowboy, você tá bom? Ô, cowboy, não teve, como é que é? Não teve que pular o telhado hoje? Acharam a chave, pois é, cara, você nem imagina, na carniça escondeu a chave de mim, esse miserável, né? Ô, Gilney, um abraço pra você, viu, na sintonia, um abraçamento pra todo mundo aí. O carniça vai levar uma advertência, já contei pro chefe, tal coisa, não quero nem saber, né, cara? Aham, tamo junto aí, chama na botina, viu? Um abraço. Eu achei que tinha perdido a chave e ele que escondeu, né? Colocou na mochila dele esse miserável. Pensa, né, cara? Pelo amor de Deus, colocou lá dentro da mochila, né? O bonito, né, cara? É, aham, verdade. Você vai levar uns tapas, cara, isso sim, eu vou dar uns tapas em você.
2: Ah, para! É. Pensa que isso não dói?
0: Não dói, você vai ver se não dói. Bom dia, bom dia. Fala comigo, menino.

0: Me conte.
1: Ô, cowboy, deixa eu falar pro Diogo que eu levo o carniça. Eu vou levar lá pra São Paulo.
2: São Bento é muito perto.
0: São Bento é muito perto.
2: Ele pode voltar.
0: Verdade, pode voltar, né, a pé, né? É boa ideia, viu? Boa ideia, viu? Ô, Diogo, não vai levar o carniça pra São Bento, não. O polaco vai levar pra São Paulo, ou melhor, mais pra frente ainda, né? É, nos ajude, pelo amor de Deus. Alô, Joel, bom dia.
3: Bom dia, cowboy, bom dia, carniça, bom dia, Zunido. Uma ótima, abençoada quarta-feira pra todos vocês aí. Ô, carniça, ô, cowboy.
0: Oi.
3: Manda um abraço lá pro bonequinho da Feeling. Ele também é teu ouvinte lá de todos os dias. E a filha inteira, na verdade,
0: hein? Olha que legal, hein? Tudo é bom então aí pro neguinho. Obrigado aí, o grande Joel Reis tá no sintonizamento. Um abraço pra vocês aí, viu? Tudo é bom. O Evandro também lá de Massaranduba. Ô, cowboy, não maltrate o carniça, viu? As pessoas gostam dele, cowboy. O Evandro de Massaranduba, viu? Tá vendo? Todo mundo gosta, né? Gosta bem longe, né? Bem longe, bem longe, né?
4: Ai, que delícia. Bom dia aí. Bom dia a todos que estão curtindo essa rádio aqui, ó. Essa rádio é uma delícia.
0: Você vai ver a delícia que você vai levar. Um pau bem dado. Na Estúdio 535, bom dia. Deixa cair. A moda é boa.

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0: 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Gostou, carniça da moda?
2: Não quero. Não quero.
0: Não quer o quê, cara? O que que você não quer, homem? Pelo amor de Deus, hein? Jesus amado, o carniça tá mais perdido do que cego no tiroteio, né? Pra acabar um negócio desse, viu? Bom dia, bom dia, bom dia pra dona Maria, pro seu João, pro homem do caminhão, pro caminhoneiro, pro homem da padaria, pro homem do açougue, enfim, né? Pra quem trabalha sem reclamar, viu? É por vocês que a estúdio nunca pode parar de tocar moda, viu? Bom dia, bom dia, bom dia, viu? A ferradura bate, viu? O cavalo relincha, viu? O sertanejo de raiz nunca perde a trilha, viu? Sabia, ô carniça? Se tem moda boa, você pode confiar, viu? Que o cowboy aqui tá daquele modelo, daquele modelito, viu? Vamos lá. Deixa eu mandar bom dia por aqui pra gurizadinha mais faceira do Brasil, pro Ivo. Ô, cowboy, tamo aqui no Rio Mole, me coloca aí na oração de hoje. Bom dia, chama na bota. Bom dia, bom dia. O Evandro falou assim, cowboy, é o seguinte, né? Essa da catequese aí, né? Aham, é, os meninos da catequese. Bom dia. Alô, meu povo, fala comigo, um abraço lá pro Luiz.
3: Bom dia, cowboy.
0: Bom dia.
3: Ô, escuta só, passando aí, o meu filho, ontem ele perdeu a identidade dele.
0: Ah.
3: Ali em Guaramirim, no trajeto ali do campo do Havaí, mais ou menos até no Mercado Super 3, lá na esquina do Mercado Super 3. Só repassa isso, caso alguém tenha achado, ou caso alguém tenha encontrado, o nome dele, do Kaique, a identidade do Kaique Renan Santos Lima, Santos de Lima. Caso alguém tenha encontrado.
0: Tá bom, se alguém encontrou então aí a identidade, né? A identidade lá do filho do nosso amigo, o Luiz, né? O Kaique Renan de Lima, perdeu a identidade ali em Guaramirim, ali na região do Havaí. Então, se você achou a identidade aí, né? Traga aqui na rádio, deixa aqui na recepção e aí a gente entra em contato lá com o nosso amigo, o nosso ouvinte aqui, o seu Luiz, tá bom? Ou então pode até entrar em contato com ele mesmo, né? No telefone dele que o pessoal pede, a gente passa aí, tá bom? Abraço pra vocês e obrigado pela companhia. Ô, seu Luiz, bom dia, carniça. Se fosse uma parte de um carro, né? Seria freio de mão ou marcha ré, né, cowboy? Falaram que o carniça seria o seguinte, né? Isso aí, né? Bom dia, bom dia. Ai, ai, ai, que coisa, hein? Vamos lá pro nosso intervalo comercial. Daqui a pouquinho nós volta pra trazer mais moda boa pra vocês aí, tá bom? Fala comigo, me conta, não me abandona não. Ô, potência! Olha a hora, gente, no estúdio, 5:48.
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0: Muito bem, olha a hora para você não perder a hora no estúdio, 5:49. Daqui a pouquinho tem momento de fé. 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
5: 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Alô, seu Darcy, bom dia, o pessoal da facção do Darcy também estão trabalhando lá, né? Para as meninas, pros meninos, pessoal que lá não desgruda do rádio, mas de jeito nenhum, né? Abraçamento para vocês, viu, seu Darcy? Obrigado aí pela confiança e pela credibilidade de acreditar sempre no trabalho potencial, que a estúdio vai mais longe, hein? E acreditar também no nosso trabalho aqui no programa Hora do Cowboy, viu? Vem comigo, seu Darcy, tchau, obrigado! Bora, bora, meu povo, bora, minha gente. Faltando 10 minutos para 6, daqui a pouquinho tem momento de fé, momento motivacional. Ê, lasqueira! Bora, meu povo! 99. Chique na butina! O que foi, Carniça? O que foi, homem? Pelo amor de Deus, que você incomoda, hein?
2: Ô, cowboy, você tá meio aí piochadinho, né, cara? Ah. Com essa fivelona, esse chapeuzinho aí, de papai quero ser homem. O que você tá querendo fazer hoje, hein? Me conta, hein? Algum exame especial?
5: Eu vou na reunião do RH. Vou falar com o pessoal da chefia, que eu, por isso que eu vim meio ajeitado hoje, entendeu? Vou conversar com o pessoal do RH pra ver se dá um talento, um trato no C, né? Miserável, que você me incomoda, né, cara? Pelo amor de Deus. Tô pensando até em trazer dois caras pra fazer programa comigo aí, né? O Tocinho e o Torremo. Verdade, viu? Tá na hora, né, cara?
6: Ah, para de ficar aí se fazendo de louco.
5: Louco é você, rapaz.
6: Tá bêbado, tá fora da
5: bêbado
6: casa.
5: Bêbado é você.
6: Ah, sai fora, sai.
5: Sai fora você, cara.
6: Sai fora.
5: Se liga, cara. Te dá uns tapas, você vai ver, cara. Miserável.
6: Ah, vai-te embora.
5: Vai-te embora você, cara. O que você tá fazendo? Me enchendo o saco, cara. Deixa eu tocar moda, viu? É o Christian Ralph. Poeira no vento. Bom dia, na estúdio 552. Aô, trem, que na farmácia não tem.
7: Oi, oi.
5: Armenta, armenta. Armenta o volume, se tem coragem.
8: Meu pai amado do Luiz Pedroso.

0: Guilherme Alante. Coisa boa, hein? Essa moda é boa demais, do Guilherme Arantes, cheio de charme. Segura, segura, criança, pra não chorar. Tá com frio, carniça? Procura outra moda boa pra nós lá do Chitãozinho Chororó. Sabe aquela lá do Guilherme Santiago, também tá boa, né? Chovendo estrela, cara.
1: Ah, eu tô com frio, não vou procurar música, não.
0: Então vai pra casa do Jan, homem. Abraço pra você, obrigado pelo carinho, viu? Fazendo passar raiva, cara. Meu Deus do céu. Ah, não, cara. Vou ter que falar na chefia, cara. Não tem jeito, né? Vou ter que falar com o pessoal do RH. Não tem jeito. Pelo amor de Deus, cara. Ontem você escondeu minha chave, cara. Hoje você não quer procurar música, né? Pelo amor... Pra que você vem, então, cara? Pra fazer o quê? Pra me incomodar, cara?
1: Nossa, tô morrendo de medo.
0: Você vai ver o que é seu, tá guardado, cara. Aham. Você deixa comigo. Deixa comigo, viu? Você não tá contente e pede pra sair, cara.
1: Chega, chega. Eu não sei se eu aguento muito tempo aqui, tá? Minha vida é só nisso, o salário é o mesmo. Eu tô na mesma, direto, e não saio da onde que eu tô.
0: Então, porque você é um piozinho fuleiro, né? Fica fazendo cagada no programa, né? Bom dia, tamo junto, cowboy. Um abraço aí. Cê chega de brigar com o Carniça, manda ele pra cá que nós dá um jeito nele, né? Olha lá, ó. Alô, Eli Carlos, bom dia. Fala o número aí, Eli Carlos. Bom dia pra você, viu? Obrigado pela companhia. Abração pra essa rapaziada aí que se liga com a gente aqui nos 99,1 do seu rádio, no estúdio, a número 1 do seu rádio. Chegou, chegou aquele momento. Até que enfim, né, Carniça? Chegou o momento de oração, cara. Pelo menos isso você vai me deixar um pouquinho em paz, né, cara?
1: Bom dia, gente. Chegou aquele momento agora, né? O momento de fé, o momento de oração com o cowboyzinho, né, cowboy?
0: Aham, vamos lá, seu peãozinho tentado.
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E aí, como é que tá seu coração, hein? A partir de agora, é momento de fé, momento motivacional, a oração das 6, a oração da manhã, esse momento lindo, esse momento de falar com Deus, o dono do mundo, em mais um dia, em mais uma manhã, independentemente da sua religião, independentemente da sua crença, não importa se você é evangélico, se você é católico, se você é espírita, o importante é que você tem Deus no seu coração, porque Deus é um só, ele não faz acepção de pessoas, ele amou esse mundo de uma maneira sobrenatural, que deu o seu único filho para todos aquele que nele crê. É, e lá vamos nós, mais um dia, né? Que Deus abençoe cada um de vocês de 0 a 100, de A a Z, sem esquecer de ninguém. Que Deus abençoe aí mais um dia, essa manhã maravilhosa. Eu quero dizer para você, sabe, meu povo, tem dias que a gente acorda cansado, carregando peso que ninguém vê. Às vezes, preocupações, medos, incerteza, parece que o coração fica apertado e a gente parece que não consegue ver saída, nem conseguimos explicar às vezes o que estamos sentindo e o que estamos passando. Mas hoje eu quero dizer para você, no livro de Provérbios, capítulo 3 e verso 5, diz o seguinte: confia no Senhor de todo o teu coração e não te apoies no teu próprio entendimento. O que que eu quero dizer e o que que eu entendo sobre isso? Às vezes a gente se apoia no nosso próprio entendimento, às vezes pensamos até mesmo em parar, em desistir, mas o que eu quero dizer para você hoje, meus amigos, o que eu quero dizer para você hoje nessa manhã, ei, deixa eu falar um negocinho para você bem de pertinho aí, ó. Se você desistir, é isso que eles querem. Se você parar no meio do caminho, é isso que eles querem. Vão dizer que você não conseguiu, vão dizer que olha lá mais um, e é isso que realmente os nossos próprios adversários vão dizer pra gente, olha lá, ou vão dizer pra alguém, né? Você não conseguiu mesmo, você não consegue nada na vida, e às vezes é isso que a gente passa todos os dias, não é mesmo? Em todos os lugares a gente passa por isso, mas eu quero dizer pra você, é caindo que a gente vai conseguindo. Caiu, levanta de novo. Errou, começa a fazer algo diferente. Admita sempre o seu erro e faça algo para nunca mais fazer o erro que você cometeu. Porque o mundo tá cheio de coisas erradas, né? Ninguém é perfeito. Mas a nossa parte é confiar, mesmo quando a porta parece fechada, mesmo quando a resposta demora, mesmo quando o caminho parece escuro. Continue caminhando. Não fique aí triste se alguém falou mal de você, se alguém te criticou, se alguém falou que você não vai conseguir. Você não depende deles, depende simplesmente da palavra de Deus. Depende da aprovação de Deus. Deus, ele não perde o controle. O que hoje parece confuso, amanhã pode ser testemunho daquilo que ele fez na sua vida. E quem te viu, verá. Muitos viram você aí fracassado, para baixo, desanimado, mas muitos vão ver você também de cabeça erguida e vão falar assim: poxa vida, hein? Como é que ele ou ela conseguiu, hein? Quem te criticou, quem falou mal de você, quem torceu contra você, vai ter que torcer também, mesmo com raiva e com ódio, pela sua felicidade. Entregue, confie em Deus, siga. Deus está cuidando de tudo. Deus, ele está cuidando daquilo que realmente parece que você achava que não tinha mais jeito, mas Deus está aí, ó, do seu ladinho, dizendo: filho, tem de bom ânimo, eu venci o mundo. Não se justifique, os amigos não precisam, os inimigos nunca irão acreditar. Menor que os seus sonhos, você não pode ser. Somente aqueles que se arriscam a ir mais longe é que saberão onde poderão chegar.

Bom dia, Pai. Bom dia, Nossa Senhora de Aparecida. Bom dia, Padre Aloísio. Nessa manhã maravilhosa, Senhor, nós iniciamos mais um dia. Nesta manhã, colocamos diante de Ti todas as lutas, as angústias, as preocupações, as perseguições. Papai querido, visita nesse momento cada coração aflito. Traz, Senhor, paz para quem está inquieto e força para quem está cansado, esperança para quem pensa em desistir, parar no meio do caminho. Deus, quebra toda a corrente do medo, da ansiedade, do desânimo. Abre as portas, Senhor, onde parece não haver saída. É, Papai querido, ilumina os nossos caminhos e renova a nossa fé, fortalece, Senhor, a confiança cada dia mais em Ti. Pai, o que hoje talvez parecia ser perdido, que seja um dia de vitórias, de livramento, de boas notícias. Guarda, Senhor, o nosso coração, o nosso trabalho, Papai querido, o nosso pensamento, e que acima de tudo, a Tua presença seja sentida em cada detalhe desse dia, por onde passarmos, por onde caminharmos. Que o Senhor possa livrar de todo mal, de todo perigo, do homem sanguinário, da bala perdida, de toda tentação, de toda inveja, de todo olho gordo, de tudo aquilo que não provém de Deus. Livra, Senhor, da bala perdida, do acidente. Abençoa o pai de família, a mãe que nesse momento talvez chora pelo seu filhinho, que talvez está doente, talvez aquele parente que está longe, angustiado. Pai, abençoa este novo dia, iluminando os nossos passos, nesta simples e singela, humilde oração. Abençoa os motoristas, as costureiras, faccionistas, os empresários, os médicos, policiais, corpo de bombeiro, os hospitais, Senhor querido, visita nesse momento, que a Tua mão de milagre seja a mão dos médicos, os operando, Senhor, na vida daquele que está enfermo. Que as mãos do Senhor sejam as mãos dos médicos nesse momento. Aquele que busca cura, aquele que busca, Papai querido, um livramento. Que Deus abençoe. Em nome do Pai, do Filho e do Espírito Santo de Deus. Bom dia, bom dia, bom dia, minha gente. Na estúdio 6 e 8. Essa canção é pra nós, é pra mim, é pra você. Vamos cantar! Bom dia, bom dia.

0: Coisa boa, lindo demais. Bom dia, bom dia, bom dia pra você que se liga no Sonzão da Estúdio. Olha a hora, meu povo, na Estúdio, agora são 6:12. Vamos lá, vamos lá, vamos lá, bom dia, bom dia. Depois do momento de fé, depois do momento motivacional, a gente vai seguindo até as 7:15. Por aqui é o Cowboy Souza Filho, original do Rádio Catarinense para você aqui na Estúdio. 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Bom dia, bom dia, bom dia, meu povo. Vamos pra cima, vamos pra cima. Ê, mudou, vem sem porteira. 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Alô, Fabinho, bom dia pra vocês aí, rapaziada! E a gente vai no Sonzão da Estúdio, por aqui. Quero falar pra você que tá ligadinho com a gente. 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Bom dia! Vamos lá, meu povo, vamos lá, carniça, vamos mexer, vamos mexer. É a Estúdio, a número um do seu rádio. Abraço pra você que se liga comigo por aqui, ó. Alô, minhas amigas faccionistas, caminhoneiros, alô, as cozinheiras, bom dia. Panificadora também aí, as, o padeiro, né, ô produção, bom dia, né? Bom dia, bom dia. E vamos mandar abraço pra quem tá na sintonia por aqui. O Ricardo ali da Figueira tá ligadinho com a gente. Cowboy, você tá bom? Manda uma moda pra nós aqui, obrigado pela companhia. O meu amigo Lori, alô Lori, bom dia pra vocês, o pessoal da Sul Brasil Rolamentos, um abraço, muito obrigado pelo carinho, abração pra vocês aí, minha gente. É, alô Jussara, Jussara tá pilotando aí o fogão, né? Logo da manhã, bom dia pra você, tá bom? Ótima manhã pra todo mundo aí, obrigado pela companhia, pra as meninas da cozinha, estão lá fazendo aquela dobradinha, É, hoje tem o quê? Dobradinha? Chique no último grau aí. Um abraço pra vocês aí, meninas. Obrigado pela companhia. trabalhando e fazendo aí o cardápio logo cedo, né, rapaz? Vai encher a barriguinha do povo, né? Abraço pra vocês aí, Jussara, obrigado pelo carinho, abraço pra todo mundo aí de bem com a vida. Ô, Júlio César, o senhor tá bom?
1: Bom dia, Cauaiê.
0: Oi.
1: Partiu, bora,
0: partiu.
1: Bora.
0: Vamos.
1: Hein? Oi. Vai no sorteio aí, toca uma música aí pra mim, vê se toca hoje. Jean e Giovanni, uma carta no quintal, no portão.
0: Uma carta no quintal, no portão. Isso é boa, né? Alô, seu Luiz, bom dia, o senhor tá bom?
2: É isso. Bom dia, bom dia, bom dia, Cauaiê.
0: Bom dia.
2: Toca uma modão pra nós aí, ó.
0: Aham.
2: Agora a gente sorteia nas orações aí.
0: Tamo junto.
2: Bora trabalhar.
0: Bora trabalhar, vamos trabalhar, né? Porque passarinho que não deve nada pra ninguém, já acordou cedinho. Você que tá cheio de boleto pra pagar, tá dormindo ainda, seu pericana. Vamos lá, meu povo! Aqui não, pica-pau. Quem tem amor tem saudades, quem não tem passa vontade. Vai rasgando que nós vai costurando. Vamos dançar, carniça?
3: Ei, nem vem, cara. Nem vem.
0: Eu danço sozinho, então, miserável. Vou dançar com meu cavalo, então, viu? Já que ninguém quer dançar comigo, então vamos dançar. Vamos, vamos, vamos, vamos. Bom dia, bom dia.
4: Olha o passarinho cantando, que coisa bonita.

0: 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Barracão Velho Assombrado. Carniça do céu, que moda, hein, cara? Que moda. Fala comigo que eu sou seu amigo.
1: Fala comigo que eu sou seu amigo, cowboy. Fala comigo, vai, desembucha.
0: Não dá pra falar nada com você. Não dá, não dá. Olha, melhor falar com as paredes do que falar com você, carniça. Pelo amor de Deus. Bom dia, cowboy. Vamos lá, vamos dale, vamos dale. Vamos pro nosso intervalo que estamos atrasado, né? Chega de falar besteira. Daqui a pouquinho na vertebra. Bora, Bill. Olha a hora no estúdio, 6:29. 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

0: 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É sensacional! 6:31 na estúdio, bom dia, bom dia. E atenção, hein? Suas galinhas estão passeando pelo terreno do vizinho. Vai que elas não voltam mais, né? Pelo amor de Deus. O cachorro já descobriu aquela saída secreta. Pelo amor de Deus. Segura o uau-au aí, rapaz. 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Acelerando o programinha mais fuleiro do Brasil. Eu e o meu cavalo unido por cá. Bom dia, bom dia. Fala comigo, me conta o que você tá fazendo. Vamos lá, carniça. Bora, bora, bora. Mundo vem sem porteira. Deixa eu mandar um abraço pro Senna lá em Guaramirim, tá lá no costuramento, tá lá fazendo os bordados, tal coisa, nas camisas, nas camisetas, aí sim, hein? Coisa boa, um abraço pra você, viu? Os guri da catequese, bom dia. Valeu, seu Ayrton Senna, bom dia, bom dia. Tudo é bom pra você, viu? O Anderson Chorão também, você tá bom? Se for chorar, manda áudio.
1: Bom dia, cowboy. Toca aí um ginigeno, o Nego Solimões, uma ótima quinta-feira pra nós, hein?
0: Tá dormindo, rapaz? Acorda.
1: Fala comigo que eu sou teu amigo, tiozão.
0: Fala comigo, piazão. Fala comigo que eu sou teu amigo, não sou teu inimigo. Bom dia, bom dia. Alô, os meninos.
2: Bom dia, cowboy.
0: Bom dia.
2: Eu sou aqui.
0: Oi, Edilson.
2: Levando a minha princesa e Lotonão pra escola. Queria mandar um abraço a todos os meus grandes amigos, minha família, todos os ouvintes aí. E minha filha tá indo pra escola e ela mandou avisar que ela tá passando manteiga. Porque tá muito frio. E também ela pediu pra tocar Temporal do Amor.
0: Temporal do Amor, hein?
2: Até mais.
0: Passou aí um manteiga de cacau, né, cara? Que tá frio, né? Pra não rachar os lábios. Bom dia, então aí, viu? Tudo é bom. Alô, seu Fagundes!
3: Fala, cowboy, bom dia, Bartô
0: Tigrada. Bartô
3: Tigrada.
0: Amanhã
3: já é sexta. Tudo bom, Fagundes. Bora, Tigrada, que já trata. Vamos que vamos.
0: Abraço aí, viu? Alô, Adir, bom dia. Adir da Silva também tá no sintonizamento aí, tá na hora do café. Bom dia, bom dia. Ai, ai, ai. Fala comigo, meu povo.
4: Bom dia, bom dia, bom dia, meu amigo cowboy Souza Filho. Como é que tá, Vanderlei dos Santos?
0: Fala, Vanderlei. Fica
4: no bairro Tifa Martins. Toque a música aí pra nós aí, do Paulinho, Mocelinha, Caminhonete Branca. Oferecendo pra toda a galera.
0: Tá bom. Aqui a tristeza não bate perto de nós, ela tem vergonha. Bola, meu povo! 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Cai na água, capivara! 6:34 estúdio.

0: Modão no estúdio, a número 1 do seu rádio. Vamos acelerando. Essa moda é boa demais. Cabanão, modão, vem sem porteira. Cê tá louco, menino. Vamos lá, vamos dali, gurizadinha. Vamos que vamos, hein? Tá no jeitão da madeira, tá no daquele modelo, hein? 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Uhum. Tchau, obrigado. 99,1. Ô, potência, bom dia. Não se perca na hora, gurizadinha, são 6h41. Bom dia, bom dia. 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Tchau, obrigado. Vamos lá, vamos lá.
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0: Muito bem, 6h43 agora da manhã. 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Potência! Vamos de volta, meu povo! É no Sonsão da Estúdio, a número 1 do seu rádio! Ei, Cowboys, na local, Gels, bom dia, bom dia! Bora que tem presente! Temos pra você que tá ligadinho comigo no programa Mais Fuleiro do Brasil, temos aqui, ó, frango, rapaz, um frango com fritas lá do Gaúcho Chope Cozinha, dois chopes e uma caipirinha, mais uma sobremesa de Nutella. Esse aqui é um combo que vai pra uma pessoa só, né? E depois temos um combo do Xuxa também que vai pra outra pessoa. Então dois vão ser ganhadores hoje aqui no programa, né? Tem aqui um combo do Xuxa. É, lá do Super Dog do Xuxa. Bom dia, bom dia. Deixa eu dar um giro por cá rapidamente. Ô, Cowboyzeira, você tá bom? Manda um abraço pra nós aqui. O Wellington do Água Verde mandou uma mensagem pra mim aqui, o seguinte. Falou, Cowboy, olha só que linda essa mensagem aqui. Você tem um bom dia abençoado aí, viu? É que Deus coloque sabedoria no seu coração neste novo dia, que te ajude a escolher com mais calma o que merece sua atenção. E que você seja feliz aí neste novo dia. Que nunca perca aí, não se perca no barulho, viu? Das preocupações. E nem entregue a sua paz para aquilo que não vem do Senhor, tá bom? Que Deus guie você nesse novo dia. Livro de Salmos 25, verso 5. Um abraço pra você, meu irmão. Obrigado pelo carinho, viu? Tamo junto aí, um abração pra vocês. Tudo é bom. Quem mais tá por cá no sintonizamento? Bom dia, cowboy. A Miri de Guaramirim. Manda um alô pra nós aqui. Bom dia, bom dia. Abração pra vocês aí, viu, gente? O Emerson. É Emerson, é isso? Ô, cowboy, coloca nós no sorteio aí. Manda nome completo. Me coloca no sorteio do gaúcho, cowboy. Emerson, do Bananal. Bom dia pra vocês aí, piazadinha. Tudo de bom. O Edilson também pediu pra colocar no sorteio. Valeu, Edilson. Bom dia pra você também. Tá na audiência do programa, né? Mandou a foto aqui dele e da filha dele lá, né? Da Heloísa Tonão. Estão indo pra escola. Bom dia, bom dia. Um abraçamento pra vocês aí. Tudo de bom, hein? Obrigado pelo carinho. Vamos pra cima, vamos pra cima. Lá em Blumenau, ouvindo a gente, o seu Aderir. Bom dia.
2: Bom dia, meu amigo cowboy.
0: Oi.
2: Seja frio, calor, estamos ligados na 91.9. Estúdio FM.
0: 99.1, homem.
2: Que possa sair o sol pra esquentar nós nesse dia. Um abraço aí.
0: Tá bom.
2: Aí, cowboy, parece que leu meu pensamento com essa modona aí. De vez em quando eu canto ela e gravo ela e posto na internet. Um abraço aí.
0: Então tá bom. Isso aqui é boa demais também. Escuta aí, ó. Ó. Oi, oi, oi. Na estúdio 6:46. Por quê? Por quê? Brigamos. Por que brigamos?

0: Aí é moda, meu povo. Essa moda é boa de arrancar o pica-pau do oco, hein, gurizadinha? Bom dia, bom dia. Estúdio, a número um do seu rádio. Olha a hora na estúdio, 6:53, piazadinha. Vamos lá, porque estamos atrasados, hein? Vamos lá, vamos lá. 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Aí é potência. Tchau, obrigado. 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
0: Muito bem, meu povo. 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Tchau, obrigado. Vamos acelerando, meu povo, acelerando essa manhã maravilhosa. 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Tamo de volta, meu povo, por aqui, ZYD741 Estúdio, a número 1 do seu rádio. Alô, seu Lori! Bora acelerar, né? Mandou uma foto pra aqui, passou acelerado mesmo, né, cara? Não deu nem pra ver a foto direito, hein? Bom dia, bom dia! Alô, seu Aderir, em Blumenau, bom dia! Tamo junto, meu jovem! Bora, bora! Rapidamente, manda um abraço aqui também pro pessoal que tá mandando mensagem, muitas mensagens aqui. Ô, Cowboy, manda um abraço pra nós aqui, ó. É, quero concorrer ao sorteio de hoje. Pro meu pai Rubens, pro filho Gabriel, que tá de aniversário hoje. Quero participar do sorteio, viu? Na Ilha da Figueira, o Elvis. Alô, Elvis, obrigado, bom dia. Mais mensagem aqui também, bom dia, bom dia. É, Cowboyzeira, cê tá bom? Manda uma moda pra nós aí, viu? É, ligadinho com nós aqui, ó. Deixa aqui, eu já falei, deixa eu ver quem tá lá. O Edilson, né? Edilson, alô, Edilson. Edson, né? Edson, Edilson. Tá ligadinho com a gente, né? Tá vendo aí lá em Garuva, né? O pôr do sol nascendo. Que coisa chique, né? Bom dia pra vocês aí, obrigado pela companhia. Rapaziadinha sintonizando aí a programação, viu? É, quem mais aqui também? Bom dia, Cowboy. Aqui quem fala com você é o Thiago de Nereu. Bom dia, Tiagão. Abração pra vocês aí. É, quem mais também tá por aqui? Tá gelado, Cowboy, viu? Aqui em Pissarras. Tamo aqui, o Vanderlei tá congelado por cá, né? É, congelando as parabólicas. Bom dia, bom dia. É, os nossos queridos amigos aí que estão lá em Pissarras ouvindo a gente, o Gilmar, né? Ô Gilmar, bom dia pra vocês aí, tudo é bom. Bom dia também, Cris, alô Cris, bom dia, manda um abraço aí pra nós, Cowboy. É o Christian, do Três Rios do Norte, abração pra essa gurizadinha. O Denis, o William, também o Adriano, lá no Chico de Paula, bom dia aí, um abraço pra vocês aí, rapaziadinha. E a gente vai cantando bonito com essa moda do Leandro e Leonardo. Sonho por sonho, Chacaí, são 6:59.

0: Muito bem, bom dia, estúdio, número 1 do seu rádio, tá aí, deixa o povo fala, nós namora. Acelerando, acelerando, gurizadinha. Olha a hora pra você não perder, a hora 7:06. 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
0: Vamos lá, meu povo, 7:08. 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
0: 7:09, bom dia, meu povo. 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
0: Muito bem, 7:10 e começou a maior operação de vendas do Brasil. 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Alô, meninos, bom dia para vocês aí, vamos para cima! Vamos, acelerando. Não dá tempo pra mais nada, né, gurizadinha? Um abraço aí pra você que ficou ligadinho com a gente, o Maciel lá da Ilha da Figueira. Bom dia pra vocês aí, rapaziadinha. Bom dia, cowboy, manda um alô pra nós aqui também, Duda. Alô, Duda, bom dia. Trabalhandinho, ouvindo a gente aí, que coisa boa, né? Os últimos recados aí, ó, o cafezão bruto por lá, viu? Na Vila Lense, viu? Um abraço aí, viu? Cowboy Duda e também do Adi lá da Vila Lense. Bom dia, bom dia. Quem também tá no sintonizamento, a Maria Aparecida, bom dia, bom dia. Um abraço aí, cowboy, pra nós, estamos ligadinho com você também. É o Ademir, alô Ademir Laube, bom dia pra vocês aí, viu? Piazadinha. Bom, vamos lá pro sorteio. Ó, quem se deu bem por aqui, a caipirinha de sobremesa, a caipirinha mais a sobremesa de Nutella, é o Diogo da Silva, né? O Diogo Silva levou aí o frango também com fritas e dois chopp lá do chopp, né? Do Gaúcho Chopp Cozinha. O combo do Xuxa, quem tá levando é o Edson, né? O Edilson, é isso? O Edilson, tá ligadinho com a gente aí, final do telefone dele é o 0834, tá bom? A gente vai meter o pé na estrada, não dá tempo pra mais nada, vamos que vamos, meu povo, chegamos na reta final, chegamos na reta final do programa.
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0: Vambora, Carniça! Vamos que vamos, que os caras chegou, hein?
5: Valeu, cowboy! Valeu, gente! Beijo no coração de todo mundo! Vamos tomar um cubetinho agora, né?
0: Vamos! Só não vai falar pro Bert que nós vamos tomar cubetinha, viu? Vamos, bora, Zunido! Até amanhã, se Deus quiser, ele queira! Tomara que ele queira! Vamos, Zunido, vamos! Tchau, minha gente! Até amanhã, se Deus quiser!

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7: 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Bom dia, William.
8: Bom dia, Fernando.
9: Bom dia!
10: Bom dia!
9: Começa agora mais uma edição do Estúdio Atualidades, manhã de quarta-feira, meio de semana. Hoje é dia 8 de julho de 2026. Seja muito bem-vindo, muito bem-vinda a mais uma edição que está apenas começando. Temos datas comemorativas hoje?
10: Temos sim, William. Hoje é dia do panificador, Dia Nacional da Ciência e do Pesquisador.
9: Manda um abraço para todos os padeiros, então, né?
10: É.
9: Os padeiros do Brasil.
10: Isso aí.
9: Você gosta de algo específico da padaria?
10: Gosto, quase tudo, né? É um problema.
9: Frituras, né?
10: É, principalmente.
9: Frituras.
10: É, aniversário de Ouro Preto e também é dia mundial da alegria.
9: Alegria! Já estivemos em Ouro Preto, eu e a Cauana, cidade maravilhosa.
10: É.
9: Recomendo a visita, aliás. Minas Gerais é um estado lindo, maravilhoso. Recomendo a todos, a todas e a todes para que conheçam Ouro Preto e Minas Gerais.
10: É certo.
9: Vamos à mensagem do dia.
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9: Mensagem do dia. Eu trago para você a seguinte frase: porque dele e por meio dele e para ele são todas as coisas. Provérbios 11:36. Porque dele e por meio dele e para ele são todas as coisas. Vamos falar de notícia.
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9: Atenção, já estamos ao vivo, hein? Já estamos ao vivo nas nossas redes sociais, Facebook, YouTube. Nos assista lá, curta, compartilhe a live e também participe mandando sua mensagem no nosso telefone.
10: É o 98402-7371.
9: A Operação Pão e Circo, deflagrada na manhã de ontem pelo GAECO, colocou o empresário do setor de eventos, agentes públicos e prefeituras de 18 municípios catarinenses no centro de uma investigação sobre um suposto cartel responsável por fraudar licitação para a contratação de show nacional. O empresário é de São Bento do Sul e teve um vereador do MDB que também está envolvido. O que que acontecia, segundo as investigações, ô Fernando e ouvintes? Você era de alguma prefeitura e esses caras só faziam um show grande, hein? Luan Santana, Luan Pereira, Gustavo Lima.
10: Opa!
9: É. Você era de uma prefeitura, aí segundo o GAECO, chegava alguém lá e falava assim, ó, Fernando, Fernando,
10: oi,
9: no caso, oi, seria o cara da agência de shows.
10: Certo.
9: E eu sou o cara da prefeitura.
10: Tá.
0: Aí eu chegava no Fernando e falava o seguinte: ô Fernando, o seguinte, eu tô querendo fazer um show aqui na minha cidade, mas eu quero que você ganhe a licitação, só que eu quero que você me devolva alguma coisa. Tem como?
10: Tem, claro.
0: Então é o seguinte, nós vamos fazer o seguinte, nós queremos que toque aqui o Danige da Nojo. No dia 25 de dezembro. Pode ser?
10: Deixa comigo.
0: Aí o que que o Fernando fazia? O Fernando ia lá no Danige da Nojo e reservava a data do Danige da Nojo. Falava, a data é minha, e comprava a data. Aí a prefeitura abria a licitação. Licitação para show do Danige da Nojo, dia 25 de dezembro.
10: Eita.
0: Quem que era o único empresário que tinha capacidade de trazer? O Fernando. Porque ele já tinha reservado a data. E aí rolava aquele 50-50 ali, né? Segundo o Gaeco.
10: Beleza.
0: E ele ganhava tudo que era licitação. Campeão de licitações.
10: Ah, um gênio.
0: Um gênio, mas não usa a genialidade para coisas boas, né? E aí acabou sendo detido. E aí tem vereador ligado, enfim, milhões de reais em propinas. Tá? O inquérito que corre desde dezembro de 2025. Inclusive teve pedido de prisão, hein? Para você ter uma ideia, somente esta empresa, da qual você representa o proprietário aqui nesse teatro mal feito,
10: certo.
0: Somente essa empresa ganhou 461 licitações e acumulou 53 milhões em contratos públicos. A cada 100 licitações que ele participava, 73 ele ganhava.
10: Olha aí.
0: Tá bom. Que loucura, hein, meu amigo?
10: Que isso.
0: É, então tá aí, né? Empresário preso, tá? E aí temos aí o prefeito de Governador Celso Ramos na investigado, o ex-prefeito de Mafra, prefeitura de Bombinhas, prefeito de Porto Belo. Quer dizer, inclusive na casa do prefeito de Porto Belo, encontraram 58 mil reais em espécie. Aí, né? O que que eu vou dizer pra
10: vocês? Pois é.
0: Vamos falar de tempo?
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0: Muito bem, Camila Cardoso, hoje já deu uma esfriadinha, o tempo está um pouco mais gelado. O que temos para as próximas horas aí? Bom dia.
12: Tudo bem, William, bom dia a você, bom dia a todos. Mais um amanhecer de temperaturas baixas pelo estado, né? Inclusive nós, na Faixa Leste, que costumeiramente não temos temperaturas tão baixas, estamos aí para a maior parte dos municípios inferior a 10 graus, Jaraguá do Sul entre 7 e 8. E é uma quarta-feira de tempo seco, estamos no centro da massa de ar frio e seco, né? Então, um dia em que o sol aparece para todas as áreas do estado de Santa Catarina, e justamente pelo ar seco, a presença do sol, a temperatura se eleva, ficando mais agradável ali entre meio-dia e metade da tarde, quando as máximas em Jaraguá devem chegar à casa de seus 22 graus. Ainda temos mais a próxima noite, madrugada, com frio. Então, temperaturas novamente ao amanhecer entre 7 e 9 graus no amanhecer da quinta. E tanto hoje quanto amanhã são dois dias de sol, tempo firme, sem nenhuma anormalidade no tempo. A diferença é que amanhã à tarde a temperatura sobe um pouquinho mais do que hoje. Então, se hoje vai aí uns 20, 22, amanhã já pode chegar a 24 graus. E esse maior aquecimento já anuncia uma discreta mudança no tempo que a gente tem entre a sexta e o sábado. Para Jaraguá do Sul, a sexta-feira, boa parte dela ainda vai ser aproveitável. O sol aparece entre nuvens, deve ter alguma instabilidade na noite da sexta e principalmente para o final de semana ali no sábado. Então, quem está se programando para o final de semana, poderemos ter algumas instabilidades com chuva no sábado, mas o domingo o tempo já volta a ter condições aí de tempo mais firme, com sol mesmo que entre nuvens, né? Então, basicamente, hoje e amanhã tempo seco, ar frio na madrugada e amanhecer, tardes mais amenas, tendendo agradáveis, né? E aí na noite da sexta e no sábado, voltamos com a condição de instabilidade, não só para Jaraguá, mas todas as áreas do estado de Santa Catarina.
0: Muito bem, vamos acompanhar então, Camila. Obrigado para você, um bom dia e até amanhã.
12: E amanhã um abraço e um bom dia a todos. Camila Cardoso para o Estúdio FM, a número 1 do seu rádio.
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9: Atenção, são 7h24. Vamos falar de Copa do Mundo. Ontem tivemos aí as oitavas de final, os últimos jogos das oitavas de final. Argentina e Egito, e Suíça e Colômbia. A Argentina começou tomando ferro. Egito fez 2 gols na Argentina. E faltando 12 minutos para acabar, a Argentina, junto com seus melhores jogadores, Messi e o árbitro, fizeram 3 gols. 3 gols, faltando 12 minutos para acabar. É inegável que a Argentina tem bons jogadores e que o Messi faz a diferença. Mas é inegável que parece que sempre quando a Argentina entra em campo, o árbitro dá uma puxada para a Argentina. E não é só impressão não, viu? Se você assistir, tem alguns lances aí que, assim, ó, são inegáveis. Tanto que foi o que os jogadores saíram reclamando, né? De um suposto favorecimento. Aliás, esses dias até vazou um vídeo do presidente da FIFA comemorando a vitória da Argentina. Claro, eles querem uma final entre Argentina e França. E não se assustem se o árbitro puxar para a França também. Aliás, quem confia na FIFA, né? A FIFA que está preocupada é com o dinheiro, não com o futebol. Vamos falar a verdade aí. Enfim, Egito voltou para casa 3-2. Estava fazendo uma partida histórica onde podia eliminar a Argentina. Ia ser bonito de ver. Mas aí teve aquela ajudinha. Aliás, a Argentina de ajudinha está acostumada. Quem não lembra da mão de ouro? Lembra? Daquela jogada que utilizaram a mão para fazer o gol? Então, aí depois teve Suíça e Colômbia. O time preferido era a Colômbia. Ninguém imaginava que a Suíça ia jogar tão bem. Mas jogou. E Copa do Mundo é uma caixinha de surpresas. Ficou no 0-0. Foi para prorrogação. 0-0. Foi para os pênaltis. E aí, meu amigo, nos pênaltis a Colômbia perdeu. Errou 2 pênaltis. Um deles o jogador chutou, que veio parar aqui na matriz de Jaraguá. A outra também o goleiro pegou. A Suíça fez 4. A Colômbia fez 3. Suíça se classifica para as oitavas de final. Colômbia volta para casa, né? E aí agora temos as quartas de final. Hoje não tem jogo, somente amanhã. Amanhã é dia de Marrocos eliminar a França. Eu vou torcer. Marrocos e França, 5 horas da tarde. Sexta-feira, Espanha e Bélgica, às 4 horas da tarde. Preferido a Espanha. E no sábado tem Noruega e Inglaterra, jogaço de bola, às 6 da tarde. E às 10 da noite do sábado, Argentina e Suíça, para nós sabermos quem se enfrenta. Eu torço para que seja Marrocos e Espanha, mas eu acho que vai acabar dando França e Espanha, jogaço de bola, né, pela primeira chave. E Noruega e Argentina,
10: será?
9: E aí, vamos torcer para quem nos provoca ou vamos torcer para quem nos eliminou? Difícil.
10: Eu não torço para a Argentina nem a pau.
9: Vai torcer para o Holland?
10: Não torcer para ninguém mais, agora acabou. Aqueles que eu torcia saíram fora.
9: Olha, eu, sinceramente, de todos aí, eu gostaria que ganhasse alguém que nunca ganhou, né?
10: Claro, com certeza.
9: Então,
0: Eu retiro a Argentina e a França dessa. Aí sobra a Suíça, Inglaterra, Bélgica e Marrocos, que, salvo engano, nunca ganharam uma Copa do Mundo, né?
10: Eu acho que sim.
0: Então vamos aguardar. Eu estava torcendo mesmo, é para o time do Garibaldi.
10: É?
0: O José do Garibaldi é o técnico, mas não se classificou. Saiu.
10: Gariba City.
0: Saiu nas vigésimas de final.
10: Poxa, que coisa.
0: Tá certo?
10: Certo?
0: Agora são 7:27, 7:27 nesta manhã de quarta-feira. Olha só, olha só, olha só, hein? É, notícia aqui das últimas horas, o governo dos Estados Unidos classificou como absurda a avaliação do Itamaraty sobre um suposto risco de intervenção militar americana no Brasil. A manifestação foi divulgada pelo Departamento de Estado em resposta a documentos encaminhados pelo ministro das Relações Exteriores, Mauro Vieira. No texto, o chanceler estava preocupado porque o Trump classificou o PCC e o Comando Vermelho como organizações terroristas. É incrível como eles se preocupam, né?
10: Pois é.
0: Com essa situação, até parece que, enfim, não posso falar. Em nota, um porta-voz do Departamento de Estado rejeitou a interpretação e afirmou que não existe previsão de ação militar no Brasil. O que eles querem é criar uma narrativa para dizer: o Trump é um homem mau. Ah, o Brasil é dos brasileiros, né? É sempre aquelas narrativas criadas por alguém, não posso falar quem.
10: É.
0: Que estamos em perigo.
10: Não dá para aprofundar muito.
0: Não dá para se aprofundar. Gostaria. Atenção! Um abraço para meu amigo Elvis, está nos ouvindo. Atenção, tombou uma van agora, ou algum tempo atrás, 200 metros depois da Parada Castro, na subida da Serra de São Bento do Sul. Está bem perigoso, porque ela está quase no meio da pista. Então, atenção, você que está subindo a serra ali, né, ou descendo a serra de Curupá, São Bento, a 280, tombamento de van, já no topo da serra ali,
10: pois
0: depois
10: é.
0: Da Parada Castro. Tá? Fica o alerta. Atenção e cuidado, principalmente porque ali tem uma neblina, costumeiramente temos neblina, já pensou no meio da neblina, se depara com uma van no meio da rua?
10: Perigoso.
0: É complicado, né? O bom é quando você se depara com uma van, há 40 anos, a loja do Brasil. Agora você gostou, né?
10: Gostei, bom.
0: Já
10: bom marketing, viu?
0: Meti um comercialzinho ali.
10: Aí,
0: né?
10: Ó.
0: Tá certo. Vamos a algumas partes.

0: grande amigo.
1: Ah, o Fábio, sim. Da Van, claro.
0: O William conhece.
1: Claro.
0: É assessor direto do Luciano, do simpático velho da Van, que está lutando contra uma enfermidade pesada. E para piorar a situação dele, ele deu uma bactéria no sangue.
1: É.
0: Então, quem puder fazer umas orações para mim, por favor. Ao Fábio.
1: É, o Fábio, ele trabalha muitos anos no jurídico da Van e descobriu um câncer bastante grave. A Van tá dando todo o apoio necessário e tal, mas ele estava fazendo as suas quimioterapias, ele sempre traz bonitas mensagens nas suas redes sociais, mas me parece que teve 2 episódios de extravasamento do líquido da quimioterapia pro corpo, né? Quando o catéter sai da veia, e aí a situação dele não ficou muito boa. E para além disso, ele acabou pegando uma inflamação, uma infecção generalizada no seu corpo, e a situação dele está bem séria, né? Nós estamos torcendo para que se recupere.
2: Força,
1: é. Desejamos força a toda a família. Tá, vamos lá. Mais alguma participação?
3: Bom dia,
1: William.
3: Bom dia, Fernando.
2: Bom dia.
3: Abençoada quarta-feira para todos nós. Abraços, Marlene, do bairro Santa Luzia.
2: Abraços, Marlene. O boi também está por aqui, ó. Bom dia, seus bois. Valeu, boi. É, bom dia, William. Bom dia, Fernando. Bom dia a todos. Hoje é dia do padeiro, mas essa profissão não seria para o William, porque ele gosta de queimar rosquinha.
1: Que isso?
2: Calma, gente. Não pensem besteiras. Estou falando porque eu vi um vídeo. A esposa dele postou, onde ele torrou uma rosquinha de verdade. Um ótimo dia para vocês, a Shirley de Joinville que mandou.
1: Eu tava pronto para responder à altura, mas vou respeitar por ser uma ouvinte mulher.
2: Eu confio nas mensagens dela, eu fui lendo, né?
1: É, sim, claro.
2: Você viu que eu quase caí.
1: Você é super inocente. Nossa.
2: Quase caí numa armadilha.
1: Claro, aqui, você poderia ser um anjo, né? É. Só não é porque as asas não dão conta de fazer subir.
2: Bora, rapaz. Vai pro Monjaro, cara.
4: Bom dia, dupla, tudo certo? Alguém sabe dizer o que tá acontecendo com a Tim, que só pega por Wi-Fi, não dá pra fazer ligação, nada, se não for por Wi-Fi. E você liga lá, você não tem resposta nenhuma, não tem acesso a nada. Alguém tem alguma informação de o que pode estar acontecendo?
2: E aí? O que você me diz? Bom dia, dupla. Ouvindo vocês direto de Budapeste. É, na Hungria, Budapeste?
1: Foi aí.
2: Legal. A Eliane de Schroeder. Um abraço, Eliane. Obrigado pela audiência.
1: Um abraço para Budapeste.
5: Da onde era e quem era esse safado desse empresário aí que contratava essas prefeituras?
1: São Bentense.
2: Aí, respondido.
1: São Bento.
2: São Bento.
1: São Bento do Sul.
2: A Nanda tá desejando bom dia aqui também. É, bom dia, Poço Grande, muita neblina, ó. Você mesmo falou, né?
1: Pessoal, olha tá aí, ó. Neblina na pista, né?
2: É, o Valdecir mandou uma foto aqui, realmente tá bem complicado por lá, hein?
6: Bom dia, William Nepritsky. Bom dia, Fernando. Uma abençoada quarta-feira para todos nós. Rosane Dalma e família, 3 Rios do Norte. Hoje é dia 8 de julho de 2026. Bom dia.
2: Bom dia, dona Rosane.
1: Deixa eu mandar um alô aqui rapidinho pro Bruno, aspirante Bruno, lá de Araquari. Está nos ouvindo. Ele que foi professor por muito tempo de concursos e agora passou. Está no policiamento lá de Araquari. Essa turma de novos aspirantes veio uma leva muito boa.
2: É.
1: De Araguaia do Sul tem o Rang, tem, acho que é o Lewandowski, o outro. É, Bruno lá em Araquari, e ontem fez aniversário. Então, parabéns para ele.
2: Felicidades. É,
1: eu acho que deve ter feito uns 40 ou mais, não sei, mas ele tá bem preservado.
2: Botox. Jovem.
1: Botox.
2: É?
1: Botox.
2: Coisa.
1: Então, um abraço ao Bruno, xerife lá de Araquari. Um abraço a todos os policiais militares da 5ª Região, da 12ª Região, 8º Batalhão, 17º Batalhão, 14º Batalhão. Estamos em tudo. Estamos por tudo, Fernando Berti.
2: Que bom.
7: Bom dia, William. Bom dia, Fernando.
1: Bom dia.
7: Começamos o dia com um acidente aqui na Jaraguá 99, em frente à Real Vidros. A princípio, é uma bicicleta elétrica e uma moto.
1: Não,
7: tem um carro, uma moto parada,
1: sabe qual que
7: foi? E ocasionou um acidente ali, mas a princípio é uma bicicleta elétrica e homem no chão ainda, por enquanto. Sem bombeiro no local, por enquanto.
1: Estão deslocando.
7: A princípio, um carro foi acessar a rua Oscar Schneider, parou na principal, o outro foi desviar dele para poder passar, acessando a ciclovia e pegou o

0: twist. Não tem informações sobre a vítima, né?
1: É o Real Vidros, é na Ilha da Figueira. Ali é a Real Artefato Cimento. Aliás, é uma das empresas que mais pega presos para trabalhar. Eles têm uma parceria com o presídio. O pessoal leva lá os presos para trabalhar, ajudar a fazer bloco e depois volta pro presídio.
2: Certo. Bom dia, equipe. Hoje aqui no Buena é dia de festa, aniversário da Lu. Mandem os parabéns em nome da equipe Buena Eventos. Será que vai ter obrigada,
1: comida,
2: Rafaela.
1: Comida especial lá hoje, não?
2: Olha, deve ter, né? Um beijo pra Lu. Felicidades, Lu. Beijo.
1: Tudo de bom, tia aí. Lu.
2: Um abraço pra turma do toda Buena, do né? Buena Eventos.
1: Tá ótimo.
3: Bom dia, Fernando. Bom dia, William. Então, William, tu disse que não tem jogo, mas tem. Tem pela Série B do Catarinense.
1: Mas daí não... Aí eu não assisto. Não é desmerecer, né? Não. Mas é que eu só gosto dos jogos da Copa. Depois eu volto a ficar 4 anos sem falar de futebol.
2: É, eu também.
4: Fala, William. Fala, Fernando. Bom dia. Cássio Jaraguá Esquerdo, vulgo Fosco. Pois então, irmão. Cara, assim, a gente sabe que os argentinos ali realmente, né, tem alguns lances questionáveis desde o início da Copa ali, né?
1: Sim.
4: Cara, mas é inegável a garra dos caras.
1: Não, joga bem.
4: Eles têm um monstro chamado Lionel Messi.
1: Não tem o que falar.
4: Esse cara aí faz a diferença. E assim, ó, eu não sei se você sabe, mas o próximo jogo da semifinal é França e Egito, né? Egito não, desculpa, França e... Marrocos, é, sim, né? França e Marrocos. Amanhã. Cara, e a arbitragem toda vai ser da Argentina. Você imagina aí, ó. Será que já vai ter alguma coisa? Um abraço.
1: Vai puxar pro Marrocos.
2: Não, acredito que não.
1: Não?
2: Acredito que vai dar França, como você falou. Vai ser utilizado aí dessa narrativa.
1: Narrativa.
2: Uma narrativa criada pela FIFA. Vou botar os árbitros argentinos, o pessoal achar que vai favorecer.
1: Entendi.
2: Fulano.
1: Tá bom.
2: Enfim.
1: Tá bom, certo. Vamos pro comercial?
2: Vamos lá que é melhor.
1: Voltamos já.
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1: Agora são 7:41, 7:41. Criminosos audaciosos, em um grupo de, a princípio, 3 criminosos, está sendo procurado pela polícia após ter colocado fogo na Secretaria de Segurança Pública de Araquari. As viaturas foram queimadas, o prédio foi queimado, diversas viaturas queimadas, tá? Após esse incêndio criminoso. Quer dizer, veja só, é um ataque, né? Um ataque, um atentado contra a Secretaria de Segurança Pública de Araquari. Um negócio assim que assusta e o pessoal já está na busca, viu? Já estão atrás lá para ver se conseguem prender os envolvidos. Mas não é algo comum aqui na nossa região, né, Fernando?
2: Não deveria ser, ao menos, né?
1: Incêndio num órgão público, numa repartição pública, enfim, ainda que não fosse um órgão público, mas veja bem, você não pode simplesmente sair colocando fogo, né?
2: Pois é.
1: Então, complicada a situação registrada ontem aqui na nossa micro-região, e eu espero que a polícia dê então a resposta que todos nós estamos esperando, que nada mais é do que a prisão dos envolvidos, tá? Vamos lá, 7:42, mais algumas participações, por favor.
2: Muito bem.
3: Bom dia, William Fritz, Fernando Berto.
2: Bom dia.
3: É o Gilberto do Garibaldi. Ó, avisar o José aí que a amarela tá subindo, pra ele ter uma quarta-feira de feliz.
1: Opa.
3: Beleza? Um abraço aí.
2: A Cris Pereira tá dizendo que tem acidente em frente a Metalnox agora. Parecem ser 2 motos envolvidas.
1: Atenção.
4: Bom dia, senhores do William e Fernando. Então, eu tenho, na verdade, já até mencionei com o Fernando um dia, eu tenho 2 vídeos que eu compartilhei aqui na família aqui. Uma questão muito que quase ninguém fala, e eu teria que, e também eu não posso falar aqui, mandar ao vivo aqui na rádio, que não pode, por causa da censura, não pode. Eu queria ter a oportunidade, talvez, acompanhando um café com o William, depois do jornal, que sei que ele vai no café, não sei se ele banca o café pro Fernando, trocar uma ideia ali de uns 10, 15 minutos, passar esse vídeo pro William poder me responder. Eu tenho muita dúvida disso, é um negócio político grave que a gente não pode falar aqui no ar. Um abraço, tamo junto.
2: Um abraço,
1: vamos ver,
2: Célio.
1: Vamos ver, a gente se fala.
2: Ele ficou de me mandar esses vídeos aí pra eu mostrar pra você.
1: Mande pro Fernando Berti, que ele é de extrema confiança.
5: Fala, dupla dinâmica. Bom dia, o Kleber de Blumenau. Obrigado pela informação aí. Tô subindo a Serra de Corupá.
1: Viu?
5: Já tamo ligadinho. Valeu, aquele abraço. Tamo
2: junto. Abraço.
1: Um abraço, querido.
6: Fala, William. Bom dia, Fernando.
2: Bom dia.
6: Tudo certo? Aquela van, ela tá entre Corupá e São Bento ali. Mas se perdeu ali, tá no bem no barranco ali. Passamos de manhã ali, estamos aqui em São Bento já.
2: Valeu, Diogo, obrigado pela informação. Bom dia, William, manda um abraço pro meu pai, o Rubens, e pro meu filho, Gabriel. Eles estão de aniversário,
1: Um abraço.
2: Elvis da Figueira, um abraço.
1: Um abraço ao Rubens e também ao Gabriel.
2: Felicidades, né?
1: Você lembra que veio aqui na rádio o Gabriel?
2: Gabriel.
7: Bom dia, Fernando Bertes. Bom dia, nosso William Fritz, nosso galequim dos 8 Xenon. Rapaz, falar bem a verdade pra vocês, falando em Copa do Mundo, já que a gente tá censurado, amordaçado de não falar em moluscos e Voldemort da cabeça careca, então vamos fazer o seguinte, vocês estão de brincadeira, né? Trio de arbitragem, todos os 5, do primeiro ao último, 5 não, 8, né? Tem o VAR também, que vai apitar França e Marrocos, todos argentinos. Mas pior que isso, mais feio que isso, que essa pataquada toda, é você ver um bando de brasileiro vestindo camisetas da Argentina, batendo os abumba, fazendo um xangô em prol da Argentina. Isso é uma vergonha. Boa noite.
1: Batendo zabumba, o que é isso? Batendo zabumba.
2: Tambor.
1: Batendo zabumba.
2: Valeu, substituto.
1: Quando eu ouvi, eu pensei, batendo a bunda.
2: Abraço.
1: Zabumba.
2: Jean Michelouzi também tá por aqui. Um abraço, Jean. E mais.
8: Fala pessoal, bom dia. O rapaz perguntou da TIM, do 41 ao 49 está com problema, está em manutenção há mais de uma semana. Estão tentando corrigir o defeito aí, mas tá difícil.
1: Tá ruim.
2: Alô, Wilson Barquarti, um abraço para você também.
1: Atenção,
2: obrigado pela audiência.
1: Um homem de 40 anos, identificado como Rafael José de Paula, morreu ontem às margens da BR-280 em São Francisco do Sul. O pessoal estranhou, né? Passou lá, disse que um caminhão parado no acostamento, mó tempão. Falaram, vamos parar para dar uma olhada. Pararam para dar uma olhada no caminhão e o motorista estava esmagado entre as partes da carreta com uma parte do tórax e um dos braços para fora. Tá? Então, possivelmente, ele parou para arrumar alguma coisa na carreta e a própria carreta o esmagou. E aí encontraram ele morto, então, às margens da BR-280. Que loucura,
2: caramba,
1: né? Imagina você parar pra ver se a pessoa precisa de ajuda, se tá tudo bem, e daí encontrar o cara lá esmagado, né? Uma imagem forte, né?
2: Forte. William, a Sara, ela tá informando aqui que em frente à SCAR, quase na frente do despachante sem parar, tem fios pendurados. Provavelmente arrebentou. Então, atenção, o motociclista, né? Principalmente que vai passar por ali. Próximo à escada.
1: Mas ali volta e meia tem problema com fio, viu? É. Não é a primeira vez que alguém já reclama de fios caídos.
2: Mas
1: ali,
2: você sabe que aqui, ó, essa semana, na segunda-feira você não tava aí, o pessoal tava mexendo lá embaixo, nos postes lá, e os cabos estavam soltos aqui, ó, na calçada, frente, todo mundo sem sinalizar, pô, sem louco, ninguém pra avisar,
1: tem
2: nada.
1: Tem que ter um cuidado, né? Porque
2: tem cuidado.
1: Se um motociclista bate, vai no pescoço, morre, né? Mata. Ou ainda tem o perigo de levar choque, a depender do cabo, né? A depender do cabo. Então, tem que ter esse cuidado aí, pelo amor de Deus.
2: 7h48. Bom dia, William e Fernando. Ouvindo vocês aqui de Dubai.
1: Deve.
2: Dubai, o Rio Branco.
1: Ah, Dubai. Dubai, o Rio Branco, claro.
2: Deixa eu ver quem que é o caco aqui.
1: Certo.
2: Luiz Fortes, um abraço, Luiz.
1: Certo. O outro tá nos ouvindo do Havaí, né?
2: Bom dia.
1: Mas é do Havaí em Guaramirim, né, não é?
2: Tem um na montanha aqui em Garuva.
1: Hã?
2: Fazendo vídeos aqui. Perguntou se você é gordofóbico.
1: Eu?
2: É.
1: Não, só com o Fernando.
2: Deixa quieto, cara. Ana Paula, bom dia, William e Fernando. Manda um abraço aí pros alunos da APAE que estão ouvindo vocês todo dia na van.
1: Opa!
2: Adoro vocês, abraço.
1: Um abraço, gurizada da APAE.
2: Legal.
1: Um beijo pra vocês, boa aula aí. Obrigado pela audiência das profs, dos alunos, do Motora.
2: Isso aí.
1: Obrigado. Um grande abraço para vocês. Bom dia.
2: Bom dia, William. Tem uma capivara morta na Via Verde. Você vai lá pegar, não?
1: Tem que acionar o Liar.
2: É? Fernando, por favor, amanhã você poderia pedir para Camila como ficará o tempo e a temperatura em Florianópolis de quinta a domingo? Olha aí. Tem catarinense de inverno de natação por lá.
1: Natação,
2: por esses dias.
1: É? Olha.
2: Vamos,
1: legal, hein?
2: Se eu lembrar, eu pergunto.
1: Natação é legal. Triatlon também é legal, né?
2: É.
1: O cara corre, nada e anda de bike, né?
2: Verdade. Bom dia, William e Fernando. Passando para desejar um feliz e abençoado aniversário pro meu filho, Johan. Está fazendo um aninho hoje.
1: Olha.
2: Todos tenham aí um bom dia.
1: Um abraço.
2: Mandou foi a Cristiane.
1: Bonito nome, né? Johan Strauss.
9: Bom dia,
1: William.
9: Mais. Bom dia, Fernando. Uma abençoada quarta-feira, iluminada pelo Cristo. William, eu tinha mandado um áudio ali que eu apaguei, mas é porque o tempo de gravação deu um número ali que não é legal. Então, assim, os argentinos jogaram bem, jogam bem, vão para a final e vão ser os campeões desta Copa.
1: Já vi para quem que ela está torcendo, a Marlene.
2: Estela tá... A Estela.
1: A Estela.
2: Ela tá bem relax
1: ela,
2: hoje.
1: Ela tá relax. Ela está torcendo para a seleção do Javier Milei.
2: Fora.
10: A Argentina está para a FIFA, assim como o Flamengo está para a CBF. Entendedores entenderão.
2: Eita.
11: Bom dia. Queria fazer um relato aqui, ó. Não quero me identificar, mas eu acho que deveria ter um pouquinho de fiscalização sobre os ônibus escolares. Eu pego aqui a BR de Guaramirim todos os dias, de Guaramirim a Jaraguá, e sempre eu me encontro com alguns ônibus ali escolares, né, que fazem esse trajeto. E eu acho que uma velocidade de 100 por hora ali é meio alta para um ônibus escolar cheio de crianças. Sim. Então eu acho que deveria ter um pouquinho mais de fiscalização ali sobre os ônibus escolares.
2: Tá ok.
1: Como é o nome dela?
2: É.
1: Tô brincando. Só pra dar uma gelada nela, né?
2: Bom dia, William. Bom dia, Fernando. William.
1: Que?
2: As piratas produziram esse ano?
1: Hã?
2: O Márcio mandou um texto aqui. Não entendi, Márcio.
1: Piratas.
2: Nosso amigo Márcio Uller.
1: O que é piratas?
2: Eu não sei. Não entendi, Márcio. Manda um áudio aí, bom. Rogério também. Tá aqui muito texto, gente. Manda áudio.
1: Áudio. Texto não, o Fernando tem dificuldade para ler.
2: Não é dificuldade, vamos pro intervalo? É preguiça mesmo.
1: Preguiça?
2: É, claro.
1: Você tá confessando ao vivo que você é preguiçoso. É,
2: olha aqui o tamanho do texto que os caras mandam aqui,
1: logo,
2: bicho.
1: Cedo.
2: Ah, te embora.
1: Logo cedo.
2: Vou espelhar ali pra você ler, então.
1: Espelha. A minha dicção aqui está ótima. Volto já. Aliás, se você não enxerga bem... Logo vai entrar um patrocinador novo neste programa.
2: Tá bom.
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3: Agora são 7 horas com 54 minutos, 7h54, não perca a hora. Algumas das ocorrências policiais das últimas horas. Tivemos aí ocorrência registrada em Jaraguá do Sul. Cumprimento de mandado de prisão, o cidadão foi preso, 49 anos, estava sendo procurado pela justiça, foi preso. Lá em Xereder, na rua Jaraguá, no centro-sul, a polícia recebeu informação, a polícia foi abordar um veículo com dois homens, né? Foi localizado 1 quilo de maconha e cocaína e dinheiro, tá? Acabaram sendo presos, e com autorização foram até uma casa em São João de Itaperiú, onde apreenderam mais uma espingarda, mais cocaína e mais maconha. Os traficantes foram presos. Cumprimento de mandado de prisão no bairro Baipendim, em Jaraguá, um homem de 20 anos estava na rodoviária. Estava com mandado de prisão, foi conduzido à polícia, à delegacia. Lesão corporal na Ilha da Figueira. Um homem de 22 anos teria agredido um casal de 60 anos, pais dele. As vítimas estavam com lesões, o autor utilizou um canivete. A polícia foi até o local, o cidadão estava trancado no quarto, a polícia arrombou a porta e meteu tiro de borracha. Peteco, peteco, peteco, foi preso, levado para a delegacia. Bateu nos pais, 60 anos, 20 anos de idade tem o indivíduo, né? E neste momento, bombeiros deslocando para a rua Blumenau em Schroeder, acidente entre carro e bicicleta elétrica. Então, tá aí bombeiros acionados, deslocando neste exato momento. Agora são 7h56, já que você está aí, continue aí.
4: É, eu vou ficar por aqui, verdade.
3: Está chegando aí o Rei das Manhãs.
4: Rei das Manhãs,
3: isso Fernando mesmo. Augusto Berti, tá bom? Um grande abraço, um ótimo dia e até amanhã. Tchau.
4: Tchau.
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0: Agora na Estúdio 7:58, bom dia.
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0: 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Muito bom dia para você. Fernando Berto contigo por aqui. Mais um Estúdio Play. Bora!

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3: Música e mais música. Bom dia pra você, ligadinho no som da estúdio. Eu sou Fernando Berti e vou continuar por aqui contigo até as 9 horas da manhã, quando a nossa querida Suzanation dá o ar da graça por aqui. Essa manhã recheada de brindes, música boa pra você. A sua participação no 984027371. A partir de agora, o sonzão de Zezé de Camargo na estúdio. Muito bom dia!

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1: Agora na Estúdio 8 e 6, bom dia.
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3: Sucesso, Jean Giovanni, Bruno.

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1: Estúdio número 1 do seu rádio. Cristiano Araújo para matar a saudade do Cris. Efeitos com Jorge Mateus, boa moda. Fechando a nossa primeira sequência, primeira meia hora de som no nosso estúdio Play desta quarta-feira, dia 8 de julho de 2026. Prazer estar na sua companhia aqui. Vou ficar contigo até as 9, tá? Daqui um pouquinho a nossa queridona Suzete tá na área aí comandando amanhã. De muitos sucessos, com a sua participação, claro, aqui no Som da Estúdio. Alô, Wilson Marquardt, o Wilson que vai curtir, né, hoje o amistoso da Seleção Brasileira de Vôlei lá na Arena, né, Wilson? Abraço pra você, pessoal da quinta esquadra de voleibol também. Tudo de bom, tá? Alô, Ademir, abraço pra você, obrigado pelo carinho da audiência, os amigos de Schroeder, sempre na sintonia também aí, sempre na parceria. Alô, Lois, Figueirinha, Jaraguá do Sul, também sempre acompanhando o Som da Estúdio, forte abraço, irmão, tamo junto, é nóis, excelente quarta-feira pra você. Vamos de break? Nosso intervalo é rapidinho e na sequência eu volto com mais som, aqui na programação da número 1 do seu rádio. A Poderosa. Agora na Estúdio 8:24. Bom dia.
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2: 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Fechou, meu queridão?

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3: Opa, de volta no Som da Estúdio. Seguimos por aqui. As melhores, só as boas, passam no Somzão da Poderosa. Alô, Brapi. Um abraço, seu irmão. Obrigado pela parceria e pelo carinho da audiência. Bora de top 3.

0: estúdio, a número 1 do seu rádio, Jorge Mateus, logo eu, alvivaço essa versão aí, boa demais. Ela fecha o nosso top 3 dessa manhã de quarta-feira, quarta-feira fria, gelada. 8 graus é a temperatura nesse momento aqui no centrão de Jaraguá do Sul. Deixa eu mandar um abraço pra Aline que tá passando por aqui. Oi, Aline, um ótimo dia pra você, obrigado pelo carinho da audiência. O Paulinho também, alô Paulinho, que de bom ser, viu? Tamo junto. Daqui um pouquinho, Suzana Andrade assume o comando da nave. Enquanto isso, vou fazer o seguinte, eu vou girar o break. Nosso intervalo é bem rapidinho e eu volto já com mais moda boa pra gente curtir na programação da Poderosa Estúdio. Agora na Estúdio 8:38. 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
0: De volta no Som da Estúdio. Seguimos por aqui com as melhores. Agora para você, Estúdio I. Hora de música boa, Gustavo Lima, Luiz Fonsi na Estúdio. Bom dia.
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0: estúdio. A número 1 do seu rádio, Israel e Rodolfo. Hoje não. 8:48, tá chegando ela, a música da hora na programação estúdio, na parceria de Bali Multimarcas. 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Tá chegando ela, a música da hora, no som da estúdio.
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0: estúdio. A número 1 do seu rádio, Sorriso Maroto Clique. Boa, pra cima, do jeitão que tem que ser. Agora são 8 horas com 52 minutinhos. Deixa eu mandar um abraço pro Paulo e pra Vanessa, ligadinhos também, curtindo o som da estúdio na Vila Lense. Temperatura nesse momento é de 9 graus aqui no centrão de Jaraguá do Sul. Solzinho tá querendo dar as caras, aí sim, aí fica gostoso, né? Frio com sol, bom demais. Vamos de break? Mais um intervalo bem rapidinho. Na sequência eu tô de volta com mais. Não sai daí! Agora na estúdio 8:52.
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0: 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Bora de mundo sertanejo, só modão agora.
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0: Eduardo Costa no som da estúdio.

0: mandar várias palavras de perdão na programação estúdio número 1 do seu rádio. A gente vai faturar e eu volto já já trazendo música boa pra você. Aguenta aí. Na estúdio 9:06 agora. Excelente manhã, hein?
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0: Tem dica de economia, vamos com ele, sim, cowboy, nosso cowboy aqui no estúdio, bom
3: muito
0: dia.
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1: Paredão de hoje, nós temos Felipe Rodrigo, Ignora. Música de número 2, Marília Mendonça, Segundo Amor da Sua Vida. E a terceira, Diego e Vitor Hugo, Beijei a Cura. Valendo, o que temos aqui, produção? Tem caipirinha do Brad, Brad Burger 383 ali na Epitácio Pessoa. Se beber, não dirija. Tem sobremesa de Nutella. É o presente que a gente vai sortear pra você que vai passar ali, ó, no 984027371. Valendo!
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0: Felipe Rodrigo, ignora a primeira do nosso paredão. Música de número 2, essa aqui, ó.
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0: número 2, Marília Mendonça. A primeira foi com Felipe Rodrigo. E a terceira é essa aqui.
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0: estúdio, a número 1 do seu rádio há 36 anos. Oi, Tainá, um beijo, querida. Votando, né, Tainá, lá no bairro Corticeira. Um beijo maravilhosa. Quem mais?
1: Bom dia, Suzy. Aqui é Reginaldo Bairro, curtindo estúdio FM. Paredão, voto música 1. E coloca no sorteio aí. Valeu.
0: Valeu, Regi. O Adriano de Guaramirim, a Franciele tá passando por aqui, a Mari também. Oi, Arthur, bom dia, o Sandro também tá passando, já vai ter o resultado aqui, tá bom? 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
0: 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Vamos ao resultado do nosso paredão de hoje, 9:30. Oi, Helena, linda, um beijo pra você, Helena, tá sempre com a gente, né? Um beijo maravilhosa.
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0: O resultado ficou assim: não deu para a música Segundo Amor da Sua Vida.
9: Que pena!
0: Não deu para Diego e Vitor Hugo.
9: Prepare seus pesitos e comece a lançar.
0: Vamos lá, vem cá, espanhol.
9: Isso agora.
0: Vamos lá?
9: 3, 2, 1. Fuego!
0: Tchau! Quem tá levando a caipirinha do Brad Burger 383, mais a sobremesa de Nutella, é a nossa ouvinte, a Deise. Telefone dela é o 9775, final 81.

0: na Estúdio 948. Bom dia.
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0: Henrique Juliano, dando aquela judiada do jeito que a gente gosta no coraçãozinho, hein? 9h51, música da hora vem chegando e ela vem no oferecimento de Bali. 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

0: só pontinha, né? Do iceberg. Menos é mais com Simone Mendes e o Pedro Pecado pra finalizar aqui o nosso Estúdio Play, segunda edição. 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Vou ali e volto já com Donas da Casa. Na Estúdio 957.
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0: Só pra gente saber, tá tudo pronto, produção? Ai, que maravilha! E como não estar, né, gente? É, céu azul, sol brilhando, te convidando a ser feliz, a ter fé, coragem, a acreditar em você, no teu potencial, na sua capacidade, viu? Vamos, Dali!
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0: Para começar o nosso Donas da Casa, vem.

programação da estúdio. Bom dia de trabalho para você. Muita prosperidade, muita coisa boa, viu, na sua vida. Obrigada pelo carinho, pela companhia. Até o meio-dia, eu, Suzana, fico com você. Hoje tem uma comilança boa demais. Tem chuleta com polenta do Gaúcho Chopp Cozinha. É, que a gente vai sortear pra galera que tá ali, ó, no WhatsApp da estúdio, tá bom? Pra concorrer, 98402-7371. Bora começar.

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0: E hoje, dia 8 de julho, né? 2026 é o ano inverno brasileiro. É, sentindo, né, gente? O inverno brasileiro, mas tá bonito, tem um sol maravilhoso. Temperatura neste momento, é isso, produção? É? 12 mais 1? 13 graus, né? E aí, Jorge? Nossa, todo encasacado hoje. Daqui a pouco tem tudo da vida dos famosos com ele, é, com o Leão Lobo, viu? Pouco,
1: oi, Su,
0: né?
1: Tudo bem, querida?
0: Tudo ótimo, aguenta aí enquanto o povo tá ali, ó, mandando mensagem. Aliás, deixa eu correr pro WhatsApp da estúdio. Oi, Su, oi, Tiane, seja bem-vinda, maravilhosa, Tiane, a Camila de Nereu Ramos. Oi, Su, é, manda um abraço aí pro pessoal da Braier, é isso? Braier? Braier Móveis, trabalhando, ouvindo a gente. Obrigada, bom dia de trabalho aí pra vocês, tá bom? Obrigada pelo carinho. Marcos também tá passando por aqui, ali do bairro Vila Leise. A Josi, oi Josi, tudo bem, meu amor? Eu vou ali pegar um cafezinho bem gostoso e volto já. Na estúdio 10 e 13.
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3: Saudações futebolísticas. E a seleção brasileira caiu mais uma vez para uma seleção de segundo escalão da Europa. Em 18 para a Bélgica, em 22 para a Croácia e agora diante da Noruega. Brasil que nunca venceu a Noruega. A eliminação do Brasil nas oitavas de final após a derrota por 2-1 para a Noruega motivou uma dura análise do jornal britânico The Guardian. Em artigo publicado, o veículo avaliou que a seleção apresentou um futebol comum e inseguro durante o torneio e levantou um questionamento que estampa o título. A seleção é mais uma marca do que um time. Na publicação, o jornal afirma que o Brasil segue sendo a principal referência do futebol mundial em tradição, história e prestígio, mas avalia que a equipe não corresponde a esse status há bastante tempo. O último título da seleção foi na Copa América de 2019 e ressalta que o período é marcado por 3 eliminações seguidas, sem ir muito longe no mata-mata da Copa do Mundo. Na análise, o The Guardian entende que o Brasil apresentou um coletivo comum na Copa do Mundo e atuou de maneira insegura e reativa. O jornal ainda afirma que a seleção chegou ao torneio com um elenco incompleto, carente de uma referência no ataque e com um meio-campo que misturava pouca criatividade e jogadores já veteranos. De fato, o Brasil precisava de mais jogadores especialistas em posições, precisava de um camisa 10 de qualidade e um jogador que seria referência no ataque. Esse foi Vini Júnior. No mais, a seleção ficou devendo e muito. Vamos aguardar que no próximo ciclo ele terá um trabalho por completo até a próxima Copa do Mundo. Carlo Ancelotti, arrume a casa e coloque o Brasil nos eixos. Eu sou o Regis Portanova e a gente se encontra numa próxima.
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0: 10h18.
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0: É de leve como a nossa vida tem que ser. Vem cá, Leão.
2: De volta. Agora pra contar mesmo as fofocas, né? Filha mais velha de Tadeu Schmidt anuncia noivado com um namorado de longa data. Valentina Schmidt, a filha mais velha do apresentador Tadeu Schmidt, anunciou em suas redes sociais ontem que está noiva do namorado de longa data, Cristiano Donelli. De namorados a noivos. Hoje chegamos à marca de 4 anos e meio do nosso relacionamento. E da forma mais surpreendente e inesperada possível, na quinta-feira demos a largada a uma nova etapa das nossas vidas. Vamos com tudo, amor da minha vida, escreveu a jovem. Em junho de 2022, Valentina publicou nas redes que se identifica como uma mulher queer. Ou seja, alguém que não segue totalmente os padrões de gênero e sexualidade. O termo é usado de forma ampla e fluida para englobar pessoas que não se encaixam na heteronormatividade. Tadeu chegou a fazer declarações sobre a sexualidade da filha, afirmando que sente orgulho dela e que não há nada de errado em ser LGBT+. Errado é trair, é você ser um casal hétero e ter várias amantes. Errado é ser desonesto, ser mentiroso, afirmou ele em 2024. A atriz, fruto do casamento de Tadeu com Ana Cristina Schmidt, completou 24 anos em fevereiro. O casal tem ainda uma filha mais nova, a Laura. Seja bem feliz aí a Valentina, né?

0: caída?
1: Não, de jeito maneira. Guilherme Benuto, vulnerável na programação estúdio. Bom dia, Su. Bom dia, não assinou a mensagem. Deixa eu ver quem é. Acho que é o João aqui passando. É, parece. Né? Por isso que a gente fala sempre, né?
2: Mande áudio. Não mande, né? Não mande escrevendo, não, que eu não sei ler, não. Mande áudio.
1: Bianca, beijo, bom dia. Flaviana, também ali do Raul, tá passando por aqui. A Priscila, maravilhosa. Su, bom dia. Manda parabéns pra dona Isabel, que hoje tá de aniversário. Deixa eu ver aqui. Deixa eu ver aqui. Dona Isabel, sua maravilhosa. Feliz aniversário, muita saúde, né? Muita proteção divina. Vai ter bolo hoje pra comemorar? Beijo pra Priscila, que tá mandando recado. E pra aniversariante de hoje, a Isabel. Muita saúde, muita coisa boa na sua vida, tá bom, Isa? O Gilberto, ali do bairro Estrada Nova, tá passando. Hoje tem uma comilança boa demais, ó. Tem chuleta com polenta do Gaúcho Sopicozinha. 99,1. Estúdio 10:30. 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
3: É manhã de quarta-feira, você tá aí recebendo a gente na sua casa. Muito obrigada. Sou toda linda, aquela correria doida, né? Em busca do teu sustento, da realização dos teus sonhos, dos seus projetos de vida. Um beijo bem carinhoso pra você. Obrigada, viu? Vamos, Dali! 10h34, agora. É agora, Bruno Marrone.

0: estúdio 10h41.
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3: Eu acho que você tem que mandar aquela mensagem. Mas manda o que tá no seu coração.
4: Porque se fosse eu falaria mais ou menos assim.
5: Ei, boa noite. Antes de te bloquear, eu só vim te dizer que a partir de hoje pode tocar o terror, fazer o que quiser fazer. A boca é sua, curte sua farra, sinto mais nada.
3: Não, apaga.
5: Oi, boa noite. Só vim

0: Quem nunca, hein? Danilo e Davi, apaga, apaga. Oi, Laudelino, seja bem-vindo, Laudelino do bairro Tifa Martins. Oi, Neide, maravilhosa, Neide Minati, ali da Barra do Rio Cerro, dando aquela passadinha no WhatsApp da estúdio pra dizer, Su, tô ouvindo a estúdio. E olha só, e concorrendo, claro, a comilança do Gaúcho Chope Cozinho, uma chuleta com polenta, meu amigo, minha amiga. Na estúdio 10h45 agora.
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16: De volta na programação Estúdio 10:51. Que sorte, né, Fernando? Poder tomar um solzinho, dar aquela aquecida, né, na carcaça. Tá gelado lá atrás, senhor Fernando Berti? Você quer aquecer o solzinho? É. Olha, olha a pose do Fernando Berti. É um menino elegante, né?
17: Meu lobo. E as fofocas quentíssimas.
16: Saber da vida dos famosos. Uma fofoquinha bem de leve, né?
18: ESPN faz proposta para recuperar Copa do Brasil após 11 anos sem transmissão. A ESPN formalizou a proposta e negocia o retorno da Copa do Brasil para a programação do canal esportivo a partir do ano que vem. O canal da Disney, assim como o SBT, Globo e Amazon, estão em conversas com a CBF, Confederação Brasileira de Futebol, para adquirir jogos. Existe otimismo na ESPN para assegurar um bom pacote de jogos, o que reforçaria tanto a TV paga quanto o Disney, né, a plataforma de streaming da empresa. A CBF aproveita o período de Copa do Mundo para negociar um novo contrato do mata-mata nacional. A expectativa é concluir o negócio no mais tardar no mês que vem. Record, TNT Sports e Paramount, até o momento, não fizeram propostas formais.
16: 10:52.
19: Vocês precisam admitir alguma coisa.

0: Estúdio A, número 1 do seu rádio, Péricles, no embalo da nossa manhã de quarta-feira. Como ela anda? Ana Castela, simplesmente acontece. Ah, um jeito de deixar a vida me levar. 10h58 vem na malemolência, no clima, música da hora chegando no oferecimento de Vale. 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Isso vale pra muita coisa, né? 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

0: sorte a minha ter você aí do outro lado, hein? Você tá bem, família? Tá bem? Tá com saúde? Ah, isso é motivo pra agradecer, gente, pra ser feliz, pra se sentir grato, né? Todos os dias, todas as manhãs, a todo momento, né? Hoje tem comilança, mas é uma comilança que só de falar, ó, quase na hora do almoço, 11 e 2 agora, é gaúcho, chopp e cozinha, tem chuleta com polenta pra você, tá bom? Deixa eu mandar um beijo, bom dia, oi Su, estendendo uma roupa neste solzinho. Ai, coisa boa, né, Aline? Hoje tá perfeito pra mandar embora, né? Aquela umidade toda, né? Ninguém merece. Oi, Ademir, bom dia, Sheila. Ah, esse almoço da Sheila, manda foto todos os dias pra gente, mas pensa num almoço, né, saudável. Né, Sheila? Olha só, toda saladinha, tem fruta, olha só, que delícia. Bom apetite, viu, maravilhosa. Oi, Su, bom dia, Vanderlei. O Vanderlei de Guaramirim na sintonia, bom dia pra você. O Cleiton, do bairro Água Verde. Oi, Cleiton. Estúdio 113 agora.
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0: Quarta-feira, coisa mais linda, céu azul, sol brilhando, dizendo assim pra você, não desista, viu? Bora acreditar, tudo vai dar certo. Na hora certa, tudo vai dar certo pra você, viu, gente? 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Seguimos em ZYD 741 nos 99,1. 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Deixa eu mandar um beijo. Alô, Pedro. Obrigada, Pedro, pelo carinho, pela audiência. O Jackson também tá passando por aqui. Todo romantismo do Daniel. Com Jorge Matheus. Você já tem esse alguém aí na sua vida, hein? Jorge Matheus!

0: É que mora o perigo.
1: Você sabe bem.
0: É.
1: Elas sabem bem.
0: Cada um com suas armas, né? Bom dia, Jaraguá do Sul. Bom dia, Regina.
2: Oi, Sul. Bom dia. Aqui é o Jackson, do Tifa Martins.
0: Oi, Jackson.
2: Manda um abraço aí pra Lene do Tifa Martins aí, que ela tá na escuta.
0: Tá na escuta, câmbio? Um abraço. Oi, deixa eu ver aqui. Karina, meu amor maravilhosa. Trabalha na linda, né, Karina? Só nascemos lindas, maravilhosas, porém cheias. Oi, Su, bom dia. Bom dia, Iraci. Como é que você tá, meu amor? Um beijo. Quem mais tá passando? Deixa eu ver.
3: Bom dia, Su. É Ilza, na luta, né? Com esse dia lindo de
0: tá
3: sol.
0: Tá bonito, tá bonito.
3: Dona de casa, não pode ver um solzinho, né? Tem que lavar roupa.
0: Coisa boa, né?
3: Organizar tudo, botar pra fora.
0: Abre casa toda, isso?
3: Abração pra você, tudo de bom.
0: Ô, meu amor, um beijo. Nem fala em cobertor, tô cheio de
4: terminando mingau.
0: Oi, Suzana. Oi, Edson. Um abraço pra você. O Edson, ele falou, Edson Confeiteiro. Ele trabalha lá na Disque Salgadinhos. Um abraço, Edson. Obrigada, viu, pelo carinho, pela audiência. Obrigada, de coração, por escolher a Rádio Estúdio FM para fazer uma trilha sonora bem gostosa, hein? Na Estúdio 11 e 19.
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0: 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Hoje tem comilança do Gaúcho Sopa e Cozinha pra você que tá aí, ó, mandando sua mensagem. É, não assinou a mensagem, aí não tem como, viu, ô produção, não tem.
4: Que pena!
0: Tem que assinar a mensagem, viu?

0: minuto de 11:33 agora. 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
0: 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É manhã de...

0: quarta-feira, é meião de semana. Tem comilança do Gaúcho Shopping Cozinha pra galera que tá ali, ó, interagindo no 984027371. Oi, Rogério, bom dia. Quem mais aqui? A Carol de Massaranduba. Oi, Carol.
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0: Já dizi, já tinha aquele jeitinho carinhoso. Que dá aquele up, dá uma melhorada na vida, né? Um jeitinho carinhoso. Tudo tem um jeitinho, né? É. Oi, Su. Oi, Marceli.
1: Bom dia, deixa eu ver. Su. Oi. É a Marceli do Nova Brasília. Oi. Uma ótima quarta para todos. Abraço e beijo.
0: A Franciele do João Pessoa também tá passando por aqui. O Maurício de Guaramirim. Deixa eu ver quem mais.
2: Bom dia, Su. Oi. Tudo. Manda outra vez hoje pro meu cunhado Luizão.
0: Ó, Luizão.
2: Tá fazendo aniversário hoje. Que Deus abençoe muito ele. Tá na Lari do Lang lá, peleando.
0: Da Lida. Valeu, Fagundes. E parabéns, Luizão. Ei, saúde, viu? Saúde, proteção divina pra você, tá bom, Luiz?
3: Bom dia, Suzana. Oi. Uma ótima quarta-feira, quero participar do sorteio. Beijos, é Rose Matheus do Sul.
0: Oi, Rose, já tá no sorteio. Na Estúdio 11:44.
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6: 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Daqui a pouco tem sorteio da Comilança. É chuleta com polenta do Gaúcho Sopa e Cozinha. Ai, que fome. 11h51, que privilégio meu saber que você tá aí, viu? Tá quase batendo cartãozinho pra almoçar, é? Vamos, Dali. Não dá pra desanimar, não, hein? Uma fofoquinha bem de leve, bem na boa, é isso? E o quê? Na malemolência. Isso, vem cá, Leão. Isso.
7: Ministério Público de São Paulo rejeita prisão domiciliar de Deolane Bezerra e rebate defesa. O Ministério Público de São Paulo defendeu a manutenção da prisão da advogada influenciadora digital Deolane Bezerra e contestou os argumentos da defesa para obter a transferência dela para uma sala de Estado Maior, acomodação especial ou a conversão da prisão preventiva em domiciliar. O pedido cita supostas falhas nas condições de higiene da penitenciária feminina de Tupi Paulista, interior de São Paulo, e o diagnóstico de síndrome do pânico da influenciadora. Em parecer, porém, o órgão afirma não ter encontrado irregularidades na unidade e sustenta que o quadro de saúde de Deolane não justifica a substituição da prisão preventiva. A influenciadora está presa há 45 dias e é investigada sob suspeita de lavagem de dinheiro e associação ao crime organizado. O Ministério Público também afirma que inspeções não identificaram falhas relacionadas à assistência médica, alimentação, abastecimento de água, segurança ou infestação por animais peçonhentos. O documento acrescenta que Deolane tinha à disposição uma cela individual, mas optou por dividir o espaço com outra presa após relatar crises de síndrome do pânico. Segundo os autos, a decisão foi voluntária e ocorreu com a concordância da companheira de cela, enquanto os pertences da influenciadora permaneceram na habitação originalmente destinada a ela.
6: Falar de saudade, sabe aquela saudade estranha? 11:54, bom dia.
8: É inevitável.

0: pra quê? Fala pra mim, vai.
1: É o Murilo Huff com Saudades Estranha. 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Sorteio da Comilança do Gaúcho Shop e Cozinha para essa ouvinte aqui. Vamos lá, dona Suzana, cadê? Tem áudio dela? Olha que coisa boa, tem áudio, vamos lá.
2: Bom dia, Su.
1: Oi.
2: Tudo certo?
1: Tudo Posso certo.
2: Sorteio aí. Bruna de Bramirim.
1: Tudo certo, nada resolvido. Isso, entra na fila ali, né? Isso, na fila da resolução. Ordem de chegada, isso. Ou nível de estresse, não sei. Muita calma nessa hora. Tô indo nessa, volta amanhã, quinta-feira, junto com você, a partir das 8 horas da manhã. É, amanhã cedo. Ai, ai, ai. Deixo vocês almoçando com ele, nosso diretor de flashes, né? Senhor Mário Júnior. Oi, Carmen. Beijo, meu amor. Obrigada pelo carinho. Olha, Adri, querida. Adri Girola, um beijo pra você, Adri. Estamos de carona, provavelmente, né, Adri? Adri Girola. Beijo, maravilhosa. Bruna. Ê, Bruna. Ganhou. O telefone da Bruna é o 9909, final 07. Você participou e não ganhou? Não ganhou hoje, não ganhou ainda. Calma.
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1: Bom almoço. Um beijo.

0: 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Ela, Suzana Andrade, finalizando o horário dela muito bem com Ed Sheeran. Suzana, que agora vai dar aquela tranquilizada, vai aproveitar esse friozinho, vai dar aquela descansada, né, Suzana? Todo mundo merece, né? É isso mesmo. Ó, depois do intervalo eu volto porque tem o nosso hashtag estúdio na programação do estúdio sem palpite, que hoje não tem jogo, tá? A Copa do Mundo já tá quase acabando. É, amanhã tem jogo, amanhã, hoje não tem, então tá tudo certo. Hora certa na estúdio. Opa, boa tarde. Meio-dia e três, bom almoço pra você.
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5: Ô, prazer, tô chegando, Mário Júnior com você, pra você aqui no Soma Estúdio, quarta-feira, 8 de julho, 2026. Tá, hoje não tem Copa, hoje não tem palpite, mas amanhã vai ter, com certeza, né? Mas hoje nós estaremos trazendo um sorteio especial pra você participar da programação, até perto das 2 da tarde. Eu vou trazer pra vocês aqui... valendo a partir de agora, você vai mandar hashtag gaúcho, porque hoje vai ser especial do Gaúcho Shopping Cozinha, esse que é o nosso patrocinador aqui, um dos nossos patrocinadores maravilhosos. Um abraço pro Gaúcho, pra Flaviane, manda aí hashtag gaúcho, porque eu sei que você vai querer ainda mais na hora do almoço, valendo uma parmegiana, com aquele arrozinho, um purezinho, feijão e salada do Gaúcho Shopping Cozinha, hein? 984027371 hashtag gaúcho pra você participar. Você manda seu alô, manda seu recado e assine a mensagem, tá bom?
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5: Olha a fominha batendo aí. Eduardo Costa, imagina eu, hein?

0: do seu rádio, Bruno e Marrone. Vou te amarrar na minha cama. Na programação da estúdio, finalizando a primeira sequência, só estamos começando, dando pontapé inicial no nosso hashtag, até as 14h, pra você curtir aqui muita música boa. Hoje, quarta-feira, 8 de julho, vou pro intervalo e eu volto já trazendo muito mais no som da Estúdio FM. 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
0: 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Vamos curtir música boa? Mais uma sequência. Hugo Penny Gabriel, vou te amar.

0: Oba, estúdio, a número 1 do seu rádio, filho Mijeca, Fernando e Sorocaba, bora acelerar com tudo. Na programação da estúdio, uma ótima tarde pra você, hashtag gaúcho. Tá valendo uma parmidina deliciosa do gaúcho que cozinha por aqui.
1: Boa tarde, Mário.
0: Boa tarde. Fala, Antônio. Hoje tá caprichado aquela parmidina deliciosa do gaúcho. Quem tá por aqui?
2: Boa tarde, aqui é o Jackson do Tifo Martins.
0: Fala, Jackson.
2: Hashtag gaúcho. Manda pra cá esse prêmio.
0: Tá participando conosco. Valeu, Jean Carlos. Fala, Jeanzinho. Abraço. Camila Bueno de Nereu e também a Gleice Paula. Quer participar aqui? Manda aí. Hashtag gaúcho. Vai estar participando uma parmigiana aqui, com aquele arrozinho, purê, feijãozinho, saladinha, uma delícia, caprichado, tá? Hora certa na estúdio, 12:29.
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1: Estúdio, a número 1 do seu rádio, Luan Santana, boa memória, programação do nosso hashtag estúdio. Daqui a pouco vai ter música da hora, tem clássicos por aqui hoje. Tem nosso estúdio Meteorologia também, com nossa querida Camila Cardoso. E quem tá por aqui passando, participando, interagindo. Uma ótima tarde, hashtag gaúcho. Franciele do Vieira, alô pessoal do Vieira, bairro Vieira, pessoal do João Pessoa também. Você que é de Xereder, curtindo aqui a programação da estúdio. Oi, Catiana, tudo bem? Catiana de Três Rios do Norte, a Roseli do bairro Vieira. Boa tarde, Cíntia. Quem tá por aqui comigo?
2: Hashtag Gaúcho. Abraço, Marlene do bairro Santa Luzia.
1: Valeu, grande abraço. Agora vou te falar, né? A gente tava comentando antes aqui, no intervalo, o jogo de ontem, né? O pessoal palpitou aí bastante, mas não imaginaria que fosse dessa forma, hein? E amanhã tem França e Marrocos. É um super jogo, né? São duas, vamos dizer assim, são duas equipes, né? Marrocos foi muito bem, jogou muito bem, por isso que já está aí nas quartas de finais, né? Eu acho que tem muito, muita bola para rolar amanhã também. E também amanhã, se não me engano, é Bélgica, né? Bélgica vai estar jogando. Deixa eu trazer aqui amanhã, 5 horas, é a França, certo? A França vai estar jogando ali com Marrocos. E depois, mais tarde, vai ser... Ah, tá. Vai ser Espanha e Bélgica daí às 16 horas. Ah, não. Um é às 16. Ah, não. Desculpa. Amanhã... Calma aí. Vamos voltar aqui. Amanhã é França e Marrocos às 5 da tarde, certo? Sexta é Espanha e Bélgica às 4 da tarde. Aí sábado é Noruega e Inglaterra, né, que é um baita jogaço. E também Argentina e Suíça. Argentina e Suíça, eu tenho certeza que vai ser fichinha pra Argentina levar a Suíça aí. E depois tem as semifinais, né? Então muita bola pra rolar ainda da Copa do Mundo 2026. Hora certa na estúdio. Meio-dia 45.
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1: 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Meio-dia 48, seguimos por aqui na audiência Estúdio FM, quarta-feira, 8 de julho. Uma ótima tarde. Vamos trazer eles, corpo e alma, vem cantar pra gente com Marcos.

0: estúdio, a número 1 do seu rádio, Texana 37, Bruno e Barreto. Na programação da estúdio, meio-dia e 53, tem música da hora chegando por aqui. 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

0: seu rádio pilantra e meio, rapaz. Mulherada. Passando aqui, registrando a música da hora desta quarta-feira, 8 de julho. É o projeto Mulherada na programação da Estúdio. Eu vou pro intervalo comercial. Já tô preparando. Daqui a pouco tem clássicos da Estúdio. Você vai curtir aquela que marcou época. Uma internacional e uma outra nacional pra matar saudades por aqui, tá? Te aguardo, te espero. É o nosso hashtag Estúdio no seu início de tarde. Tudo de bom pra você. Alô, pessoal, as costureiras, pessoal dos postos de gasolina. Boa tarde. Meio-dia e 57.
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1: Estúdio Almirão do seu rádio para recordar no Clássicos da Estúdio. Lá de 2000, ano 2000, redondo. KLB, a dor desse amor da programação da Estúdio. Quem tá por aqui participando do prêmio do Gaúcho, hashtag Gaúcho. Uma ótima tarde pro nosso ouvinte. Alô, Marcão, Marcão da Vila Leze, tá aqui participando. Aquela parmegiana com arrozinho, aquele purezinho, feijão e salada, hein? Delícia. Tiane da Barra também tá participando por aqui. Manda um alô pra... Oi, pra Evelyn, que tá ligada na Estúdio, ouvindo a rádio no carro com o paizão. Oi, Evelyn, tudo bem, Evelyn? Abraço, tá participando. Rosângela também tá aqui participando comigo. Uma ótima tarde pra você, Rosângela.
2: Gaúcho, Maria da Tiva Martins.
1: Oi, Maria.
2: Coloca no sorteio.
1: Tá no sorteio, Maria. Uma ótima tarde, Fernanda, também tá por aqui. 984027371. Gisele falou, Mário, que nostalgia o KLB, hein? Tá participando também, tá, Gisele? É, pra matar saudades, hein? Lá no fundo do baú. Hora certa no estúdio, boa tarde. Tudo de bom pra vocês. É hashtag, né?
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1: Vamos falar com ela então, é a mulher que entende tudo sobre o tempo, Camila Cardoso. Boa tarde para você.
18: Olá, boa tarde, Mário. Boa tarde a você que me acompanha aqui pela estúdio. A expectativa do tempo para esta quarta-feira é uma quarta-feira de sol em todas as áreas do estado de Santa Catarina. Tivemos um amanhecer gelado em Jaraguá do Sul e região e as máximas previstas para hoje devem chegar aí a casa dos seus 22 graus em Jaraguá. A expectativa é que o tempo seco predomine também ao longo da quinta e em boa parte da sexta-feira. A próxima noite, madrugada, ainda é fria, com temperaturas de 8 a 10 graus e as máximas de 22 a 24 graus. Quinta-feira, que deve ter maior aquecimento. Uhum. Podemos ter formação de neblina em alguns pontos isolados do norte catarinense. O tempo seco perdura por boa parte da sexta-feira, que já deve ter mais nuvens, e as chuvas retornam para Jaraguá do Sul entre a noite da sexta e principalmente ao longo do sábado. Camila Cardoso, para Estúdio FM. A número 1 do seu rádio.
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1: Oba! Obrigado, Camila Cardoso, pelas informações sobre o tempo. Por aqui seguimos. 1h15. Chegando o som de Humberto Ronaldo, Panda e Carlos Gilmar. Tudo que vai. Aumenta o volume.
21: Bora! 1, 2, 3, 4!

0: Sérgio, Eba, Thaís, Renato e Cristiano, oi, Baldi. Ó, a galera tá participando aqui comigo, 984027371. Uma ótima... Alô, Cristian! Tudo certo, Cristian? Como que foi ontem teu placar? Cristian mandou aqui 2-0, depois mandou 2-1. Mas foi loucura, hein, Cristian? Alô, meu irmão, grande Cezinha, falou que hoje é dia de quarta love. Cezinha que anda apaixonado. Hã? Hein, Cezinha? Você anda apaixonado, hein? Anda apaixonado. Anda apaixonado, é... Vamos lá, que tem mais recados aqui no 984027371. Ótima tarde para Franceline. Franceline do João Pessoa. Oi, Franceline. Ricardo da Figueira. Boa tarde, Ricardo. Como que tá as coisas? Tudo bem por aí? Tudo certo? Tudo tranquilo? José da Vila Nova também. Boa tarde, Mário. Por aqui tudo certo? Me coloca no sorteio. Hashtag Gaúcho participando. Paulo Rodrigues de Guaramirim. Alô, Paulão. Abração, meu irmão. E a Aline falou que nunca mais ganhou nada. É, Aline. É você, eu e mais uns 4, 5 também, viu? Bora participar aí. Faz parte, tem que participar. 984027371. Fervendo aqui a audiência, viu? Fervendo, bombando, bombando.
1: Fervendo a audiência.
0: Opa! Estúdio FM, agora 1h27. Uma ótima tarde pra você.
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0: 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Daqui a pouco, às 14h, tem ele, hein? Guia do Caso Bosque, comandando a tarde, Estúdio FM. Agora vamos curtir? Tem Marília Mendonça, nossa eterna rainha.

0: Saudades. Léo Dubai, Rafael, isso aqui é das antigas, hein? Só uma história. Nosso hashtag estúdio 1h37. As últimas participações. Outro amor amar. Quem tá aqui participando conosco? Vânia Schmitz da Figueira. Oi, Vânia. Boa tarde. Bem-vinda à programação da Estúdio participando. Luciane de Nereu, querendo também o prêmio do Gaúcho. Yasmin. Oi, Yasmin. Yasmin, de Três Rios do Sul. E também o Edson Schmitz da Figueira tá aqui participando conosco. Tá? Agradecemos já todo mundo. Vai todo mundo já entrar na Cumbuca. No próximo bloco, já vou vir já com o meu bloco saideira. E vou trazer para você o sorteio dessa parmegiana deliciosa, gente. É uma parmegiana que acompanha arroz, aquele purezinho, feijãozinho e salada do Gaúcho Shop Cozinha. É maravilhoso, hein? Ó, vou fazer o seguinte, então, intervalo rápido, é isso? E eu volto já trazendo muita música, muito som para você. E depois o sorteio dos prêmios de hoje. Volto já, depois do intervalo, fica por aí. Estúdio FM, hora certa agora, 1h39. Uma ótima tarde para você, uma ótima quarta-feira.
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2: Saudações futebolísticas. Vamos falar do Cristiano Ronaldo, gajo. Ele não gosta de despedidas, mas ele mesmo não quer falar sobre isso. Alvo dos críticos neste Mundial, ele deixa a aposentadoria para depois e aproveita o julgamento para declarar guerra a quem não o apoia incondicionalmente. Ele disse.

0: Vocês querem muito que eu não volte, não é? Já não me querem ver aqui. Mas esse dia há de chegar, desafiou o Cristiano Ronaldo. Ele fez declarações duras e atrito com jornalistas, indiretas para quem o critica. Aos 41 anos, ele admite indiretamente que a aposentadoria está próxima. Como ele próprio fez questão de lembrar, diz que não está tão mal. Fez gols, foi importante para a equipe e diz que está sempre de corpo e alma para ajudar a seleção a alcançar os seus objetivos. Jogando ou não, terei sempre um papel importante nesta equipa, disse o gajo Cristiano Ronaldo. Eu sou o Regis Portanova e a gente se encontra numa próxima.
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3: Bora pra última sequência por aqui no nosso hashtag estúdio 1h44. Daqui a pouco tem Guido Cazubo comandando a tarde, rádio, blog, paredão e muitos prêmios, hein? Obrigado aí. Vamos de Jean Giovanni, Bruno Marrone, é o Favo de Mel.

0: estúdio, a número 1 do seu rádio. Faltando 10 para as 2, daqui a pouco tem ele aqui no Kazubo, comandando a tarde da estúdio. Eu preciso tocar minha saideira, tá vindo a música da hora já por aí, pra você curtir. Mas ó, quem tá levando, quem... Ah, aplausos, aplausos. Quem tá levando o prêmio de hoje... Quem tá levando aquela parmegiana deliciosa que acompanha arroz, purê, feijão e salada do Gaúcho Chopp Cozinha. Parabéns pro José. No final 5888. Alô, José. Produção já entrou em contato com ele 3 dias úteis para retirar seu prêmio aqui na Estúdio FM. Vamos de música da hora. Agora faltando 9 para as 2. Tem música da hora chegando por aqui. Ó, quem espera perde, tá? 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Vamos nessa então? Guido Cazuva vai se preparando. 1h52, 8 minutos para as 2 da tarde. Vou deixando aqui a música da hora, minha saideira. Mas eu volto amanhã, a partir do meio-dia, em mais uma edição do nosso hashtag estúdio. Mas vamos estar trazendo palpite. É, tem jogos da Copa do Mundo. E amanhã começa as quartas de final e o bicho vai pegar. E vai dar o que falar, hein? Forte abraço pra você, tudo de bom, até lá. Tchau, turma, fui!
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no seu rádio, aqui no Cazumbo, que se atrasou, que tava no seu camarim, se arrumando lá atrás, tá vindo correndo pra cá, pra comandar o nosso rádio blog e o Paredão Estúdio. Aquele Cazumbo que é sempre um cara, sempre certinho com o horário, sempre chega certo no horário, né? Hoje que aconteceu algo, alguma coisa de errado com ele. Ele tá vindo com, já tá vindo com só água no camarim. Gente, eu fico por aqui, eu volto amanhã, viu? A partir do meio-dia, isso, a partir do meio-dia tem Mário Júnior com você em mais uma edição do nosso hashtag Estúdio FM pra comandar por aqui. Até mais!

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0: tarde para você. 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Aê, estou chegando. Boa tarde para você. Aumenta a volúpia. 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
0: É o nosso Rádio Blog. Tem música boa, tem dica de economia e as notícias que são assunto na internet no dia de hoje, nesta quarta-feira, 8 de julho, 19 graus a temperatura. E aí, tá trabalhando ao som da Estúdio FM? Muito obrigado. Você que leva a gente de carona ou em casa, nos seus afazeres. Ah, valeu pela companhia, tamo junto, bora fazer essa tarde bem animada, bem feliz. Claro que a gente começa nosso Rádio Blog com o nosso paredão.
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0: Paredão. Isso aí, a partir de agora, você vota na sua preferida e concorre um hot dog de frango. Presente pizza dog, baguete, parmesão, salsicha, frango, vinagrete, molho tomate, molho pizza dog, milho, maionese e batata palha. Oxi, delícia, hein? Pizza dog lá no Chico de Paula, tá a fim de levar? Então vota na sua preferida. Dentre essas três opções aqui, bora lá. Música 1, Simone Mendes, Direitos Iguais. Música 2, Zezé de Camargo, Irmão da Lua, Amigo das Estrelas. Música 3, Ana Castela, É Que Eu Não Te Esqueci. E aí, qual delas você gosta mais, hein, meu querido?
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0: 984027371.
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0: Amplitude FM, Simone Mendes, Direitos Iguais, a música 1 do nosso paredão, 984027371, valendo hot dog de frango, presente da Pizza Dog pra você, música 2, Zezé de Camargo, Irmão da Lua, Amigo das Estrelas, vai tocar agora.
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0: Zezé de Camargo, música 2 aqui do Faridão, Irmão da Lua, Amigo das Estrelas. Vai votando aí, 1, 2 ou 3. A primeira foi a Simone Mendes, Direitos Iguais. Música 3 vai tocar agora, Ana Castela, É Que Eu Não Te Esqueci.
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0: para mesmo. Da Castela, música 3, Paredão, é que eu não te esqueci. Música 2 tocou também, Zezé, Irmão da Lua, Amigo das Estrelas, e a Simone Mendes, a primeira, com Direitos Iguais. Galera votando, Jéssica, boa tarde, Antônia, o Anderson, Ademir, o Ricardo, né, Hudson, beleza, Ana, do Raul, Paulo, o Francisco, deixa eu ver quem mais aqui, Natanael, Adriano, Edson, Lucilene, Indy, Vânia, Karina, valeu, vamos lá, vamos contar os votos aqui, espanhol. Isso aí, ele já tá aqui, né, se preparando pra emparedar os perdedores.
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0: Aí sim, hein? De volta com o nosso paredão, trazendo o resultado pra você. Obrigado a quem votou, participou. Bora lá, saber quem que vai levar a hot dog de frango pizza dog.
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0: Bem, vamos dar os parabéns para o dono dessa voz aqui.
5: Fala, estúdio, boa tarde para todo mundo aí. Eu quero mandar um abraço para todo mundo. Eu voto na música número 3. Eu sou o Francisco do Tifa Martins. Valeu! Manda um abraço aí para toda a galera do Tifa Martins.
0: Valeu,
5: abraço.
0: Francisco! Galera do Tifa Martins, tamo junto, hein? Parabéns, só passar aqui no estúdio buscar teu vale hot dog frango da Pizza Dog. Ele votou na 3 e a 3 foi a mais votada, sim, senhoras e senhores. Até ficou uma disputa entre Zezé de Camargo e Juliana Castela, mas nessa edição Ana Castela levou. Então Zezé pode ir pra parede com o seu irmão, com a lua e com as estrelas. Vai lá. Simone Mendes vai pra parede também, não tiveram chance.
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0: Band FM, a número 1 do seu rádio, Jorge Mateus, Amor Covarde. Ó, pra você que participa comigo a partir de agora aqui do Rádio Blog, vai estar concorrendo um centro de salgadinhos da Disque Salgadinhos. Olha que maravilha. Você fazer a festa em casa aí, é só participar aqui no 984027371. Nosso Rádio Blog continua por aqui.
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0: 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Saiu, hein? Saiu aí as indicações pra essa edição, que é o Emmy, que é a principal premiação da televisão americana. Anunciou hoje os seus indicados. The Pitt é a série com maior número de indicações à edição, com 25 no total, contando categorias técnicas que são anunciadas antes da cerimônia principal. Entre as comédias, Hex bateu o recorde histórico do gênero com 24 em sua quinta e última temporada. Outra série aqui, O Segredo de Widow's Bay, aparece em terceiro com 19. Em seguida vem Turibus com 18. É. Os programas e séries precisam ter sido transmitidos entre o dia 1º de

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2: E Andréa Barque não perde uma oportunidade para me denegrir nesse Instagram da firma. Né? Ah, meu Deus do céu. Tá certo, tá se achando só porque ela consegue gravar vídeo com a Suzana Andrade. Que é difícil, é raro, hein? É uma passada de cometa. Uma vez a cada não sei quantos anos pra conseguir gravar com a Suzana, né? Tá certo. 12h38, bora lá com o nosso rádio blog. 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Oi, Jéssica. Boa tarde, galera do Rio Cerro. Primeiro, segundo, terceiro. Olá, quem mais? Priscila, boa tarde pra você. Daí tem a Jéssica, Priscila também.

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0: número 1 do seu rádio, Marília Mendonça. Nosso amor envelheceu. Tá valendo o centro de salgadinhos, a Disque Salgadinhos, pra você que participa aqui do Rádio Blog. Só manda mensagem no 98402-7371. O zap zap que mais bomba em Jaraguá. 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
0: 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Bora lá. Jane tá ouvindo, a Priscila, alô Célio, Josiane do Chico de Paulo, valeu. Paulinho. A Jéssica também tá curtindo, muito obrigado. Tamo junto, boa tarde pra todo mundo aí.

0: Seu rádio, Zeneto e Cristiano, cadeira cativa, fechando mais um bloco aqui do nosso rádio blog. Lembrando que tá valendo centro de salgadinhos para você que participa aqui no 984027371. Alô pro Vitor Matheus, tá ligadão, Christian, a Jane, valeu, tamo junto. Daqui a pouco tem dica de economia também, é só ficar colado aqui nos 99.1. 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
0: Estúdio FM, agora 3:06. Música da hora, que eu esqueci da música da hora. Que beleza, daqui a música da hora. 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De volta, por aqui ZYD 741, 99.1 Estúdio, Jaraguá do Sul, Santa Catarina, buenas tardes, meu povo. Nosso rádio blog, música e informação pra você. Prêmios valendo cinto de salgadinhos da Disc. Bora participar? Felipe Araújo, estranho de novo.

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3: Às vezes no começo de um relacionamento a gente tem que impressionar aquela pessoa que a gente tá afim, aquela pessoa amada. 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

0: Estúdio FM, a número 1 do seu rádio. Geninho, Mariana Fagundes. E o peão todo tatuado, Christopher, tá ligadão aqui. Fala aí, Nereu Ramos, quer ganhar os 100 salgadinhos, beleza? Quem mais? Josi, beleza? Pode esquecer a música da hora, mas não esquece de me pôr no sorteio, tá certo? Ai, manda pra mim esse cento, te acompanhamos no stand-up. Olha aí, me acompanha no stand-up, o Jetson. Porra, a Isa. Faz tempo, hein, porque eu já parei com o stand-up já faz um ano e pouco já. Né, mas valeu, que bom que lembra ainda, né? Deixa eu ver, Andréia de Três Rios, valeu, muito obrigado. Também aqui, ó, Vitor Matheus. Aí, galera, chegando junto na tarde da Estúdio FM, bom demais. Daqui a pouco a gente continua, não sei daí. 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
0: Olha aí, é ela, Gabriela. E aí, boa tarde. Eu devo a honra dessa audiência. Que beleza. Falou pra Laís, também tá na torcida pelos salgadinhos aí. Simone também tá participando. Beijo.

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0: Mix de FM, a número 1 do seu rádio, Murilo Huff.
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0: Pois é, você gosta de dar um rolezinho no shopping? Olha só que essa pesquisa aqui diz. Uma pesquisa da Associação Brasileira de Shopping Centers, Abrace. 92% dos brasileiros enxergam shoppings como espaços de lazer e entretenimento e não apenas como locais de compras. O tempo médio de permanência nesses centros chegou a 3 horas e 20 minutos, mais do que o dobro registrado em 2023. A pesquisa mostra que 67% dos consumidores visitam shoppings pelo menos uma vez por mês. As compras ainda são o principal motivo da visita, 58%, mas a praça de alimentação chegou a 41% e o cinema 40%. Aparece, né, logo em seguida. Os empreendimentos têm ampliado a oferta de serviços, lazer e convivência, consolidando-se como verdadeiros hubs de experiências para o público, né? Então, o brasileiro gosta de shopping, gosta de comprar e gosta de passear também, né? 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
0: Oba, de volta por aqui na programação do estúdio. Boa tarde pra você. Tem um centro de salgadinhos. Presente Disque Salgadinhos. Mandale, mandale. Teu WhatsApp aqui no 98402-7371. Zé Felipe, Ana Castela.

0: ao nosso amor. Suja FM é minha número um do seu rádio, Zezé de Camargo e Luciano. Pior é te perder. Eita, nós. Nosso rádio blog na sua tarde de quarta-feira, 8 de julho. 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
0: Oba, de volta por aqui, alô Priscila. Aí. Olha aí. Priscila, tá de aniversário, Priscila, não entendi. Hã? Ah, é? É amanhã.

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2: O Guilherme.

0: Melim, ouvi dizer. Agora 13h54, hora da música, da hora pra você curtir junto comigo por aqui com Bali Multimarcas. 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
3: Vocês precisam admitir alguma coisa.

0: Cidade FM, a número 1 do seu rádio, Matheus e Cauã. Lauana Prado admita, fechando mais uma sequência. Daqui a pouco, depois do intervalo, tem Paredão. Estúdio FM 1358.
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2: Saudações futebolísticas, mais um pouco de seleção brasileira. Quarto fracasso em Copa do Mundo coloca o fim na trajetória de Neymar na seleção. O casamento acaba dos dois lados. O jogador não quer mais jogar pelo Brasil e Ancelotti começará a montar um time para 2030 sem ele. É preciso renovar e muito essa seleção. O Brasil chegará para a Copa do Mundo de 2030 com o maior jejum da história, a partir do momento em que conquistou o primeiro título mundial. Com a derrota para a Noruega, a seleção completará 28 anos sem alcançar o topo do futebol mundial. Desde 58, quando conquistou a primeira Copa do Mundo, o Brasil nunca passou 24 anos sem levantar o troféu. Bicampeã em 62, a camisa amarela viveu o maior jejum entre o tri e o tetra, entre 70 e 94. A última conquista foi em 2002. Entre as seleções sem chances de levantar o troféu nos Estados Unidos, somente o Uruguai possui um jejum maior que o Brasil. O vizinho ergueu a taça em 1950. Serão 80 anos entre a conquista e a edição de 2030. E com a despedida de Neymar da seleção brasileira, que encerra um dos capítulos mais complexos da história recente do futebol nacional, dono de números incontestáveis, claro, protagonista em uma geração que jamais conquistou a Copa do Mundo e alvo permanente de debates, o camisa 10 deixa a equipe carregando uma pergunta inevitável. Afinal, o que ele acrescentou à seleção? E olhando para esse último mundial, foi correto levá-lo ou a presença representou apenas um problema para o time? Os números dificilmente permitem contestação. Com 80 gols, Neymar encerra sua trajetória como maior artilheiro da história da seleção brasileira. Durante mais de uma década e meia, foi o principal rosto do futebol brasileiro e assumiu responsabilidades, decidiu partidas e carregou o peso que poucos jogadores da história tiveram. Ao mesmo tempo, sua carreira de seleção ficou marcada por um roteiro cruel de lesões justamente nos momentos mais importantes. Eu sou Regis Portanova e a gente se encontra numa próxima.
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6: Eu sou Guido Cazubo, com você por aqui. E agora tem mais um paredão.
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6: Ah, eu acho que eu toquei a vinheta errada, né? Eu toquei a abertura do Rádio Blog, na verdade é do Paredão.
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6: 4 e 3. Bora votar na sua música preferida, daquele jeito. Como diz o cowboy, daquele modelo, daquele modelito. Fala comigo que eu sou seu amigo. Abraço, cowboy. Deve estar ouvindo a gente aí, né? Tá por aí, tá pelas ruas de Jaraguá. Nosso querido Souza Filho. Muito bem, Paredão tá aí. E eu tenho de presente pra você um Classic Burger. Presente Brad Burger Delivery. Tu quer? Tu quer? Então vota aí. 1, 2 ou 3. Vamos pras opções, o espanhol. Música 1, Bruno e Barreto, Texana 37. Música 2, PPA e Country Beach, que delícia. Música 3, Fiduma e Jeca e Fernando Sorocaba, bora acelerar. A mais votada, sabe, toca de novo, né?
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Estúdio FM, música 1 do Paredão, Bruno Barreto. E até que está na 37. Que essa sequência de Paredão é os três duplas que cantam assim, né? Ó, PPI Country Beat é a segunda, que delícia.

0: Isso, que delícia! BPI Country Beach, música do Luiz Paredão, teve a um com Bruno Barreto, Texana 37. Vai voltando aí, valendo Classic Burger, Brad Burger Delivery, 984027371. Agora tem firma em Jeca.
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0: Estúdio FM, número 1 do seu rádio. Música 3, o Paredão, Fiduma e Jeca. Fernando Sorocaba, Bora Acelerar. Música 2, tocou com PPA, Country Beach, que delícia. Música 1, Bruno Barreto, Texana 37. Vamos pro intervalo, contar os votos. Já já a gente ouve de novo a mais votada pela galera aqui. Vamos saber quem que vai faturar esse Classic Burger maravilhoso da Brad Burger Delivery. Já já, hein? 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
0: Aí, estamos de volta. Obrigado você que voltou, brincou com a gente. Temos o resultado do nosso paredão. O espanhol já tá aqui, ó.
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1: Tudo bem, parabéns pro final do telefone 4379, Thiago. Faturou o Classic Burger. Só passar aqui na Estúdio FM pra retirar, fechou? Vamos lá para, então, os emparedados. Música 1, Bruno e Barreto, Texana não deu. Pode ir pra parede, Bruno e Barreto. Isso aí, ó, Fiduma, Jeca, Fernando Sorocaba, vão pra parede também. Quem tá levando essa edição do Paredão foi PPA e Country Beat, a música 2, Que Delícia. Tudo bem, vai lá, espanhol, trabalha, meu querido.
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3: O nosso Rádio Blog com música e informação pra você, 4:27. E após a eliminação da seleção brasileira para a Noruega nas oitavas de final da Copa do Mundo, apenas um dos 26 jogadores convocados voltou ao Brasil no voo fretado pela CBF. O único atleta a embarcar foi Danilo, que atua pelo Flamengo. Além dele, viajaram também integrantes da comissão técnica e funcionários da entidade. Né? E o que tem chamado atenção e também gerado críticas é os demais jogadores que seguiram destinos diferentes para aproveitar o período de férias ou se reapresentar aos seus clubes, né? Neymar foi para Orlando, nos Estados Unidos, enquanto Vinícius Júnior foi para Ibiza, na Espanha. Já o Ancelotti, o técnico, também não retornou ao Brasil e passará alguns dias de descanso no Canadá antes de retornar aos trabalhos, visando aí o próximo ciclo, né, da seleção brasileira. Tem gerado muitos debates, né? Pensando assim, perder, não tem cara nem de voltar pro Brasil. Ai, ai, ai, né? Estúdio FM, 4:29.
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0: Play Clocks, fechando mais uma sequência aqui no nosso Rádio Blog. Após o intervalo, tem o resultado do nosso cento de salgadinhos. Cruza os dedos aí, boa sorte! 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
0: Ah, que maravilha, de volta. Resultado aqui do nosso centro de salgadinhos, a Disque Salgadinhos. Vai pro final do telefone 54, Jetson. Se deu bem, pra fechar muito bem o nosso Rádio Blog. Daqui a pouco tem Chá das 5 e eu continuo por aqui.

0: 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Muito bem, fechamos aqui o Rádio Blog com Guido Kazubo. Após o intervalo tem Chá das 5. Oba! Bora, olha o break. 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
0: Bom demais. Estávamos falando esses dias de festas na região, né? Aí, ó. Tá chegando a Colonisten Fest.
7: Legal.
0: Beleza.
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0: Boa, também, né? O desfile marcado pra iniciar ali, né? 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Regis Portaralho.
7: Guido Kazubo Beta.
0: O quê?
7: É, era pra fazer alguma coisa assim com
0: alho.
7: Ah, com alho. Poxa, desculpa.
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0: O Guido é o nosso salsicha. Grande salsicha.
7: Eu te mostro, já já.
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0: Como você diz, é uma cesta do quê?
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0: Isso. 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O tema de hoje é o seguinte, Guido.
7: Qual?
0: O que você tinha no passado, quando jovem, e hoje não tem mais?
7: Ah, estamos falando de...
0: coisas assim...
7: imateriais?
0: Não, sem ser material. Tipo, eu tinha um videogame, hoje não tem, não. Coisa no seu corpo, ou coisa na sua mente, na sua personalidade.
7: Coisa que eu tinha e não
0: tenho mais? Eu não tenho mais chulé. Eu tinha, quando era jovem, até os 18... até os 17, 18 anos, tinha muito chulé. Jogava bola, molhava o pé, criança, jovem. Mas eu amadureci e o chulé sumiu. Eu não tenho mais chulé. Tanto que eu tirei aqui, ó. Pode tirar.
7: Não quero. Eu acredito. Você me falando, eu acredito.
0: Não tem.
7: Nossa, ele deu uma fungada.
0: Não tem.
7: Tá bom. É que ainda... e mesmo que tivesse, você mesmo suporta seu próprio chulé, né?
0: Não, mas
7: mesmo
0: eu senti, sabe? Nossa, mãe, que chulé, é... Mas e você? Algo que você...
7: que eu tinha e não tenho mais?
0: É.
7: Virilidade. Ereção.
0: Ah, aquela boca, bicho.
7: Cara, parando pra pensar, o que eu tinha e não tenho mais, bicho, eu já tive barbona.
0: Barba você gigante. Não tem mais paciência pra ter essa barba que você tinha no passado?
7: Não tenho mais.
0: Dava muito trabalho?
7: Dá trabalho.
0: É?
7: Tem que lavar, né? Todo dia.
0: Uhum.
7: Assim como você toma banho.
0: E não só lavar, tem que secar, né?
7: Secar e
0: como
7: passa.
0: Como é que você seca a barba?
7: Hã?
0: Como é que se seca uma barba tão grande?
7: Secador.
0: Sério?
7: Secador.
0: Pente? Escova ou pente?
7: Secador de cabelo, escovinha especial pra barba. Era um trampo, né? Era um trampo.
0: 15 minutos pra fazer isso.
7: É, por aí.
0: E é todo dia?
7: Todo dia.
0: Ah, então não compensa ter uma barba tão grande assim.
7: É, a não ser que você... dá trabalho.
0: A não ser que você receba dividendos, né, a base da sua barba, né? Se você é um Papai Noel no final do ano.
7: É, mas nem pra isso dava pra aproveitar, né? Porque a minha barba não era branca. Agora já tá saindo uns fios brancos aí. Né?
0: É, pois é. Então. E você, querido, prezado, nobre ouvinte do Chá das Cinco?
7: Unha encravada eu já tive e agora consegui consertar minha
0: unha.
7: Olho
0: de peixe.
7: Olho de peixe,
0: não. Já sabe aquele olho de peixe que tem na sola do pé?
7: Não. Sei.
0: Sabe? Então, eu já tive. Não faz muitos anos. Quando também era jovem também. Uhum. Na época do chulé. É. Tinha de tudo no meu pé.
7: Bicho
0: quando
7: de
0: eu
7: pé.
0: Era jovem.
7: Bicho de pé, tu já
0: o
7: teve?
0: O papo do geográfico, não. É? Não, bicho de pé não.
7: Faz tempo que você não vê o bicho de pé, então.
0: Depois que eu fiz 40 anos, é pior ainda. agora com 50. Então mande sua mensagem no 984027371. O que você tinha quando jovem, adolescente, no passado e hoje você não tem mais. Conta aí, tá bom?
7: Dentes. A dentição completa. Foi-se com os anos.
0: Os meus ainda estão completos, apesar de alguns com a, como é que fala? Obturação e tal. Mas ainda estão completos. Né? Nenhuma prótese.
7: Uma bela arcada dentária, inclusive.
0: Tchan! Olha o branquinho, olha que bonitinho, olha o reginho ali.
7: Olha o reginho ali.

0: 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Muito bem, fechando o primeiro bloco aqui do nosso Xará 5. E após o intervalo, as primeiras mensagens da galera.
1: Opa, beleza, beleza.
0: Tá bom, beleza, beleza?
1: Beleza, beleza, beleza, beleza.
0: Só pra começar aqui, a Ana diz assim: oi, eu tinha muito tempo livre. Hoje,
1: né? Vida do adulto não é fácil, né?
0: 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O pior é que a gente, quando é criança, a gente sonha em ser adulto. Depois que a gente é adulto, a gente fala, putz.
1: Que né? Saudade de ser criança.
0: Muito bem, ó.
1: Nunca tá bom, né?
0: 5 e 12. 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
0: Cada cinco, estamos de volta.

0: Bom, eu não sei o nome dele aqui, acho que deve ser Idazil Alves. O Idazil falou que não.
1: Eu acho que é mulher. É que tá tudo junto ali, não dá pra saber se é Idazilda.
0: Eu sei que é Idazil.
1: Manda teu nome, querida. Ou querido.
0: Querida, tem a foto da Nossa Senhora, né?
1: Eu nunca sei pra quem mandar.
0: Então, mas aqui, ó, eu não tenho mais a unha do dedão do pé. Ainda pegou um fungo na unha do dedão do pé. Sabe que isso aí é uma das coisas mais difíceis pra se curar. É fungo na unha do dedão.
1: Fungo em unha, né?
0: Fungo em unha. Depois que você consegue se livrar, depois de muitos anos de tratamento. Eu fiz um tratamento, só que muito forte, à base de remédio. Em 3 meses eu tava curado. Mas assim, era um remédio muito forte.
1: Mas era só aplicar?
0: A médica falou, ó, vamos ter que curar isso aí de dentro pra fora. Não dá mais pra curar de fora pra dentro. Tipo, aplicar pomadinha fazer aquela lixadinha assim, passar produto. Não. Ela falou, tava tão deteriorada, os fungos estavam dominando, que ela falou, vamos curar isso aí de dentro pra fora. Aí ela me deu um remédio forte pro ataque o fígado. Fiquei 3 meses sem beber, coisa mais maravilhosa do mundo.
1: Nossa, dando uma unha.
0: E assim,
1: pra salvar a unha.
0: Curado. Meu pé tá zeradaço. Lindo, lindo, lindo. É, mas os fungos são terríveis. Quem, ó, repete meia. Você repete meia quando vai. Você usa uma meia, tipo, vou trabalhar agora à tarde. Amanhã você vai voltar a usar essa meia?
1: Não faço isso.
0: Eu repeti a meia às vezes.
1: Daí é
0: repetir pedindo, meia. Né? Meia úmida. Não secar muito o pé e calçar o tênis. É o paraíso para os fungos, né? Então.
1: Ou de não enxugar bem o meio dos dedos.
0: Também.
1: Me dá, às vezes, ali que descasca um pouco a pelezinha entre os dedos.
0: Frieira.
1: É frieira o nome disso?
0: Famosa frieira.
1: É frieira?
0: É.
1: Nossa, então eu posso dizer de boca cheia que tenho frieira?
0: Sim.
1: Nossa, que orgulho.
0: É. Não, assim, coça ou não? É só descama.
1: Coça um pouquinho só. É. Mas eu já tenho um Fentisol lá, que é um sprayzinho.
0: É.
1: Que eu espirro ali, daqui a pouco ele sai aquela pele velha e nasce a nova e tudo lindo.
0: Que assunto legal, ainda bem que não é hora do almoço.
1: Estamos falando
0: do
1: nosso corpo esgualepado.
2: Boa tarde, Chá. Então, eu tinha um sinal na mão. Eu lembro bem que eu tinha um sinal na mão. Eu não lembro porque que ele sumiu.
1: É?
2: Eu tinha muito verruga também. Verruga, não sei como é que é.
0: Uhum.
2: Mas eu tinha muito, muito mesmo.
0: Sumiu?
2: Acho que eu tinha mais de 20 só numa mão.
0: Caramba!
2: Minha avó dizia que não podia contar, mas eu tinha muito.
0: Ó, eu tenho um sinal na mão também, ó.
1: Sempre nele. Mas verruga também eu tive no dedo.
0: Engraçado, elas somem? Assim, elas caem? Como é que faz?
1: Pois é, tem gente que faz simpatia, né? Eu lembro de uma simpatia que tinha. Se você tinha que jogar uma moeda de não sei quantos centavos numa esquina.
0: Sério?
1: E deixar a moeda na esquina. Aí depois, um tempo, sei lá quanto tempo, tu pegava essa moeda e esfregava ela na tua verruga. Imagina que coisa boa. Acho que a verruga caía porque tanta bactéria que pegava, né? Porque já tá numa moeda.
0: Pois é, numa esquina.
1: Na rua, carro passando em cima, cachorro cagando em cima.
0: É, se jogar na curva de um rio, então, você cura até...
1: Né?
0: Caramba.
1: Mas existem simpatias.
0: É. Eu quero essa cesta do caramba. Eu tinha antigamente tempo pra jogar, hoje só trabalho e estudo. Guido, ao invés de força, eu desejo poder. Poder, Guido.
1: Power. Poder. Ai. Ah, ai. Deus. Nossa.
0: Quem que mandou aqui? Eu não sei quem é. Não assinou a mensagem. Deixa
1: Pode falar, Power Guido, aqui não tá liberado.
0: João. A Samanta, boa tarde, Chá. Na verdade, eu não tinha boletos, hoje eu tenho. Mas agora, respondendo a pergunta, eu já tinha uma memória invejável. Hoje, se eu lembro o endereço da casa, já é o suficiente. A Samanta de Guaramirim. Memória. A memória, tô perdendo a memória. Que loucura. Eu nunca fui bom em guardar nomes. Agora, assim, endereço visual, se falar o nome da rua, eu não vou lembrar. Mas eu guardo. A memória fotográfica é muito boa a minha. Mas nomes, tipo, qual é o seu nome? Tipo, é muito estranho, porque uma pessoa me encontra no supermercado ou na rua, fala Regis, tá certo que eu sou mais conhecido provavelmente que a pessoa, né?
1: Porque você é uma figura pública.
0: Não porque eu queira me gambar. Não, mas numa boa. Às vezes a pessoa fala, Regis, putz, eu não sei teu nome, cara. Sei, bicho, esqueci. Fala, garoto, beleza? Assim,
1: Mas às vezes é pior você ficar disfarçando. Eu agora já peguei por
0: perguntar também. Bicho, você tem uma dica, né?
1: Ô, bicho, como é que é teu nome? Não, agora eu tenho uma outra também, né?
0: Uhum.
1: Eu chamo a pessoa de outro nome.
0: Boa. Carlos. Ô, Paulão, beleza? Não, mas não é Carlos.
1: Puta, não era teu... O Paulão não era teu irmão? Ah, não, foi mal, desculpa. Tô confundindo.
0: Boa, gostei dessa.
1: Troquei as mãos. Funciona.

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5: Rolando um papo que nas festas da cidade, quando alguém pergunta se você namora, cê não sabe. Eu tô me estranhando se alguém chega na maldade. Poder, eu sei que eu podia, mas eu não sinto vontade. Oh, como...

0: 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Uma cesta do caramba aqui, né?
1: Opa, com certeza. Tem muito alho. É. Alho, alho pra caramba.
0: 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E dizer pra gente o que você tinha no passado que hoje não tem mais. O Christian disse que tinha somente 15% de gordura. Agora nem é bom falar. Tamo junto, Christian.
1: Agora alto em gordura saturada.
0: Tem um adesivo na testa. Adesivo na testa. 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
0: 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Fala, Mário, boa tarde.
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2: Oh, yes!
1: Que você tinha no passado, mas hoje não tem mais. Paciência, a Leila diz.
2: É.
1: William, vai lá, William.
3: Fala, pessoal, aqui é o William do Centro. Manda pra mim essa cesta. O que eu tinha antes que eu não tenho agora é uma coisa: tempo. Tempo antes eu tinha muito, agora falta.
1: É. E são coisas que a gente perde e não tem em volta, né? São essas coisas que a gente tem que se arrepender de perder o tempo da nossa vida, né? Aproveite o máximo, tá bom?
2: Tem coisas que uma vez rompidas nunca mais voltam a seu tamanho original.
1: É, isso é lei da física ou não?
2: É.
1: Monari!
4: Tarde, rapaziada! Tarde, Regis!
1: Opa.
4: Boa tarde, Guido! O que eu tinha na minha juventude, que hoje eu não tenho mais, eu tinha era liberdade. Aí depois eu casei. Daí cinco!
1: Tá bom.
2: É, tomara que tua mulher esteja ouvindo isso, cara.
5: Boa tarde, Regis! Boa tarde, Guido!
1: Tarde!
5: Aqui é o Sandro, do bairro São Luís. O que eu tinha quando, né, tempo atrás, né? Até quando eu era criança, hoje em dia não tenho mais. Bicho geográfico.
1: Hã?
5: Eu acho que muita gente tinha, né?
1: Eu nunca peguei mais, o papo do geográfico.
5: Isso é uma incomodação.
1: Eu sei, pra mim é uma lenda, mas um amigo meu teve esse papo do geográfico lá, o bicho geográfico.
2: Que é isso?
1: É, tipo, você tá na... Acho que é, você pega normalmente na praia, quando tem aquele esgoto assim na praia, sei lá. É um bichinho que parece uma minhoquinha que ele entra na tua pele, ele vai subindo. E forma uma, tipo, um caminhozinho assim.
2: Que horror!
1: É uma como se fosse um verme, assim, que vai, uh-huh, entra pela frieira dos pés, enfim. Ele se aloja no seu pé e vai subindo na pele, assim. Eu não sei, nunca vi como é que é, mas acho que é mais ou menos isso.
2: Que horror, cara.
1: É, papo do geográfico.
2: Eu morro de medo daqueles rios lá que tem aquele peixe que entra pelo buraco do Tico. Nossa!
1: Como é que chama?
2: Ah, eu não lembro o nome do peixe agora.
1: Mussum?
2: Eu acho que é o Mussum, hein?
1: Mas o Mussum é grande,
2: Ah,
1: bicho.
2: não. Imagina, ele, tá louco?
1: Mas é escorregadio.
2: Nossa, o Mussum é mais grosso que o próprio Tico. Não tem como.
1: Mas ele é escorregadio, é liso.
2: É.
1: É. Bagre ensaboado, como diz.
2: Isso aí.
1: Ô, Monarico, sobre o que você disse da liberdade, tem uma frase que eu sempre digo, que é assim, quando a gente faz uma escolha, a gente abre mão de outra, né? Assim, assim é a vida, né? Mais uma aqui, Jetson. Quem mais aí? O Wilson. Quem mais? A Mari.
2: Nossa.
1: Boa tarde, meninos. Eu adoro alho, quero esses temperos. Eu não tenho o mesmo peso de quando eu era jovem. Eu tinha 40 quilos, agora tenho 59. Era fina e comprida. Me chamavam de Paulo de Viratripa, Mari de João Pessoa. Olha, 19 quilos, pra depender de quanto tempo se passou, tá ótimo, né? Tem gente que duplicou o peso, né?
2: É. Aí, claro, ela ganhou 19 quilos?
1: É.
2: Ah, não.
1: Cara, se eu lembro do meu peso ideal e nele ganhasse mais 20 quilos, eu tava feliz da vida hoje. Que eu ganhei muito mais.
2: Eu não participo dessa conversa porque... Eu sou extremamente saudável.
1: Raquítico.

0: bloco aqui do nosso Chora 5, intervalo, e a gente volta já, tem dica de economia, bora! 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
4: A notícia pede passagem. A nossa região cada vez mais violenta.
5: É, tá perigoso, hein?

0: Boa noite. Boa noite. Boa noite. Os fatos que são notícia no Brasil e no mundo, agora no Jornal do... Vamos à manchete. A nossa região ficando cada vez mais violenta. Assalto em Rio Negrinho. Ladrões de cueca na região. Ele, especialista em assaltos, roubos e pequenos furtos, Guido Cláudio Caso Bosque, está em Rio Negrinho e traz as informações. Boa noite.
1: Boa noite, Boris. O Adilson contatou a nossa equipe algum tempo atrás, relatando um roubo de cueca no varal de sua casa. Aliás, não foi da cueca, né? Tinha sido um chinelo. Hoje, ele nos contatou novamente porque... parece que os furtos continuam ali na cidade.
0: Você está aqui... com ele?
1: Estou com ele aqui, Adilson. O que que aconteceu? Fala pra gente.
2: Boa tarde. Quem fala é o Adilson, de Rio Negrinho. Que coisa, né? Agora não foi o tênis, agora foi minha cueca. Coloquei no varal a minha roupa e calça, camiseta, tudo, e só a cueca sumiu. Que coisa, né? Que coisa, né? Que interessante, coisa. Né? Temos que punhar na câmera e dar uma olhada quem que é. Vê que tem um urso por aqui, ou deve ter um chupa-cabra. Me!
0: Isso era pra ser assunto pra outro programa, né?
3: Ah, mas pera aí, gente. Pera aí.
1: Nossa.
3: Pera
1: nossa,
3: aí, gente.
1: Virou do nada.
3: Pera aí, pera aí.
0: Não, não vai. E aí, Guido?
1: Então, o que temos a dizer sobre isso aí é lamentável, né? Um furto de cueca, levaram só a cueca sumiu do varal, né? Isso. Inclusive, o Adilson fica chateado porque era uma cueca que ele gostava muito de usar.
0: É uma distinção.
1: Ele usava essa cueca já há 8 anos.
0: Ah, é?
1: É. Então, por isso que eu trabalho também com a possibilidade da própria cueca ter se desprendido do varal. Ó, oh, não aguento mais, chega, eu vou embora. Saiu com o caminhão sozinho.
0: Isso.
1: Não aguento mais.
0: É uma samba canção.
1: Chega, chega.
0: Isso é uma freada na cueca. Só.

0: Band FM número 1 do seu rádio, valendo essa cesta da Speciale Temperos, né? 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
1: Tem tanto alho que a tua casa vai estar protegida de vampiro, assim, ó, por um século.
0: Isso aí. Bom demais. E você tem que participar dizendo o que você tinha no passado e hoje não tem mais. O Madzo fala, liberdade, hoje casado não tenho mais. Você é livre de outro jeito, você tem outro tipo de liberdade.
1: É, viu? Se tu ficar sozinho vai ser pior, vai por mim, cara.
0: Ah, é?
1: O mercado de trabalho aí não tá fácil, viu?
0: É, então.
1: Pode falar, pros solteiros aí em 2026, bah!
0: É, há um bom tema aí, a situação dos solteiros na atualidade, hein?
1: Nossa, é. Pode ser, vamos fazer um tema assim, pra nós chorar as pitangas, que não tá fácil, não.
0: O Antônio diz que tinha em abundância no passado, era cabelo. Hoje tá difícil. O Pedro fez uma lista aqui.
1: Nossa, velho.
0: É, a lista do Pedro, após o intervalo. O próximo bloco. 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
13: Muito bem, estamos de volta. Então, no quesito pessoal, corporal, assim, personalidade e afins, né? Coisas que você tinha no passado e hoje não tem mais. O que mudou? E coisas materiais vão e vêm na nossa vida constantemente, né?
14: Assim como paixões. Vão e vêm.
13: Ido. Você tá bem?
14: Na verdade, não, cara.
13: Você quer um abraço?
14: Eu acho que eu tô querendo um abraço, cara.
13: Meu?
14: Eu aceito o seu.
13: Vem cá.
14: Vem cá. O beijinho foi desnecessário.
13: Não, é só pra você ficar melhor, tá bom? Espero que você esteja melhor agora.
14: Ó, por exemplo, a Marcinha. A Marcinha tinha uma pintona.
13: Ah, é verdade.
14: Quase perdeu a pinta.
13: Não temos atualizações da pinta da Marcinha. Se ela estiver ouvindo, mande atualizações da pinta. Isso a última aí. Vez que ela mandou, ela falou que a
14: pinta... Por causa de olho gordo, né?
13: A pessoa pôs o dedo na pinta.
14: Nossa, do... que pinta linda. No outro dia tava quase caindo a pinta dela.
13: Ela disse que voltou na última vez, acho. Vamos lá, o Pedro mandou aqui, ó. Coisas que ele tinha no passado e hoje não tem mais. 8 horas de sono. Peso ideal. Assistir TV Globinho. Não tinha dor nas costas. Não sabia o que era boleto. Era isso que eu tinha e não tenho mais. São 10 anos aí passados, né? É, Pedrão. Tem jeito, a vida é assim, né? A vida cobra.
15: Olá, pessoal do Chá das 5. O que eu tinha antes e não tenho mais. Vamos lá. Sempre tive educação, mas agora minha paciência tá bem curtinha. Quase nada de paciência. Principalmente para pessoas ignorantes e sem educação. Emerson.
14: Olha aí.
13: Quando a gente é jovem, a gente não tem paciência, tem o soco. Hoje a gente não tem paciência, mas também ignora, né? A gente evita... Tem uma
14: Até que às vezes no soco você faz um mau jeito. Não dá pra socar.
13: Hoje em dia não dá mais, velho.
14: Dá um mau jeito nas costas, trava ali na hora e apanha ainda.
13: Exatamente. Eu quero mandar isso aqui porque eu vou colocar no ar, porque é justamente o que a gente tinha e não tem mais.
14: Quer ver? Enquanto você procura aí, eu vou lançar uma charadinha pra você, Porta Nova.
13: Lance.
14: Sabe o que é um pontinho rosa no meu pulmão?
13: É um argodão.
14: Não, um pontinho rosa no meu pulmão.
13: Um argodão, aquele argodão.
14: Não sei. É a parte que ainda não tá preta. Eu tinha um pulmão rosinha, mas não tenho mais.
13: Pito
14: muito.
13: Então vamos ouvir aqui, ó.
14: Ah, você que está me oferecendo. Você que está me oferecendo pita?
13: Não, você tá doido?
14: Aceito.
13: É isso aí, você tem que mudar na sua vida, esse hábitozinho. E aí?
14: Vai botar um negócio?
13: Vai não? Abrir ou não vai? Não, tô esperando abrir aqui, né? Agora vai. Vamos
0: ver. Não quer mais tirar satisfação. É que a gente virou uma pessoa com boleto, gastrite e uma dor no ombro que ninguém sabe de onde veio. Antes, se alguém fosse injusto comigo, eu queria explicar, provar, mostrar print, fazer linha do tempo, chamar testemunha. Hoje alguém fala, mas fulano foi injusto contigo. Eu falo, foi mesmo, mas eu tô de pijama em casa. Depois dos 30, a paz começa a ter um valor absurdo. A pessoa quer discutir contigo 10:30 da noite. Meu amigo, 22:30 eu não tenho mais opinião, eu tenho um travesseiro. Ah, mas tu não vai responder? Não, porque responder exige energia. Depois dos 30 a gente não quer mais ganhar discussão. A gente quer paz, silêncio. A gente quer um sofá, um banho tomado, uma luz indireta. A gente quer que ninguém mande um preciso falar contigo. Antes eu queria ter razão. Hoje eu quero ter paz, um cobertor bom e a coluna bem apoiada. Maturidade talvez seja isso. Perceber que nem toda guerra merece a nossa presença. Às vezes a maior vitória de um adulto 30, 40 a mais é simplesmente dizer, tá bom? E fazer um pão com ovo em paz.
13: Tá bom, vou fazer um pão com ovo ali.
14: Bora trabalhar, que quem ganha a vida roubando é argentino. Então, bola pra frente.
13: Olha, discordo disso aí, hein? Tem gente lá em Brasília que também vive desse jeito aí.
14: Ah, muito.

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1: Oh yes, oh yes.
0: Oh, nosso querido Gerson Peters. Olá, povo, eu tinha 18 anos. Agora tenho 54. É. Que fase. O tempo é implacável. Não há nada mais implacável que o tempo. Por isso, 6:19. Ó. Oh.

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0: Beleza, beleza, beleza, beleza, beleza, beleza, beleza. Vamos lá, lindinho, lindinho, fofinho.
1: O nosso ouvinte, Fábio, ele falou um bem material que ele tinha no passado e não tem mais, que era o tênis futsal Morruga. Hoje ele não tem, era muito famoso esse tênis. Eram jogadores famosos do futsal dos anos 90, que davam nome às chuteiras, do futsal, né?
0: Então Morruga era um jogador.
1: É, Vander, tinha o tênis do Vander, enfim, tinha algumas...
0: Tinha tênis do Falcão?
1: Não me lembro.
0: Será?
1: Devia Falcão.
0: Ter, né?
1: Falcão? Será que alguém se lembra aí do
0: Falcão? Falcão Master
1: dos Masters? Tinha? Acho que tinha, velho. Agora eu não lembro. Eu lembro do Morruga, era uma coisa bem antiga, bem antes do Falcão ali explodir, eu acho.
0: Antes tinha o Morruga, hoje ele é só Esmorruga.
1: Quando era jovem, solteiro, tinha dinheiro sobrando. E agora, casado, cheio de boleto. Se ferrou, Leomar. E mais aqui. Estúdio, isso é verdade?
0: É.
1: O quê?
0: Quem é? Nossa, que mistério, cara.
1: Não, uma intervenção. Eu vou pesquisar sobre a intervenção na BR-280 na madrugada de hoje pra amanhã. É bem no dia que eu vou viajar.
0: Olha que beleza.
1: É, mas eu vou de madrugada, então acho que falou que é a partir das 8. Eu vou dar uma pesquisada, Karina, depois eu te falo.
0: Adriana,
1: aliás, gente, eu vou fazer uma viagem forçada, né? O tempo, como eu disse, o tempo é implacável.
0: É implacável.
1: E os meus pais ainda estão vivos, mas o meu papai não tá bem. Então o Guido vai ficar aqui. Dá uma força pro Guido, tá? Faz essa companhia pro Guido.
0: Isso, façam o programa junto comigo a partir de amanhã. Tá, até quando você fica?
1: Eu vou amanhã, fico fora amanhã até terça. Eu volto na quarta.
0: Fica lá, cuida do teu veinho, aproveita.
1: Deu um piripaque nele lá, vou ter que...
0: Bem que você faz. Vai lá.
1: E é um momento que vai reunir os três filhos depois de muitos anos também. Aí acho que talvez ele dê uma animada, né?
0: Sim. É?
1: Vendo os filhos, né?
0: Bem isso aí. O amor cura a porta nova.
1: É, a gente vai ficando velho, né? E não pensa também nos papais que estão mais velhos que nós.
0: É.
1: Né? Eu fiz 50 anos, o meu pai tem 83, né?
0: Esses dias eu vi uma frase muito legal que fala assim, pô, às vezes quando você implica com seu pai, com a sua mãe, né? Porque, querendo ou não, já teve uma criação diferente, tem coisas que não concordam e tal, né? Às vezes você implica com o jeito dele ou dela, mas pense, eles também são pessoas... que estão vivendo pela primeira vez. Estão descobrindo a vida pela primeira vez. Que nem você. Uhum. Então tenha paciência,
1: cada
0: tenha
1: dia,
0: calma.
1: Né? Exato. Né? É. Só mais experiência em alguns aspectos, mas...
0: Continuam sendo aquela criancinha.
1: E, gente, com o advento da tecnologia, só piorou para eles.
0: É.
1: Melhorou para nós e piorou para eles. Né?
0: Porque
1: eles são do analógico.
0: Exato. E aí eles ficaram atrasados anos-luz.
1: Enquanto a tecnologia surgiu
0: porque
1: muito
0: nós
1: rapidamente.
0: Aqui em 10, 15 anos a gente foi se atualizando conforme foi evoluindo, né?
1: Eles pegaram o baque já, assim.
0: Pegaram o baque e já pararam lá e nem quiseram começar.
1: Sim, sim, exatamente. Entendeu? Tipo controle de televisão, né? Era os canais tradicionais. Você aperta, agora minha mãe aperta um botão sem querer do controle, vai para um outro aplicativo que ela não sabe mexer.
0: Daí não sabe voltar.
1: Aí não sabe voltar, ela desliga a TV e desanima. Aí ela às vezes me liga, eu apertei aqui um botão, como é que volta? Eu falei, desliga e faz de novo todo o procedimento, né? A minha mãe ainda não consegue pegar um Uber, né? Ela tenta, ele tem no aplicativo, mas não aprendeu ainda a abrir a conta bancária, Pix, essas coisas também.
0: Mas
1: ela vai no banco, Guido. Ela vai no banco ainda. Ela pega o carro, ela ainda dirige. Ela pega o carro, vai até o banco, fala com o gerente lá, a gente faz tudo pra ela. Ela ainda não usa.
0: Olha que legal. Mas eu particularmente sou contra idoso ter aplicativo de banco, até rede social, eu tenho minhas coisas aí, porque
1: a minha mãe é uma vovózona do Zap.
0: Por não saber mexer, tá suscetível a um monte de cagada e golpe e coisa do tipo.
1: É verdade, tem que cuidar. Os filhos têm que estar atentos nisso, né?
0: Sim.
1: E é ruim pra mim, porque eu sou um filho distante, né? Eu tenho a minha irmã do meio que mora lá. Eu tenho uma irmã que mora em Portugal, que chegou hoje, né? E eu tô chegando amanhã. Então eu reuni os três filhos. Então, os filhos estão distantes, né?
0: Quer ver o susto do seu Maia amanhã, assim? Meu, juntou os três. Eles estão sabendo uma coisa que eu não sei. Ai, tô
1: ferrou.
0: Indo pra fita. Ai, ai, ai, socorro,
1: meu Deus. Não, ele que diga o contrário, por favor, seu Alfredo. Então tá bom. Amanhã, então, a partir de amanhã, eu tô alguns dias fora do chá. O Guido vai assumir aqui o comando da bagunça, tá bom? Fiquem com ele, por gentileza, tá?
0: Eu vou trazer alguns convidados aqui na tua ausência, tá?
1: Você quer puxar meu tapete?
0: Não, eu só não quero fazer sozinho. eu não quero ficar com saudade.
1: Ó, quem quer fazer o programa com o Guido aí? Manda mensagem aqui.
0: É, se tiver alguém que quiser fazer, que seja.
1: Mas tem que ficar as 2 horas aqui, não pode falar besteira.
0: É, não pode falar.
1: A besteira que você tem. Você sabe o que eu quero dizer, né?
0: É.
1: Política. Tem coisa que não
0: palavrão.
1: Pode. Palavrão. Palavrão muito ridículo, né? Às vezes o palavrão, quando sai sem querer... Porra, meu!
0: É.
1: Assim, agora quando... Aquele filho da mãe, não sei o quê...
0: Quando você enche a boca pra falar o palavrão, não pode.
1: Exatamente, não pode.
0: Se alguém quiser fazer programa comigo...
1: Aí, a Ingrid quer vir aqui fazer o programa com você, tá bom? Ó. Não vai ganhar nada.
0: É, não ganha nada, já começa por aí.
1: Copinho d'água e se tiver um café passado ali, se alguém teve a boa vontade de passar um café à tarde. Na água, na base da água. E a presença de Guido Cazubo.
0: Isso aí.
1: Tá bom?
0: Tá bom.
1: Na Sage tem, na Sage tem a sexta. Aí, aí. Vamos tocar música. Bora.
0: Música na conversa.
2: É inevitável. 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

0: 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Fala pra mim.
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0: 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Ô, Karina, a foto que você mandou lá do negócio da interdição lá da BR, ela não tem como ser mentira, porque...
1: Tá num portal de notícias.
0: Tá num portal de notícias, né? Então não tem como... Não vão publicar uma notícia falsa, assim, né? Se fosse um portal que eu nunca vi, tudo bem, mas eu acho que é de fato é verdade, tá bom? É, Juan.
2: Boa tarde, Regis. Boa tarde, Guido.
3: Boa tarde.
2: Cara, o que eu tinha no passado, que hoje não tenho mais, era temperos pra temperar, fazer comida, temperar carne. Mas se Deus quiser, hoje eu vou ter de volta. Tá muito olha caro.
0: Ô, bicho.
1: Que cantada boa, cara.
0: Tem sal, bicho. Sal já é tempero.
1: Jogou um verde bonito, cara.
0: Tem 5 coisas que você tem que ter na sua geladeira. Água, ovo, limão.
1: Energia elétrica.
0: É, água, ovo, limão, cebola e alho. Super. E fora, sal. Pronto. Você vive com essas coisas, tá bom?
1: Pô, tu não tinha uma lista de um ouvinte aí pra dar?
0: Eu falei já.
1: Ah, já foi?
0: Falei. Você nem presta atenção no que eu falo, né? Boa noite, eu não tenho mais 20 anos.
1: Tá. Parece que eu tô casado até. Você nem presta atenção no que eu falo.
4: Ah, eu chego em casa reclamando da vida. Você finge que tá me escutando.
1: Ah, você quer ter essa conversa aqui? Quer lavar roupa suja aqui, num programa de rádio?
4: Sim.
1: Você quer falar sobre o nosso relacionamento interpessoal aqui?
4: Tá, vamos fazer as pazes.
1: Tá, mas tu lava a louça. Sai, não quero beijo agora. Perdoei, mas não esqueci.
0: Amargurado. 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
1: Bom demais saber que você está aqui com a gente no Chará 5.
2: Alegria, diversão. Diz que estava em mais uma perseguição, pelo visto, viu?
1: É, aconteceu um fato ali, perseguição e tiros. Jaraguá do Sul já não é mais a mesma.
2: Na verdade, nunca é ele que vai, né? Nunca é ele que vai nessas situações perigosas aí, nas perseguições.
1: É a polícia.
2: É, a polícia e eu, né?
1: Por quê?
2: Eu sou o dublê de cenas perigosas.
1: Ah, não, entendi. É. Então quem tá no vídeo ali é você.
2: Sou eu. É, imitando você... ele, usando um filtro. Uhum. Né? Nem precisa, porque, né? Mas ele não, ele fica ali no escritório.
1: Bicho, só, tipo... imagina quanto ele deve pagar pro Guido pra ser o dublê de corpo dele.
2: É, hã? Pois é.
1: Caramba. A Aline diz que não tem mais vontade hoje de se arrumar. Tem uma paciência de fazer barba, cabelo, bigode, quer dizer, fazer maquiagem. Bom dia. É, tinha no passado e hoje não tem mais? Dinheiro. A Carla.
2: Tá.
1: É, quem mais aqui? O Rafa. É... O que eu tinha antes? Dois joelhos novos. Agora tenho dois operados.
2: Nossa. Abre o portão pro Edson. Pro Edson, celular.
1: Ah, joelho é uma coisa que... Joelho, panturrilha, a lombar. Meu Deus do céu. A idade, né?
2: Tinha dois... Joelho acho que é uma das coisas que mais incomoda, né?
1: Sim. Se duvidar. E quando a gente fica velho, dor no ombro?
2: É?
1: Nossa senhora.
2: Por quê?
1: Ah, não sei, surge do nada a dor no ombro. Aí você, quando você vê, você tem que operar. Às vezes um ligamento, uma queda que você teve no passado, depois de anos que você vai começar a perceber.
2: Que loucura!
3: Boa tarde, Regis. Boa tarde, Guido.
2: Boa tarde.
3: Cara, o que eu tinha até uns anos atrás era muita calma e paciência.
1: Gelson.
3: Só que foi só conhecer o trânsito de Jaraguá, foi tudo embora, meu amigo. Valeu, um abraço. Me coloca no sorteio aí. Valeu.
1: Bicho. O que é o trânsito de Jaraguá perto do trânsito de Blumenau, ou Joinville, ou São Paulo?
2: É,
1: ou Florianópolis? Ah. Ou da BR-101 em dia de feriado?
2: É, quem tá aqui acostuma com essa rotina daqui, então, tipo, quando dá trânsito já gera transtorno, mas acredite, tem lugares muito piores. Então,
1: tem lugar que hoje o trânsito é o dia inteiro. Jaraguá do Sul só tem trânsito na hora do rush, no pico, de manhã e final da tarde. Né? Tem lugar que já não tem mais essa. Né? É o dia inteiro com congestionamento. É, o Marlon, manda esse áudio que é muito bom. Ah, o áudio do Piala aí, deixa eu te mandar, já te encaminha já. É, mais um áudio aqui, vamos ouvir.
4: Grande Chará 5, sabe o que eu tinha e não tem mais?
1: Evandro.
4: Visão, agora eu tenho óculos.
1: Eu também.
4: Eu tinha pele lisa e agora eu tenho ruga. Eu também tinha saldo na conta, agora eu tenho débitos.
1: Tu tá ferrado, hein, Evandro? Que vida. Tá louco, Evandro? Pelo amor de Deus.
2: É.
1: Ai, ai. Me coloca no sorteio. Eu não tenho mais cabelo. Valeu.
2: Tá ligado que hoje o programa tá deixando as pessoas mais deprê, né? Hoje tá deprê total, porque todo mundo tá lembrando das coisas que não tem mais.
1: Mas, por exemplo, ó,
2: tá gerando
1: a gente
2: uma
1: pode
2: aura
1: se orgulhar. A gente pode se orgulhar de algumas coisas que a gente... É, tem hoje, não teve no passado. Por exemplo, a paciência. Eu adoro hoje não ter paciência. Não aquela coisa do passado de se aceitar tudo e ir pra porrada, não. Ou sei lá, às vezes é bom, né? Essa mudança. Tem gente que gosta de ser careca. Quem gosta de ser careca?
5: Boa tarde, boa noite, Guido. Ademar, tipo Martins.
6: É uma.
5: Então, faz 15 anos eu fraturei meu tornozelo esquerdo. E agora faz 2 anos que eu fraturei o direito. Então, tá tudo quebrado. Tudo com pino. Um abraço. Foi no sorteio.
1: Tá bom, daqui a pouco no próximo.
2: Vem pro lado bom das coisas, né? Se agora você tem pino no pé, pelo menos agora você tem uma Camila Cardoso dentro de você. Você consegue saber a previsão do tempo só pela dor no pino do pé.
7: Vocês são foda, né?
1: Nossa, tô com uma dor aqui no joanete aqui.
2: Vai dar tempestade.
1: Amanhã chove.
2: Granizo.
1: Programar pra lavar roupa. Mulher, lava a roupa hoje, hein?

0: Estúdio FM, a número 1 do seu rádio. Cara, ouvindo essa música, eu lembrei de uma coisa que a gente considerava pura tecnologia nos anos 80. Aquele botãozinho que abriu o guarda-chuva.
1: Pois é, né?
0: Cara, era incrível.
1: E é uma coisa tão inovadora que não inventaram nenhuma tecnologia melhor que esse botão até hoje, né?
0: Eu acho que melhor que o botão é você abrir com as mãos mesmo.
1: Não sei.
0: Porque o botão
1: eu
0: sempre.
1: Eu acho que o dedinho no botão tem o seu valor.
0: Aí você está falando de outro dedo, não, outro botão.
1: Não, você que está levando por trás, meu querido.
0: Um abraço a todos os ouvintes que estão no botão ouvindo a gente. Um abraço pobre botão.
1: Do botão.
0: Valeu. Quem mais, Marcos?
2: Fala, Regis, fala, Guido, que eu tinha no passado, que eu não tenho mais hoje. Pressa.
0: Pressa.
2: Deixa a vida me levar. Vida leva eu.
0: É isso aí. Por falar em pressa e vida levar, o nosso querido Guido leva a vida.
1: Tem uma mensagem do ouvinte que acho que vale a pena você botar antes aqui do pensamento.
0: Ah, o Marlon, grande Marlon.
1: O Marlon mandou uma mensagem bem bonita pra nós, rapaz.
0: É, eu quase tava esquecendo. Muito obrigado, Guido. É, deixa eu ver aqui. Marlon, é que eu mandei ele, gostou do vídeo que eu coloquei aqui, o áudio, né? Do rapaz. Valeu, obrigado. Vocês são top demais. Tem dias que eu só quero sumir, mas ouço o chá das 5 e até esqueço das coisas que me afligem.
1: Não
0: se aflige.
1: Pelo menos o vocabulário dele é sensacional. A vida pode estar lá aberta, mas o vocabulário é bom.
0: Mais uma coisa pra te ajudar, Marlon?
1: Tem um pensamento pra ti, Marlon.
3: Pensamentos desmotivacionais. 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
1: Quando você estiver deprimido, se lembre que você é uma pessoa igual o Neymar. Vocês dois nunca ganharam uma Copa.
0: Nisso nós somos iguais, Neymar.
1: É.
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0: Muito bem, agradecer aos nossos internautas, estão acompanhando também a nossa programação pelo site, pelo aplicativo.
1: Para o Paris aí que tá ouvindo a gente pelo site.
0: É.
1: Né?
0: quilômetros de distância, você pode ouvir a gente. Eu queria ter na vida o otimismo e a esperança que o Luciano Bessen tem pelo Juventus.
1: Por quê?
0: Ele ama o Juventus, ó. Tá mandando aqui que foto do Juventus. A classificação só não é legal, né? Que fase, hein, bicho? Mas vai melhorar. Porque pior que isso realmente não dá. Vamos lá.
1: Que amor mesmo, né?
0: É amor.
1: Porque ele tá amando mesmo.
0: É um casamento, né? Na doença, na saúde, na doença, na vitória e no fracasso. É isso aí.
1: É casar com uma mulher feia, com esperança que com o tempo ela melhore, né?
0: É isso aí. Quem tá levando a cesta de produtos da Speciale, temperos com alho, né? A base de alho, da Dom Nobre, da Alho Free, né? Santa Cutina, é o Christian, do 9968, final 97. O que foi, Luciano? Fala.
11: Então, Regis, não, meu sonho ainda é você narrando o Juventus, Fernando Berti na mesa de som e o Wilner Fritzke fazendo uns comentários polêmicos e verdadeiros. O que tu acha?
0: Não concordo, não quero. Nossa. Eu só vou se tiver Guido Kazuba e Seiji. Aí sim eu aceito. É. Pode ser?
1: Não, eu quero me livrar de você, bicho.
0: Porque nós já fazemos a transmissão todas as sextas-feiras aqui. Essa sexta não terá, ou você vai fazer?
1: Não vou fazer.
0: Porque você, ou todas as sextas temos a jornada esportiva.
1: É capaz
0: esportiva
1: nem o Seiji querer fazer um programa sexta, viu? Que já aconteceu de eu estar aqui, e aí só do fato de você não estar presente, ele se recusou a falar nos microfones.
0: É capaz dele, se ele ouvir o programa hoje, é capaz então dele nem aparecer aqui na sexta-feira.
1: Seiji, conto com você na sexta-feira, se estiver ouvindo, cara.
0: Faz um favor pro Porta Nova aqui, vem ajudar o Guido aqui, que ele precisa da sua ajuda. Você é fundamental pra ajudar o Guido aqui. Porque o Guido é um estrupício. Ele entra no estúdio. Ele entra no estúdio aqui já.
12: O fio aqui, peraí, caiu aqui o microfone, me devolve aqui.
1: Hoje cheguei atrasado de novo pra variar.
0: Então.
1: Trânsito de Jaraguá.
0: Bicho, você tem 8 horas pra chegar na rádio. Das 8 da manhã até as 14 horas, você tem um período longo de tentar sair um pouco antes da sua casa e vir pra rádio. É muita cara de pau você chegar atrasado num horário que você faz à tarde. É um absurdo. Se você... tudo bem.
1: Tá me dando uma mijada?
0: Lógico, bicho. Você que trabalha à tarde, não tem desculpa pra chegar atrasado no trabalho. Se você não faz nada pela manhã.
1: Tá bom, vou engolir porque o amigo tá certo. O amigo tá coberto de razão.
0: Christian do 9968, final 97, levou os presentes.
1: Parabéns,
0: aqui.
1: Christian.
0: Det, aqui de Indaial. Sabe o que tinha hoje e não tenho mais? Meu papai aqui comigo. Ah, ele está em paz, descansando, né? Beijão pra vocês.
1: Nossa.
0: Valeu, Bernadette. Pô, você quebrou o nosso clima aqui, né?
1: Que clima gostoso pra fechar o programa, né? Olha só.
0: Ô, Bernadette, por favor, né? Bicho, programa de humor, você manda uma mensagem dessa, a gente fica chateado por você também, né? Agora, pra você se redimir, você poderia contar uma piada pra gente. Grava um áudio contando uma piada, pra encerrar o Chá das 5 com mais alegria. Porque seu pai tá lá, tá descansando em paz.
1: Melhor que nós, né?
0: Com certeza tá melhor que nós, né? Mas é que o clima ficou meio assim, ó. E a gente não quer, a gente quer o clima assim. Tchau, Guido.
1: Valeu, Reginho. Boa viagem pra você. Obrigado. Aproveita teus veinhos lá. Dá um abraço no seu Maia lá por mim.
0: Pode deixar.
1: Se ele lembrar da minha pessoa.
0: Ô, pai, o Guido te mandou um abraço. Ele teve um AVC, né? Então ele tá falando meio torto.
1: Quem
0: é Guido? Caguei pra ele. Ele pita muito, né? Que nem eu. Acho que é a única coisa que ele vai lembrar.
1: É verdade. Ah, um rapaz que pita. Não, gente boa.
0: Tchau pra ti.
1: Valeu, Reginho. Até quarta.

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0: Band FM, a número 1 do seu rádio, fechando o nosso Xará 5, que volta amanhã com o Guido Cazubo bagunçando o coreto por aqui. Eu volto já, tem hashtag estúdio. 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
2: Saudações futebolísticas, mais seleção brasileira. Não faltou apenas futebol, faltou fibra, faltou coragem, faltou aquele incômodo de quem se recusa a voltar para casa. Era um time sem aquele T maiúsculo, sabe? Sem fome, sem a menor capacidade de reagir quando a Copa exigiu mais personalidade. Será o apagamento da nossa história? Desdém com o passado é fruto disso. Somos diversas vezes chamados de loucos, saudosistas, mas o passado e a história não podem ser apagados. A desorganização era visível, jogadores perdidos, espaços enormes em campo, ninguém assumia o jogo. O Brasil parecia esperar que a camisa resolvesse sozinha, um problema que só se envolve com a alma. A Noruega fez o papel dela, correu, disputou, acreditou. O Brasil fez o contrário, entregou uma atuação burocrática, fria, quase indiferente, como se fosse um domingo qualquer. Ficou a sensação de um enorme vazio. Sofremos? Até sofremos, mas é um time que não se incomoda com a derrota, e quem não se incomoda com a derrota não está preparado para vencer. Eu sou o Regis Porta Nova e a gente se encontra numa próxima.
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0: 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Ó o jeitão, ó. Olha o jeitão do menino.
5: Alô, Porta Nova. Oi. Você tá de brincadeira, né? Meu. Presta atenção no serviço.
0: Tá bom. 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Regis Porta Nova no comando da nave. Vai.
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8: Boa noite, Esporta Nova.
0: Ótima noite pra você, ouvinte ligado na Estúdio FM, começando mais um hashtag, bora lá ganhar presente? 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Daqui a pouco tem previsão do tempo com a Camila Cardoso, tem a agenda da Copa do Mundo, né, com os jogos que de amanhã, né, já vão começar aí os jogos das quartas de final, e também tem clássicos da 99. Tá começando!
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2: A gente já sempre acaba virando assunto delicado nas rodinhas, né, comandante?
3: Com certeza.
2: Fechando de avião.
4: E aí, meu
2: tá seguindo.

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0: O cara não se garante, a culpa é nossa.
1: Nunca.

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0: Oba, Estúdio FM número 1 do seu rádio, beleza? Fechamos aqui o primeiro bloco do hashtag Estúdio. 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
0: Camila Cardoso, a nossa mulher do tempo, com a previsão para você. Oi, Camila, boa noite.
3: Olá, boa noite, Regis. Boa noite a você que me acompanha aqui pela estúdio. A noite desta quarta-feira é de tempo seco em Jaraguá do Sul e região, o que favorece a queda das temperaturas no período noturno, se tornando uma noite fria pela região. O próximo amanhecer tem temperaturas baixas e as mínimas ficam entre 7 e 9 graus. Devido ao resfriamento do ar nas primeiras camadas da atmosfera, acaba que pode formar neblina, nevoeiros, nas primeiras horas da manhã da quinta-feira. Uma quinta-feira de sol, sol brilhando por todas as áreas e temperaturas chegando a 23 graus na tarde da quinta-feira. Na sexta-feira, o sol já começa a aparecer entre nuvens e tem possibilidade de chuvas na noite da sexta-feira. Chuva essa que deve se repetir no sábado. Inclusive, no sábado, essa chuva pode vir associada a trovoadas com temporais. E esses temporais serem chuva, descargas elétricas e a intensidade da chuva ser de moderada a forte intensidade em alguns momentos. Camila Cardoso, para você, ouvinte aqui da Estúdio FM, a número 1 do seu rádio.
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0: 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Seguimos, daqui a pouco tem clássicos da 99 pra gente curtir e matar saudades. Aumenta o som que agora tem o Jorge. O Jorge da dupla Jorge Matheus, mas agora tá cantando sozinho aqui, ó. Sucesso do Djavan.

0: Oba, estúdio FM é número 1 do seu rádio. Vamos fazer um intervalo e eu volto pra gente curtir e matar saudades. Um grande sucesso, claro. Clássicos da 99, daqui a pouquinho. 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
1: 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Fechou, meu queridão?
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0: Christopher Cross vinha de grandes singles pop como Ride Like the Wind, Sailing, Never Be the Same e Arthur Stem. Parecia que Chris havia conquistado seu lugar entre os superstars da música pop dos anos 80. O que não sabíamos é que em 1983 seria o fim dessa incrível trajetória. A música de hoje, All Right, seria seu terceiro e último single do Top 40 dos Estados Unidos, chegando à 12ª posição. Ele realmente não estava inovando. Parecia que ele estava seguindo tendências em vez de definindo as tendências. Um pouco como Alanis Morissette, alguns anos depois, Christopher Cross sofreu com a tal da febre do segundo álbum, aquela expectativa que não vinga. A aparência de Cross, descrita como gordinho e desleixado, foi apontada por alguns como um fator que o prejudicou a sua imagem na era da MTV, onde carisma e aparência eram importantes. Na década de 80, com o surgimento de artistas como Phil Collins e Billy Joel, que se adaptaram melhor à MTV, esse também pode ter sido um fator contribuinte para a diminuição da popularidade de Christopher Cross. Fato é que ele tem grandes músicas, é um grande instrumentista e, apesar desses pontos negativos, a música All Right é elogiada por sua melodia suave, letras positivas e pela performance de Christopher Cross, que é vista como entusiasta e que você vai adorar ouvir. Vamos nessa! All Right, Christopher Cross.

0: 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Linda Juventude, Christopher Cross, All Right. Fechando os clássicos, de volta amanhã aqui na estúdio. 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
0: Sim, esses dois, é, tá valendo o combo do Xuxa, hein? Hashtag Xuxa, 984027371, participe, boa sorte.

0: Estúdio FM número 1 do seu rádio, Eduardo Costa e namorado, fechando muito bem mais um bloco aqui do nosso hashtag estúdio. A gente volta já daqui a pouquinho. Vamos passar aqui para você os jogos da Copa do Mundo, das quartas de final. As quartas de final começam amanhã. Mal acostumado, né? Hoje não teve jogo. Estúdio FM 8 e 2.
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0: Beleza, beleza, maravilha. Muito bom, seguimos aqui com muita música pra você curtir. Noite de quarta-feira, 8 de julho.

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Zezé de Camargo e Luciano. Canta, Zezé. Sonho de amor. Vamos falar de Copa do Mundo agora e a agenda para este final de semana, né? É, quinta-feira, sexta e sábado. As quartas de final da Copa do Mundo. A bola já rola amanhã para a primeira partida das quartas de final. França e Marrocos, às 5 da tarde, na quinta-feira. Sexta-feira tem Espanha e Bélgica, às 4 da tarde. Então, esse é o confronto, hein? Os vencedores desses confrontos se encaram nas semifinais. França e Marrocos, Espanha e Bélgica. Na outra chave, outro lado da chave, sábado tem Noruega e Inglaterra, às 18 horas. E às 22 horas tem Argentina e Suíça. O vencedor de Noruega e Inglaterra pega o vencedor de Argentina e Suíça. Então, jogo na quinta, França e Marrocos. Jogo na sexta, Espanha e Bélgica. E dois no sábado. Noruega, Inglaterra, Argentina e Suíça pelas quartas de final da Copa do Mundo. Estúdio FM 8:15.

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4: Oba, muito bem, daqui a pouco o resultado, hein? Quem leva combo do Superdog do Xuxa, com a hashtag Xuxa. Jorge Matheus.

0: 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Marília Tavares fechando mais um bloco aqui na programação do nosso hashtag Estúdio FM, que volta já com muito mais. 99,1 Estúdio FM 8:31.
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0: Beleza, beleza, maravilha! No próximo bloco, quem leva combo do Superdog do Xuxa? Menos é mais!

0: Oba! Estúdio FM número 1 do seu rádio. Quanto tempo demora um mês? Matheus e Cauã com biquíni cavadão. Legal, hein? Peixe Mordoc, temos o resultado? Corre, corre. Me traga aqui, então. Após o intervalo. De FM 8:44.
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0: Esses dois, hein? Vamos lá, temos o resultado. Tá levando então o combo do Super Dog do Xuxa.

0: Ballroom. Muito obrigado a você que participou aqui com a gente, valeu mesmo. Galera que curtiu aí a nossa programação nesta tarde e noite de quarta-feira, 8 de julho. Obrigado pelo carinho da sua audiência, inclusive você que está pegando a estrada nesse momento também. Bom, quem participou com a hashtag Xuxa e está levando aí combo do Superdog do Xuxa? Ana Carolina, do 8802, final 65. Foi você, Ana! Já informamos ali no WhatsApp, tá bom? Obrigado pela participação. Tá certo. Porta Nova, não consegui de novo. Não desista. Persista, a persistência é a chave para o sucesso. Amanhã tem mais. Vou deixar as saideiras, na sequência tem a Voz do Brasil e logo mais às 10 da noite o Nando Bert comanda o nosso Deixa Rolar. Uma excelente noite para todos nós.
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0: Está no ar a Voz do Brasil. As notícias do governo federal que movimentaram o país no dia de hoje.
1: Olá, boa noite.
2: Boa noite para você que nos acompanha em todo o país.
1: Quarta-feira, 8 de julho de 2026.
2: Vamos ao destaque do dia na Voz do Brasil.
1: Vacinação infantil.
2: Pneumo 20 contra pneumonia e meningite está disponível nas unidades básicas de saúde. Gabriela Noronha.
3: A Pneumo 20 é indicada para bebês no primeiro ano de vida e crianças menores de 5 anos que ainda não completaram o esquema de vacinação recomendado.
1: Proteção às mulheres.
2: Ligue 180 registra denúncias de violência e funciona 24 horas todos os dias da semana. Pablo Mundim.
4: O Ligue 180 também orienta familiares, amigos, vizinhos e qualquer pessoa que queira saber como agir diante de uma situação de risco.
1: E vamos falar hoje sobre a Rede Nacional de Proteção e Defesa dos Direitos Humanos das Pessoas Idosas.
2: Quem vai explicar pra gente mais sobre o tema é o Secretário Nacional dos Direitos da Pessoa Idosa, Alexandre da Silva.
5: São todas aquelas pessoas, aquelas instituições, aqueles órgãos que atuam no segmento da pessoa idosa e que garantam a defesa, a promoção, a mitigação de violações e violências e a garantia de mais direitos.
1: Hoje na apresentação da Voz do Brasil, eu, Mariana Jungmann e Luciano Seixas.
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1: Crianças menores de 5 anos e grupos prioritários já podem procurar o posto de vacinação mais próximo para se protegerem com a Pneumo 20.
2: O imunizante previne contra 20 sorotipos da bactéria causadora de doenças graves, como pneumonia e meningite.
1: A ideia é diminuir as hospitalizações, sequelas e óbitos em função das doenças.
3: A vacina Pneumo 20 está disponível nas unidades básicas de saúde e demais pontos de vacinação em todo o país. Éder Gatti, diretor do Programa Nacional de Imunização do Ministério da Saúde, explica que o imunizante vai substituir gradualmente a Pneumo 10 contra a bactéria causadora de doenças como pneumonia e meningite.
6: O Ministério já tinha uma vacina no SUS, que era a Pneumo 10, é uma vacina que cobria contra 10 tipos da bactéria pneumococo, só que agora nós estamos atualizando para uma vacina que cobre contra 20 tipos de pneumococo, ou seja, é um número maior de tipos de bactéria que a vacina protege. E com isso, a gente espera diminuir ainda mais a ocorrência de meningite e pneumonias em crianças.
3: A Pneumo 20 é indicada para bebês no primeiro ano de vida e crianças menores de 5 anos que ainda não completaram o esquema de vacinação recomendado. Segundo Eduardo Jorge da Fonseca, presidente do Departamento de Imunizações da Sociedade Brasileira de Pediatria, a imunização nesta faixa etária é fundamental para prevenir internações e reduzir mortes associadas às infecções pneumocócicas.
7: Então, as crianças menores de 2 anos, as que mais internam e as que mais morrem, ou seja, tem maior incidência e maior letalidade. Então, esse é o grupo mais importante, é um grupo prioritário para a prevenção das doenças pneumocócicas invasivas, como a gente chama.
3: A Pneumo 20 também é indicada para indígenas com mais de 5 anos sem histórico vacinal, idosos com 60 anos ou mais que estejam acamados ou institucionalizados e pessoas com condições clínicas especiais. O histórico de vacinação pode ser acompanhado pela caderneta digital de saúde da criança, disponível no aplicativo Meu SUS Digital. Reportagem Gabriela Noronha.
2: A doença de Chagas é transmitida principalmente por um inseto conhecido como barbeiro e pode levar